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14: 21:58.
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16: Olá, boa noite.
17: Boa noite para você que nos acompanha em todo o país.
16: Segunda-feira, 21 de setembro de 2026.
17: Vamos aos destaques do dia.
16: Semana reúne ações contra o crime organizado no sistema prisional.
17: Uma das operações tem como alvo a identificação e a retirada de aparelhos celulares dos presídios. Thaís de Araújo.
18: As ações ainda incluem capacitações de policiais penais e treinamento para operar equipamentos de raio-x e scanners corporais.
16: Pix automático poderá ser utilizado em contas salário.
17: Regra entra em vigor a partir de julho de 2027. E não é só isso. Luana Karen.
19: Entre as medidas de segurança está a que amplia de 30 para 80 dias o prazo que a vítima de um Pix fraudulento tem para recorrer ao banco e tomar as providências.
16: Inclusão é direito. Dia Nacional de Luta da Pessoa com Deficiência reforça a lei brasileira.
17: Estatuto destaca compromissos para a formulação de políticas de acessibilidade universais.
16: Quem explica é Isadora Nascimento, secretária dos Direitos da Pessoa com Deficiência.
20: É um documento extremamente completo, extremamente robusto, porque foi construído com a participação plena das pessoas com deficiência, né? Respeitando aí o lema do Nada Sobre Nós Sem Nós.
17: E hoje, na apresentação da Voz do Brasil, eu, Mariana Jungmann e Luciano Seixas.
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17: O Ministério da Justiça e Segurança Pública promove essa semana ações de enfrentamento ao crime organizado dentro do sistema prisional.
16: Um dos objetivos é impedir a entrada e o uso de materiais ilícitos e fortalecer o trabalho de inteligência e fiscalização.
17: As ações incluem operações de revista, uso de novas tecnologias, entrega de equipamentos e capacitação de policiais penais em diferentes estados.
18: O Ministério da Justiça e Segurança Pública realiza nesta semana uma série de operações e ações de capacitação para reforçar o combate ao crime organizado dentro do sistema prisional. Uma das principais iniciativas é a Operação MUT, que promove revistas estratégicas para localizar e retirar celulares e outros materiais ilícitos das unidades prisionais. Desde maio, as ações resultaram na revista de mais de 10 mil celas em 312 unidades. Ao todo, foram apreendidos 2.447 aparelhos celulares. Outra frente é a Operação Modo Avião, realizada nos estados do Rio de Janeiro, Rio Grande do Sul, Ceará e Paraíba. A ação utiliza equipamentos capazes de identificar sinais e dispositivos usados de forma irregular dentro das unidades prisionais. Os dados obtidos ajudam as equipes de inteligência a definir os locais que devem passar por revistas e outras ações. Também estão sendo entregues equipamentos para reforçar a segurança, como body scanners, georradares e kits de varredura. Os aparelhos ajudam, por exemplo, na inspeção corporal, na localização de alterações no solo e na identificação de dispositivos eletrônicos. As ações dessa semana ainda incluem capacitações de policiais penais e treinamento para operar equipamentos de raio-x e scanners corporais, inclusive com recursos de inteligência artificial para auxiliar na análise das imagens. Thaís de Araújo, para a Voz do Brasil.
16: E a Advocacia Geral da União renovou o pedido para que a plataforma Discord seja obrigada a adotar medidas efetivas para proteger crianças, adolescentes e mulheres no ambiente digital, de acordo com as exigências da legislação brasileira.
17: A AGU avaliou como insuficiente a proposta apresentada pela plataforma.
16: Em 25 de agosto, a AGU apresentou ação civil pública solicitando ao Discord a adoção de medidas de segurança, como reforço dos mecanismos de controle parental e a implantação de sistemas que consigam detectar e prevenir situações que representem riscos a crianças e adolescentes.
17: Também pediu a implementação de mecanismos de detecção, avaliação e moderação de conteúdos com práticas de maus tratos, violência, mutilação e crueldade contra animais.
16: Hoje, dia 21 de setembro, é celebrado o Dia Nacional de Luta da Pessoa com Deficiência.
17: A data marca a mobilização histórica pela garantia de direitos, acessibilidade e combate ao capacitismo na sociedade.
16: E você sabia que esses direitos estão previstos em lei?
17: São garantias que ajudam a promover mais autonomia, inclusão e oportunidades para que as pessoas com deficiência possam participar plenamente da sociedade.
16: E o que fazer caso esses direitos não sejam respeitados? É o que vamos ouvir agora na reportagem de Pablo Mundim.
0: Ir ao cinema, ler um cardápio ou simplesmente caminhar pela rua. Situações comuns do dia a dia, mas para quem tem deficiência visual, podem ser um desafio. Laíssa Cardoso, de 35 anos, conhece essa realidade de perto. A sua condição não impediu que ela se tornasse mestre em ciência política e analista judiciária, mas as barreiras ainda fazem parte da rotina.
21: A gente não está tão presente nos espaços quanto a gente poderia e quanto a gente deveria. E aí não é só uma questão de não ter rampa, de não ter piso tátil, mas é uma questão de as pessoas ainda estranharem o que é diferente delas.
0: A Lei Brasileira de Inclusão, conhecida como Estatuto da Pessoa com Deficiência, estabelece direitos para garantir a essas pessoas participação plena e igualdade de condições. A legislação prevê medidas de acessibilidade, como reserva de espaços livres e assentos adaptados. Também proíbe qualquer forma de discriminação, garante educação inclusiva em todos os níveis de ensino e atendimento integral e especializado pelo SUS. Caso não tenha seus direitos respeitados, o secretário nacional substituto dos direitos da pessoa com deficiência do Ministério dos Direitos Humanos, Alex Alverga, explica a quem o cidadão pode recorrer.
22: Caso isso tenha acontecido em relação à prestação de um serviço, uma instituição, o primeiro local é diretamente o local responsável. No entanto, o conjunto de outras salvaguardas também são disponíveis. O serviço Disque 100 é um canal que recebe denúncias de violação de direitos humanos 7 dias por semana, 24 horas. Evidentemente, também, a depender da situação, da gravidade, defensorias públicas, delegacias especializadas, órgãos de defesa do consumidor.
0: O Disque 100 também pode ser acessado pelo WhatsApp no número 6199611001. Vale lembrar que o serviço é gratuito e garante o sigilo das informações prestadas. Reportagem Pablo Mundim.
17: Pois é, de acordo com o último censo, o Brasil tem cerca de 14 milhões de pessoas com algum tipo de deficiência.
16: O número representa pouco mais de 7% do total da população.
17: E para falar sobre a Lei Brasileira de Inclusão, eu e o Nazi Brum conversamos com a Secretária Nacional dos Direitos da Pessoa com Deficiência, Isadora Nascimento, sobre as políticas públicas que têm sido desenvolvidas para o direito a todos. Acompanhe. Secretária Isadora Nascimento, bem-vinda à Voz do Brasil. Prazer ter a senhora conosco justamente nesse dia de luta da pessoa com deficiência, que eu gostaria que a senhora começasse falando então pra gente sobre capacitismo e como esse tipo de preconceito prejudica a vida das pessoas com deficiência.
2: Primeiramente, muito obrigada pelo convite. Sim, o capacitismo, ele é um conceito que eu costumo dizer que é muito completo e muito complexo, né? Porque, ora, ele vem na perspectiva de se considerar a pessoa com deficiência como incapaz de trabalhar, de estudar, de ocupar espaços de tomada de decisão, de fazer atividades simples do dia a dia. Ora, também vem com essa perspectiva da supervalorização da deficiência. Então, considera aí que essa pessoa com deficiência, ela é um herói ou uma heroína, é um exemplo de superação apenas por existir com uma deficiência. Então, acaba colocando muitas vezes também essa pessoa com deficiência no lugar ali de anjo, de um ser quase que de outro mundo, né? Então,
17: já denota a expectativa de que aquela pessoa não desse conta de fazer as coisas,
2: né? Exato. Então, tem esse viés da incapacidade muitas vezes, mas também esse viés aí dessa supervalorização por falta de entendimento, né, sobre o conceito real de deficiência.
3: Bom, secretária, a gente chega na importância de que quem tem algum tipo de deficiência tem acesso a oportunidades, né, de emprego, estudo, vida autônoma, e hoje existe um estatuto, um marco legal que busca garantir esses direitos. O que é que está previsto no Estatuto da Pessoa com Deficiência?
2: Bom, esse estatuto, também conhecido como Lei Brasileira de Inclusão, que está em vigor desde 2015, é um documento extremamente completo, extremamente robusto, porque foi construído com a participação plena das pessoas com deficiência, né? Respeitando aí o lema do Nada Sobre Nós Sem Nós. E é um estatuto que é baseado na Convenção da ONU dos Direitos das Pessoas com Deficiência e no Brasil tem status de emenda constitucional. Então, é um documento extremamente completo que vai prever aí direitos diversos, pensando em educação, saúde, trabalho, acessos diversos, né? Em relação a questões de acessibilidade arquitetônica, tecnológica, atitudinal, comunicacional, e é um documento aí que norteia essa construção do próprio país mesmo em relação a políticas públicas. Então, dele também nasce a Política Nacional dos Direitos da Pessoa com Deficiência, que é o Plano Novo Viver Sem Limite, que tem base, né, nessa Lei Brasileira de Inclusão, também na Convenção. E outros frutos vão surgindo a partir desse documento que é tão importante.
17: Pois é, eu ia justamente perguntar aí sobre o trabalho que o Ministério dos Direitos Humanos vem fazendo para garantir esses direitos que estão previstos no Estatuto. O Viver Sem Limites é um deles, né?
2: Exato. A Secretaria Nacional dos Direitos da Pessoa com Deficiência, vinculada ao Ministério dos Direitos Humanos e Cidadania, tem esse papel de ajudar, né, a fomentar aí a construção de políticas públicas para pessoas com deficiência em todo o território. Então, a gente, em diálogo também com outros ministérios, entendendo que a pauta da deficiência, ela é transversal, então a gente dialoga com a cultura, com o esporte, com a saúde, com o trabalho, com a assistência social, enfim, com as diversas áreas que as pessoas acessam, né, no seu cotidiano, para garantir também acessos para pessoas com deficiência. Então, o Viver Sem Limite, ele é construído nessa perspectiva ampla, pensando em eixos. Então, também a gente tem
20: essa divisão em 4 eixos: gestão inclusiva e participativa, enfrentamento à violência, acessibilidade e também promoção de direitos, entendendo aí que esses acessos, eles precisam ser abrangentes e também precisam chegar nos territórios de forma ampla, né? Pensando às vezes naquele município que é pequenininho, lá na ponta, mas que também precisa ter uma estrutura de governança aí forte para a pessoa com deficiência.
3: Pois é, secretária, a senhora citou um ponto aí que a gente não pode deixar de falar, que são situações de abuso que pessoas com deficiência podem estar sujeitas. O Ministério tem canais para receber denúncias de maus tratos e violência?
20: Sim, o Ministério dos Direitos Humanos faz um trabalho muito importante de acolhimento e encaminhamento dessas denúncias, né, aos órgãos responsáveis, recebendo essas denúncias através do Disque 100, né, o Disque Direitos Humanos, e ali é dado o encaminhamento necessário aos diversos tipos de violações que chegam, né, infelizmente. A gente tem violências aí que são patrimoniais, pensando em pessoas com deficiência, violências físicas, psicológicas, institucionais, né? O próprio capacitismo é uma forma de violências que origina aí diversas questões muito sérias, né, que precisam ser enfrentadas. Então a gente tenta, enquanto ministério, também em articulação com outros órgãos de proteção, né, então Ministério Público, nos estados e nos municípios, também envolver os conselhos de direitos, né, que são muito importantes, para que a gente tenha também junto às defensorias, enfim, todos esses órgãos de acolhimento, de proteção, que possam trabalhar juntos para receber essas demandas.
4: E existe um balanço do Disque 100 sobre os tipos mais comuns de denúncia, o volume dessas denúncias?
20: Então, são diversas denúncias que chegam diariamente. É até difícil falar isso, né? Porque a gente ainda está em um tempo em que violências são comuns, mas acho que exemplificando, assim, até novamente pensar em violência física, pessoas com deficiência, principalmente mulheres, são as que mais sofrem violência física, violência patrimonial. Então muitas vezes essa administração, né, do recurso que a pessoa recebe é feita pela família ou pelos próprios companheiros ou cuidadores, que muitas vezes utilizam, né, desses recursos da pessoa de uma forma indevida. Então isso gera violência patrimonial e outras tantas, né, algumas denúncias de violência institucional, pensando nos ambientes aí de ensino, de trabalho, a gente recebe aí de diversas frentes.
3: Bom, nós conversamos com Isadora Nascimento, secretária nacional dos direitos da pessoa com deficiência. Secretária, muito obrigado pela sua entrevista à Voz do Brasil.
20: Muito obrigada.
16: O Pix ganhou novas regras que ampliam as possibilidades de uso da ferramenta.
17: Também reforçam os mecanismos de segurança contra golpes e fraudes.
16: Os detalhes vamos ouvir agora na reportagem de Luana Karen.
19: Entre as medidas de segurança está a que amplia de 30 para 80 dias o prazo que a vítima de um PIX fraudulento tem para recorrer ao banco e tomar as providências. A medida impacta sobretudo comerciantes e varejistas, que às vezes levam um tempo maior para fazer seu fluxo de caixa e identificar o golpe. A economista Carla Bene, professora da Fundação Getúlio Vargas, destaca que o Banco Central também apertou o passo contra golpistas que usam contas de fachada para movimentar o dinheiro.
5: O que eles chamam de contas de passagem ou contas de laranjas, onde entra o dinheiro de uma fraude e ele vai sendo transferido para várias contas. É como se ele se perdesse no meio do caminho. E o Banco Central vai entrar também nesse procedimento com essas contas de passagem e ele também pode vir a fazer bloqueio nessas contas.
19: Chaves de CPFs e CNPJs em situações irregulares com a Receita Federal terão exclusão automática. Outra mudança ressaltada pela economista Carla Bene é que, a partir de 1º de março de 2027, os usuários vão poder anexar diretamente nos aplicativos das instituições bancárias documentos que indiquem a possibilidade de golpe.
5: Você vai poder enviar provas, como áudios, prints e documentos diretamente na contestação para a instituição bancária. É algo importante, porque se você, já sabendo disso, já começa a guardar digamos assim, as suas provas para os seus pagamentos. E caso aconteça, você pode usar isso daí já dentro do aplicativo a partir do ano que vem.
19: Outra novidade é a permissão para que o cidadão possa cadastrar na conta salário despesas recorrentes para pagamento com Pix automático a partir de julho de 2027. O Banco Central também regulamentou a chamada cobrança híbrida, uma prática já utilizada por algumas empresas e que permite ao consumidor escolher entre pagar uma cobrança por boleto ou por Pix. A medida entra em vigor em fevereiro de 2027 e deve reduzir riscos operacionais e evitar pagamentos indevidos ou em duplicidade. Reportagem Luana Karen.
17: Menos de 2 meses para um momento crucial na vida de milhares de estudantes.
16: As provas do Enem estão marcadas para novembro, este ano com novidades.
17: Entre elas, o aumento nos locais de prova. A repórter Gabriela Noronha tem mais detalhes.
6: Aos 21 anos, o estudante brasiliense João Ferreira vai fazer a prova do Exame Nacional do Ensino Médio pela segunda vez e para conquistar a sonhada vaga no curso de arquitetura da Universidade de Brasília, ele concilia as aulas presenciais em um cursinho com a rotina de estudos em casa. Para o estudante, o importante é manter a disciplina.
7: Estudar de uma forma orgânica, com organização, você tem um plano de estudo voltado a um aprendizado mais efetivo, que funcione melhor para você, do que você simplesmente sentar e pegar para você e falar, vou estudar 4 horas hoje.
6: Assim como João, milhões de brasileiros devem participar desta edição do Enem. As provas serão aplicadas nos dias 8 e 15 de novembro. De acordo com o INEP, instituto responsável pelo exame, mais de 5 milhões de pessoas tiveram suas inscrições confirmadas. No primeiro dia, os estudantes devem responder a 45 questões de linguagens e códigos e 45 de ciências humanas, além da redação. Já no segundo, são 45 questões de ciências da natureza e mais 45 de matemática. O professor de história, Fábio Santos Reis, dá dicas para esta reta final de preparação.
8: Eu acho que para esse momento, levando em conta o tempo que está faltando, o ideal seria, nesse momento, fazer algumas revisões rápidas de conteúdo, revisão teórica, mas nada tão aprofundado, até pelo tempo que a gente tem, e, sobretudo, focar em resoluções de provas anteriores. Então, eu recomendo que faça as provas do Enem de 2018 para cá.
6: Uma novidade neste ano é a expansão do número de locais de prova, com 10 mil novos pontos. Ricardo Cardoso, presidente substituto do INEP, destaca que o exame também será utilizado como instrumento de avaliação do sistema de avaliação da educação básica.
23: Além de organizar o acesso ao ensino superior, além de permitir a certificação dos estudantes, ele também vai permitir a avaliação da qualidade da educação básica. Então, a população ter esse resultado pelo Enem, que é um exame que tem a área de linguagem, ciências humanas, ciências da natureza, matemática e a redação, oferece uma avaliação mais completa, em que o aluno muitas vezes ele está mais mobilizado, mais motivado para fazer a prova. Isso para nós é uma mudança muito importante.
6: Também é a primeira vez que os concluintes do ensino médio na rede pública de ensino foram inscritos automaticamente no Enem, com base nos dados informados pelas redes de ensino. Vale lembrar que as notas do Enem podem ser utilizadas para acesso ao Sistema de Seleção Unificado, SISU, e ao programa Universidade para Todos, o ProUni. A nota do exame também pode ser usada para pleitear financiamento estudantil. Reportagem Gabriela Noronha.
16: E amanhã vamos falar sobre a nova edição da cartilha da redação do Enem 2026.
17: Nós vamos falar mais sobre a prova e dicas para escrever uma redação nota 1000. Não perca!
16: Elas coletam moluscos e crustáceos em manguezais e praias, acompanhando o ritmo das marés.
17: No Brasil, a maior parte de pescadores artesanais são mulheres e tiram desse ofício o sustento da família.
16: Um mapeamento da Fiocruz quer mostrar onde elas estão, onde estão essas trabalhadoras e suas principais necessidades.
24: É das águas do litoral cearense que a marisqueira Maria do Socorro Miranda, de 44 anos, tira o sustento da família. O trabalho que ela herdou dos pais.

0: mapeamento vai contribuir para tornar conhecidas as vulnerabilidades desses territórios e aproximar as políticas públicas da realidade de quem vive e trabalha nas águas brasileiras. Como explica a coordenadora-geral de Inclusão Produtiva, Enfrentamento à Fome e à Pobreza do Ministério das Mulheres, Larissa de Santana Passos.
1: Ele junta todos os bancos de dados validados pelo governo, então essas mulheres elas participam de forma ativa, indicando quais são os territórios, né, que elas estão e quais são as demandas, dificuldades a nível de crédito, quais são as cadeias produtivas, dificuldades de escoamento, para a gente entender essas demandas, transformar esses dados em políticas públicas.
0: O resultado completo do levantamento de dados será conhecido em 2027. De acordo com a pesquisadora da Fiocruz, Maria Juliana Moura Correa, outro objetivo do estudo é conhecer os impactos da atividade pesqueira na saúde das trabalhadoras.
2: Nós vamos lá fazer um piloto com as pescadoras e o impacto à saúde e monitorando várias substâncias químicas que estão nas águas, também representa a gente proteger a saúde de toda a população.
0: O ministro da Pesca e Aquicultura, Edipo Araújo, comenta sobre o trabalho dessas profissionais.
3: A história de quem trabalha com a pesca artesanal é marcada por lutas e resiliência. Quem ajuda a colocar alimento na mesa de milhões de brasileiros e brasileiras geralmente tem as águas como a única fonte de sustento.
0: O Brasil tem cerca de 1.700.000 pescadores artesanais, segundo o Registro Geral da Atividade Pesqueira. Desse total, quase 900.000 são mulheres. Reportagem Graziele Bezerra.
4: A ANVISA, Agência Nacional de Vigilância Sanitária, aprovou o registro de um novo medicamento para o câncer de mama.
5: O Edcamar é indicado para o tratamento de pacientes adultos com câncer de mama localmente avançado ou em metástase.
4: E também hoje a ANVISA determinou o recolhimento de um lote de outro medicamento destinado ao tratamento de câncer de mama, o Fesgo.
5: A empresa fabricante identificou no mercado unidades deste lote com características divergentes das constantes no medicamento original, o que indica se trata de falsificação.
4: As informações sobre o lote que será recolhido você confere em gov.br/anvisa.

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2: STF mantém decreto de Minas Gerais que restringe publicidade de bets.
3: TSE vai lançar nesta terça-feira a ação Violência Política Tem Gênero.
2: STJ admite como prova a gravação feita por consumidor no departamento jurídico da empresa.
3: Boa noite, eu sou Leandro Bezerra.
2: E eu sou Walter Lima.
3: O ministro Flávio Dino, do Supremo Tribunal Federal, decidiu manter um decreto de Minas Gerais que restringe a publicidade de empresas de apostas de cota fixa, as chamadas bets, e de plataformas de conteúdo adulto em bens públicos estaduais e eventos promovidos ou apoiados pelo Poder Executivo local.
2: O ministro Dino negou o pedido feito pela Associação Nacional de Jogos e Loterias para suspender o decreto.
3: A entidade sustentava que o Estado havia invadido a competência privativa da União para legislar sobre propaganda comercial.
2: Mas o ministro considerou que as restrições se limitam aos meios de comunicação institucional, aos bens e espaços sob responsabilidade do Executivo Estadual e aos eventos promovidos ou apoiados pelo governo de Minas Gerais. Para o ministro, essas medidas fazem parte da autonomia do Estado para administrar seus próprios bens e recursos.
3: TSE vai lançar amanhã a ação Violência Política Tem Gênero.
2: Essa ação vai marcar o lançamento de iniciativas voltadas ao enfrentamento da violência política contra as mulheres. Fábio Ruas.
4: A ação vai ser amanhã às 5 horas da tarde, no espaço Sepúlveda Pertence, na sede do

0: TSE em Brasília. Vai ter a assinatura de um protocolo de ação conjunta entre o TSE e a Procuradoria-Geral Eleitoral para combater esse crime. O presidente do TSE, ministro Cássio Nunes Marques, e o vice-procurador-geral eleitoral, Alexandre Espinosa Bravo Barbosa, vão participar da ação ao lado de mulheres com atuação reconhecida na vida pública e na defesa dos direitos femininos.
1: Ministério Público Eleitoral emite 431 manifestações sobre propaganda eleitoral irregular no primeiro mês de fiscalização em Mato Grosso.
2: O objetivo da ação é promover a conscientização sobre as condutas proibidas pela legislação. Kátia Dias.
3: Entre 15 de agosto e 15 de setembro foram emitidas 431 manifestações sobre propaganda eleitoral irregular. Durante a fiscalização, o MP Eleitoral analisou representações, reclamações, pedidos de resposta e apurações relativas a veiculações irregulares de propaganda, tanto na mídia tradicional quanto nas redes sociais.
1: É válida como prova a gravação feita por consumidor dentro do departamento jurídico de empresa, sem consentimento da outra parte.
2: Mas para o STJ, o conteúdo não pode se referir à atividade de advocacia, nem a informações protegidas por sigilo profissional. Fátima Uchoa.
4: Um aluno ajuizou ação contra a instituição de ensino superior devido à oferta e ao posterior cancelamento de curso. A instituição buscou invalidar gravações de conversas feitas pelo consumidor com a diretora e dentro do próprio departamento jurídico, alegando que o local deveria ter a mesma proteção legal dos escritórios de advocacia. A Justiça do Distrito Federal condenou a instituição a pagar quase R$5.000 por danos materiais e R$6.000 por danos morais, considerando a gravação válida. O STJ manteve a decisão. Segundo o relator ministro Raul Araújo, a gravação não tratava de atividade advocatícia, mas de questão administrativa sobre prestação de serviço de ensino.
1: Jornada de trabalho em atividades insalubres é tema de audiência no TST.
2: O debate vai tratar dos limites de uma negociação coletiva nesses casos. Samanta Flor.
5: A discussão é se acordos ou convenções coletivas podem autorizar o aumento da jornada em atividades insalubres sem a aprovação prévia da autoridade competente. O assunto é o tema 149 do TST. A audiência pública foi convocada pelo ministro Douglas Alencar e vai ouvir especialistas, entidades e representantes de categorias afetadas. O entendimento do TST vai orientar o julgamento de processos semelhantes em toda a Justiça do Trabalho.
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1: A você uma boa noite.
2: E até amanhã.
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0: sou Humberto Pinheiro. E estes são os destaques de hoje do Jornal do Senado, que começa agora. Participantes de sessão especial apontam a importância da inclusão das pessoas com deficiência. Instituição fiscal independente do Senado diverge do governo e alerta para riscos fiscais. Reportagem da Rádio Senado é finalista do prêmio Vladimir Herzog de jornalismo. Boa noite. O Senado celebrou hoje o Dia Nacional de Luta da Pessoa com Deficiência. Especialistas convidados para a sessão especial apontaram a importância da inclusão. Repórter Márcio Maturana.
1: A importância da participação completa das pessoas com deficiência nas atividades sociais precisa ser ressaltada todos os dias, segundo especialistas que participaram da sessão especial no plenário do Senado nesta segunda-feira, 21 de setembro, que é o Dia Nacional de Luta da Pessoa com Deficiência. A senadora Damaris Alves, do Republicanos do Distrito Federal, presidiu a sessão.
2: Infelizmente, ainda vemos de vez em quando uma iniciativa ou outra para inclusive retirar direitos já garantidos. Por isso que um dia nacional como esse precisa, por esta casa e por todas as casas do Brasil, ser comemorado.
1: A sessão especial foi requerida pelo senador Paulo Paim, do PT do Rio Grande do Sul. Ele é autor do Estatuto da Pessoa com Deficiência e do projeto de lei que criou o Dia Nacional de Luta da Pessoa com Deficiência.
3: Eleições 2026.
0: As eleições deste ano têm em disputa 54 vagas para o Senado. Total de 32 senadores tentam a reeleição. Outros 10 disputam o governo de seus estados e um a presidência da República. Repórter Rodrigo Rezende.
4: Nas eleições deste ano, cada um dos 26 estados e o Distrito Federal elegerão 2 senadores. Portanto, das 81 vagas do Senado, 54 estão em jogo para os próximos 8 anos. Dos 54 senadores em término de mandato, 32 tentam a reeleição. 9 senadores que encerram o mandato no final de janeiro de 2027 concorrem a outros cargos: um à presidência da República, um ao governo de seu estado, um para deputado estadual, 2 para deputado federal e 4 como suplentes em chapas que concorrem ao Senado. Já 13 senadores vão encerrar os atuais mandatos em 2027 e não vão concorrer a nenhum cargo. É o caso de Jaime Campos, do União de Mato Grosso.
5: Tenho orgulho da história que eu construí e, sobretudo, tenho esperança no futuro do nosso estado. Cargos passam, mandatos terminam, eleições chegam e vão embora, mas algo que precisa permanecer é o compromisso com o nosso estado.
4: Quem também não disputa a eleição após 40 anos é o senador Paulo Paim, do PT do Rio Grande do Sul.
6: São 40 anos ininterruptos aqui no Congresso Nacional. Uma trajetória construída com diálogo, compromisso e fidelidade às causas do povo brasileiro. Não serei mais candidato ao Senado, mas não saio da política, porque a política está em mim. Ela faz parte da nossa história, da minha alma e da minha forma de enxergar o mundo.
4: Dos 27 senadores que estão no chamado meio de mandato, ou seja, ainda possuem mais 4 anos no Senado, 9 concorrem nestas eleições a governos estaduais. Um senador licenciado concorre ainda à vice-presidência da República.
0: Está pronto para votação na Comissão de Assuntos Sociais um projeto que cria regras para o uso da inteligência artificial na área da saúde. O texto prevê regras de transparência, responsabilidade e supervisão humana nas decisões clínicas. Repórter Patrícia Oliveira.
7: Segundo o Comitê Gestor da Internet no Brasil, 18% dos hospitais e das clínicas brasileiras já utilizam soluções de inteligência artificial. É o caso do uso da IA para acelerar resultados dos exames de coração, como explica a cardiologista Paula Damasco.
8: A gente usa essa inteligência artificial para estar liberando esse laudo, às vezes, com 2 minutos, para que um clínico possa ter um resultado mais real do eletro para conduzir o paciente.
7: Ricardo Sampaio, coordenador do Centro Integrado de IA do Distrito Federal, aponta a redução das filas de espera para o paciente com o uso da tecnologia.
9: Utilizar a inteligência artificial, seja para um procedimento, seja para uma consulta, seja para um pedido de remédios ou afins, e para que com isso o paciente tenha um retorno mais rápido daquilo que foi solicitado e que ele consiga ser tratado da melhor maneira.
7: A senadora doutora Eudócia, do PSDB de Alagoas, apoia o desenvolvimento de terapias e vacinas contra o câncer com o uso da IA. Um projeto da senadora prevê a utilização da inteligência artificial na saúde pública com regras de transparência, responsabilidade e supervisão humana nas decisões clínicas para proteger os direitos dos pacientes.
10: A implementação de hospitais inteligentes da rede SUS irá beneficiar significativamente o atendimento aos pacientes da rede pública, otimizando os diagnósticos precoces de várias patologias, especialmente as doenças oncológicas.
7: O projeto também prevê a igualdade no atendimento, proteção de dados e informações claras para os pacientes e que profissionais de saúde recebam capacitação para usar a IA. A proposta recebeu relatório favorável da senadora Damaris Alves, do Republicanos do Distrito Federal, e está pronta para votação na Comissão de Assuntos Sociais.
0: O relatório da Instituição Fiscal Independente do Senado apontou diferença entre as projeções do governo e os cálculos da entidade para o projeto do orçamento de 2027. Segundo o relatório, o uso de premissas e parâmetros macroeconômicos distintos pelo Executivo pode implicar desequilíbrio fiscal. Repórter Douglas Castilho.
11: Enquanto o Poder Executivo prevê saldo positivo primário de 18,6 bilhões de reais, os cálculos da indicam a perspectiva de um déficit de 86,1 bilhões, um descompasso de 104,8 bilhões de reais entre os dois cenários. Divergências assim afetam diretamente o cumprimento das metas fiscais, indicando, segundo a instituição, a necessidade de segurar gastos. O diretor executivo da IFE, Marcos Pestana, detalhou onde está a diferença entre as duas contas.
12: O governo trabalha com um PIB ano que vem de 2,4%. A IFE com 1,8. O governo trabalha com uma expansão da massa salarial, que é essencial para calcular as receitas previdenciárias, de mais de 10%. Nós trabalhamos com mais de 7%. Esse acúmulo de diferenciação de parâmetros nos levam a discrepar sobre o resultado primário.
11: Marcos Pestana alerta para novas pressões orçamentárias e despesas não previstas na proposta original, como o recente reajuste de 15% no benefício médio do Bolsa Família.
0: A história de um educador que enfrentou a violência dentro da escola e acabou assassinado é tema de uma reportagem especial da Rádio Senado, que chegou à final do Prêmio Vladimir Herzog de Jornalismo. O trabalho Carlos Mota, A Pedagogia da Coragem, foi produzido pelo jornalista Otávio Augusto Mota e conta a trajetória do próprio pai. A reportagem é de Yasmin Rodrigues.
13: Reportagem que colocou a Rádio Senado entre os finalistas do prêmio Vladimir Herzog nasceu de uma história familiar. O jornalista Otávio Augusto Mota transformou em reportagem a trajetória do pai.
14: A reportagem Carlos Mota, A Pedagogia da Coragem, ela apresenta para os ouvintes a trajetória de vida e de luta de um professor aqui do Distrito Federal chamado Carlos Mota. Ele era diretor no Núcleo Rural Lago Oeste e era um líder comunitário. Lutava por melhores condições de acesso à escola dos alunos. Então essa reportagem, ela navega um pouco por qual era o ideal de Carlos, qual era a visão de Carlos sobre a educação.
13: O prêmio Vladimir Herzog reconhece trabalhos jornalísticos relacionados à defesa dos direitos humanos e tem uma história ligada à luta pela liberdade de expressão e pela democracia. Para Otávio, no entanto, a indicação vai além do reconhecimento profissional. Representa uma busca por conhecer melhor a história de vida do pai e também serve de alerta para a violência que ainda existe no ambiente escolar. A divulgação dos vencedores está marcada para o dia 30 de setembro, com transmissão ao vivo.

0: aprova novo programa escolar para gestão de resíduos sólidos.
1: Projeto cria campanha sobre desaparecimento de criança e adolescente.
0: Avança a proposta que regulariza o transporte intermunicipal por taxistas.
1: Menores podem ser proibidos de atuar em propaganda de jogos de azar.
0: Boa noite. Comissão Permanente da Câmara aprovou o projeto de lei que proíbe presença de menores de 18 anos em propagandas de jogos de azar. A repórter Maria Neves tem os detalhes.
2: A Comissão de Previdência, Assistência Social, Infância, Adolescência e Família da Câmara dos Deputados aprovou o projeto que proíbe a participação de menores de 18 anos em publicidade de produtos proibidos para esta faixa etária. A proposta do deputado Túlio Gadelha, do PSD de Pernambuco, menciona expressamente a vedação de crianças e adolescentes em propaganda de loterias e jogos de azar. Como explica a relatora, a deputada Meire Serafim, do União do Acre, a legislação estabelece uma série de produtos proibidos para menores de 18 anos, como bebidas alcoólicas, cigarros e outras substâncias que possam causar dependência. As leis também proíbem que crianças e adolescentes participem de jogos de azar. No entanto, nenhuma lei proíbe a participação deles na propaganda desses mesmos produtos, que, conforme ressalta a deputada, podem causar prejuízos graves, principalmente a esse público em formação.
3: A gente vê muitas adolescentes e crianças firmar isso na mente e acontecer esses vários fatores, tragédia que a gente vê no nosso país todo, né? Porque esse jogo de azar, ele acaba induzindo as nossas crianças, nossos adolescentes e fazer o pior.
2: Pela proposta aprovada, pais ou responsáveis de crianças e adolescentes que participarem da divulgação por qualquer meio de jogos de azar ou outros produtos proibidos ficarão sujeitos a multa entre 3 mil e 10 mil reais. Para agenciadores de menores de 18 anos que descumprirem a lei, a multa será multiplicada por 10. Com isso, poderá variar entre 30 e 100 mil reais. Já para as empresas de jogos de azar ou que forneçam produtos proibidos que utilizarem crianças ou adolescentes em peças publicitárias, o valor da multa será multiplicado por 100. Poderá variar entre 300 mil e 1 milhão de reais. Caso haja reincidência na utilização de menores de 18 anos em publicidade de produtos proibidos no período de um ano, o projeto prevê a aplicação das multas em dobro. Segundo Túlio Gadelha, a punição tem função pedagógica. Busca assegurar que os responsáveis entendam a gravidade de suas ações e a responsabilidade que têm ao envolver jovens em atividades perigosas ou inadequadas. Da Rádio Câmara de Brasília, Maria Neves.
4: Economia.
1: Kiko Seleguin, do PT de São Paulo, defende a aprovação de uma lei de proteção da soberania econômica nacional. O objetivo é invalidar no Brasil a aplicação de sanções e restrições comerciais ou financeiras impostas unilateralmente por governos e tribunais estrangeiros.
0: Kiko Seleguin sustenta que empresas e pessoas físicas brasileiras não podem cumprir determinação que não tenha respaldo em tratados aprovados pelo país ou em resoluções da ONU. A medida também impede a rescisão de contratos ou encerramento de contas motivados por sanções internacionais unilaterais.
1: Pedro Lucas Fernandes, do União do Maranhão, quer permitir que fundos constitucionais e o Fundo de Desenvolvimento do Nordeste ofereçam garantias para empréstimos destinados a projetos de infraestrutura. Ele explica que a medida pode facilitar o acesso a recursos para a execução de obras.
0: Para Pedro Lucas Fernandes, a proposta também pode estimular investimentos em áreas como energia, logística e infraestrutura sustentável. Na avaliação do deputado, o aumento dos investimentos pode contribuir para a geração de empregos e o crescimento da renda no Nordeste.
4: Segurança Pública.
1: A Câmara está analisando a criação de uma campanha nacional de prevenção ao desaparecimento de crianças e adolescentes. A reportagem é de José Carlos Oliveira.
5: Projeto de lei em análise na Câmara dos Deputados cria a campanha nacional educativa sobre desaparecimento de crianças e adolescentes. O texto já foi aprovado na Comissão de Segurança Pública com relatório favorável do deputado Sargento Faur, do PL do Paraná.
6: A implementação de campanhas educativas permanentes contribui para disseminar informações úteis, fortalecendo a rede de proteção à criança e ao adolescente. É dever do poder público adotar mecanismos que ampliem a proteção, especialmente diante do crescimento de crimes envolvendo exploração, tráfico de pessoas, aliciamento virtual e outras formas de violência.
5: O relator destaca que a campanha educativa deverá ser realizada principalmente nas escolas públicas e privadas ao longo de todo o ano letivo.
6: O desaparecimento de crianças e adolescentes é uma realidade alarmante no Brasil e exige atuação integrada do Estado, da família e da sociedade. Nesse contexto, a escola desempenha papel fundamental como ambiente de formação, conscientização e proteção social.
5: Estão previstas medidas de orientação em caso de desaparecimento, divulgação dos canais de denúncia e da legislação protetiva, promoção de palestras e elaboração de cartilhas informativas, inclusive com as estratégias de prevenção ao desaparecimento de crianças e adolescentes. A proposta partiu do deputado delegado Ed Mauro, do PL do Pará, inconformado com a sucessão desse tipo de crime no seu estado.
7: No Pará nós temos sumiços de crianças por questões de seitas, por questões de crimes sexuais, principalmente no que envolve embarcações, e por questões de tráfico de órgãos. Então, esse socorro através de uma proposta vai procurar socorrer aqueles que não têm a menor condições de se defender.
5: A proposta que cria a campanha nacional educativa sobre o desaparecimento de crianças e adolescentes ainda vai passar por votação nas comissões de Educação e Constituição e Justiça. Da Rádio Câmara de Brasília, José Carlos Oliveira.
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4: Educação.
0: Maria do Rosário, do PT, critica a proposta do governo do Rio Grande do Sul de terceirizar a gestão de escolas públicas. Na visão da parlamentar, a medida retira a autonomia das direções escolares e amplia os gastos com empresas privadas.
9: O governo do Rio Grande do Sul decidiu colocar na bolsa de valores para terceirizar a gestão das escolas, tirando das diretoras o controle, o comando, a gestão das escolas. Então agora, com isso, o governo pretende gastar muito mais dinheiro com empresas terceirizadas do que entrega para a escola, para a direção, para cuidar das paredes, dos banheiros, para limpeza, para organização da vida da escola. Isso é um grande erro.
1: Maria do Rosário também defende a valorização dos profissionais da educação, com a aplicação da lei que reconhece os professores de creches como integrantes do magistério, a realização de concursos públicos e o fim da cobrança previdenciária sobre aposentados da área.
0: Projeto de Eros Biondini, do PL de Minas Gerais, quer garantir a autonomia das escolas confessionais. A proposta assegura às instituições o direito de organizar atividades e celebrações de acordo com suas crenças, respeitados os conteúdos da Base Nacional Comum Curricular.
1: O texto também proíbe sanções e restrições ao repasse de recursos públicos motivadas pelo exercício da identidade religiosa da escola. Eros Biondini avalia que a medida protege o direito dos pais de escolher instituições de ensino alinhadas às próprias convicções.
4: Comissões.
0: A Câmara aprovou a criação de um programa escolar de gestão de resíduos sólidos. A repórter Paula Bittar acompanhou a votação.
10: A Comissão de Constituição e Justiça da Câmara aprovou uma proposta que permite que as escolas da rede pública da educação básica criem programas de redução, reuso e reciclagem de resíduos sólidos. O objetivo é conscientizar a comunidade escolar sobre a importância da gestão ambientalmente adequada de resíduos sólidos. Relator na comissão, o deputado Nicolas Ferreira, do PL de Minas Gerais, considerou o projeto condizente com as disposições constitucionais que determinam a proteção do meio ambiente como competência do poder estatal. Segundo o texto aprovado, os resíduos sólidos gerados na escola que não puderem ser reutilizados deverão ser descartados em recipientes próprios, seguindo a padronização já existente, como azul para papel e papelão e vermelho para plástico. A renda da comercialização dos resíduos sólidos recicláveis será usada na compra de materiais e equipamentos para a escola. A proposta, que permite que as escolas da rede pública da educação básica criem programas de redução, reuso e reciclagem de resíduos sólidos, segue agora para a análise do Senado. Da Rádio Câmara de Brasília, Paula Bittar.
4: Desenvolvimento Regional.
1: A Comissão da Amazônia aprovou o relatório de Zezinho Barbari, do PP do Acre, ao projeto que institui o custo amazônico como critério de ponderação nos repasses federais do Fundeb e do programa Dinheiro Direto na Escola, para aumentar o financiamento da educação básica na Amazônia Legal.
0: O objetivo da proposta é compensar os altos gastos com transporte, energia, logística, entre outros, para diminuir a desigualdade e mitigar o descompasso da educação na Amazônia. De acordo com o relatório de Zezinho Barbari, o Ministério da Educação vai definir os novos valores de repasses.
1: Carlos Gomes, do Republicanos do Rio Grande do Sul, apresentou o projeto que desburocratiza o processo de regularização fundiária no país. A proposta simplifica exigências cartorárias e acelera a entrega de títulos de propriedade rural.
0: O projeto permite a verificação de requisitos por imagens de satélite e documentos em imóveis de até 15 módulos fiscais. Carlos Gomes argumenta que a falta de regularização gera insegurança jurídica no campo e dificulta o acesso a crédito para pequenos e médios produtores.
4: Meio ambiente.
1: Projeto de Mário Eringer, do PDT de Minas Gerais, obriga os centros de processamento de dados a implantarem soluções hídricas próprias para o resfriamento de suas instalações. O texto proíbe que os data centers utilizem água de reservatórios públicos destinados ao abastecimento humano.
0: De acordo com Mário Eringer, o avanço tecnológico e a demanda por inteligência artificial exigem um consumo muito elevado de água, o que gera riscos de desabastecimento. A proposta concede um prazo de até 3 anos para que os empreendimentos se adaptem às novas regras ambientais.
1: Luiziane Lins, da Rede do Ceará, é autora de um projeto que criminaliza o abandono de animais deixados em clínicas e hospitais veterinários após a alta médica. Pela proposta, o tutor que não retirar o animal em até 72 horas após ser notificado poderá responder pelo crime de abandono.
0: Luiziane Lins também propõe que clínicas e hospitais veterinários exibam avisos informando que abandonar animais nesses estabelecimentos é crime. Para a congressista, a medida facilita a responsabilização dos tutores e reforça a proteção aos animais.
4: Transportes.
1: Rodrigo de Castro, do União de Minas Gerais, comemora a inauguração de 2 pontes na BR-356, entre os municípios de Ervália e Muriaé. Segundo ele, as obras aumentam a segurança dos motoristas e reforçam a ligação da Zona da Mata com os estados do Rio de Janeiro e do Espírito Santo.
11: Há muito tempo, todos que passavam ali conviviam com uma situação absolutamente de insegurança e agora tem uma rodovia muito mais segura com a construção das pontes de Imbaúba e da Usina nos municípios de Rosário da Limeira e Ervália. E graças a um trabalho que eu fiz como parlamentar, acompanhando aí junto aos ministérios, cobrando licitação, cobrando documentação, cobrando dos ministros, cobrando do pessoal do DENIT, para que essas obras fossem executadas.
0: De acordo com Rodrigo de Castro, as novas pontes também devem impulsionar o turismo e facilitar o deslocamento da população. população que utiliza a rodovia para acesso a serviços e ao litoral do Rio de Janeiro e do Espírito Santo.
1: A Comissão de Defesa dos Direitos das Pessoas com Deficiência aprovou o relatório de Paulo Alexandre Barbosa, do PSD de São Paulo, ao projeto que cria a política de acessibilidade veicular sustentável, com carros adaptados de fábrica e abastecidos com tecnologias limpas.
0: Paulo Alexandre Barbosa reformulou a proposta original para incluir o termo veículos eletrificados, como híbridos, elétricos e outras variantes, e permitir o acesso a tecnologias mais baratas. Além disso, ele inclui a expansão dos benefícios para frotas de táxis e transporte coletivo.
4: Trabalho.
1: Avança na Câmara o projeto de lei que regulariza o transporte intermunicipal feito por taxistas. A repórter Silvia Munhato tem os detalhes sobre a medida.
12: A Comissão de Desenvolvimento Urbano da Câmara dos Deputados aprovou o projeto que estabelece condições para que o serviço de transporte individual por táxi em trajetos intermunicipais ou interestaduais não seja caracterizado como transporte irregular de passageiros. O relator, deputado Hildo Rocha, do MDB do Maranhão, exemplificou o que vem acontecendo com os taxistas.
13: Hoje em dia, grande parte das cidades estão conurbadas, ou seja, emendaram uma na outra. Eu dou um exemplo como São Luís. São Luís, a capital do Maranhão, é uma ilha. Dentro dessa ilha tem quatro municípios juntos. Se o taxista leva um passageiro para a Raposa, se a fiscalização alcançá-lo, vai multá-lo porque vai ser considerado um transporte clandestino.
12: Com o projeto, o transporte intermunicipal ou interestadual por taxistas não será considerado irregular se for previamente solicitado por meio eletrônico, aplicativo, telefone ou mensagem. Também o retorno do taxista ao município de origem com o passageiro previamente solicitado por meio eletrônico não vai caracterizar captação irregular de passageiros, mas permanecem vedadas a abordagem em via pública, a captação espontânea de passageiros fora da área de autorização e a utilização do serviço em desacordo com as normas municipais. O projeto que regula o transporte intermunicipal pelos taxistas ainda será analisado pelas comissões de Viação e Transportes e de Constituição e Justiça. Da Rádio Câmara de Brasília, Silvia Minhato.
4: Homenagem.
0: Ana Paula Leão, do PP, sugere que a Romaria de Nossa Senhora da Abadia, realizada em Minas Gerais, seja reconhecida como manifestação da cultura nacional. O texto autoriza o poder público a criar políticas de fomento para garantir infraestrutura e assistência aos fiéis.
1: Ana Paula Leão explica que a tradição é centenária e mobiliza milhares de pessoas na primeira quinzena de agosto. A deputada ressalta que a Romaria transcende o aspecto religioso para se transformar num espaço de socialização que ajuda a preservar a identidade regional.
0: Está em análise na Câmara projeto de Ribamar Silva, do Podemos de São Paulo, que concede ao município de Osasco o título de Capital Nacional do Trabalho. O deputado sugeriu 19 de fevereiro como data oficial para celebrar a homenagem.
1: Ribamar Silva argumenta que o reconhecimento destaca a importância econômica de Osasco, considerado um dos principais polos industriais, comerciais e de serviços do país. Na visão do parlamentar, a medida valoriza a tradição de trabalho e empreendedorismo do município.
0: Termina agora o Jornal Câmara dos Deputados, produzido pela Rádio Câmara, com trabalhos técnicos de Wellington Teles e a apresentação de Luciana Vieira e Val Monteiro. Boa noite.
1: Uma boa noite para você. Fique agora com as notícias do Tribunal de Contas da União.
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14: O Tribunal de Contas da União avaliou os pagamentos de benefícios do Regime Geral da Previdência Social feitos em 2025. A fiscalização envolveu mais de 900 bilhões de reais. 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O tribunal determinou que o Ministério da Previdência e o INSS criem mecanismos para verificar, de forma periódica, se essas concessões continuam regulares. O INSS também deve adotar medidas para evitar o pagamento de aposentadorias por incapacidade permanente a pessoas que estejam trabalhando. 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

você do outro lado, sejam bem-vindos. Está entrando no ar o Cidade Love, pelas ondas do rádio. Muito romantismo, canções que tocaram em você de um jeito especial. Obrigado pela sua companhia. Vem comigo, que tá começando Cidade Love.

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1: 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Os poderosos podem matar uma, duas, três flores, mas jamais deterão a primavera. Che Guevara.
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3: 23:13.
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0: Muito boa essa sequência, uma melhor que a outra. Já já tem mais.
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0: canção linda é essa, hein? Já já tem mais, depois do intervalo.
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3: 23:42. Tarde.
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0: As mais belas canções estão aqui no Cidade Love. Já já tem mais pra você.
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2: 23:59.
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1: 0:15. 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

0: Muito boa essa sequência, uma melhor que a outra. Já já tem mais.
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0: essas e outras, encerramos a edição de hoje do Cidade Love. Obrigado pela sua companhia. Voltaremos na próxima edição.
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2: 0:42.
3: 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Encerra neste instante suas transmissões referente a este dia. A você que nos dá o carinho da audiência, mais uma vez, muito obrigado. Amanhã voltaremos a nos encontrar para mais um dia de trabalho, com muita informação, música e entretenimento. Boa noite.

0: 5 horas.
1: Neste momento, a Rádio Grande Lago, ZYJ 330, 580 kHz, com estúdios situados na Avenida Brasil, 1720, primeiro andar, município de Santa Helena, estado do Paraná, inicia suas atividades referentes ao dia de hoje. Senhor, no silêncio deste dia que amanhece, venho pedir-te a sabedoria, a paz e a força. Quero olhar hoje o mundo com olhos cheios de amor, ser paciente, compreensivo, manso e prudente. Quero ver teus filhos, meus irmãos, além das aparências, como tu mesmo os vês. E assim, não ver senão o bem em cada um.

seja tão bondoso e alegre que todos quantos chegarem a mim sintam a tua presença. Reveste-me de tua beleza, ó Senhor, e que no decurso de

0: 5 horas, mais 5 minutos, 5 e 5, bom dia! No ar mais um programa, aliás, o programa Alvorecer de Minha Terra e Minha Gente. Bom dia, começando então o nosso programa, o Alvorecer de Minha Terra, nesta terça-feira, gente. Terça-feira, terçou, hein? Terça-feira, primavera no ar. Mais um programa Alvorecer de Minha Terra que está começando.
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0: 5 horas, 5 minutos, 5 e 5, agradecendo a Deus a oportunidade mais uma vez de estar aqui, pelo acordar, pelo nosso trabalho, pela nossa amizade, pela saúde, pela família, por tudo que vai ser o dia de hoje. Com certeza vai ser um dia maravilhoso para todos nós. Bom dia, meus amigos da cidade, do interior da cidade, vamos acordando, tá na hora, meu povo. Vamos pulando a cama, vamos lá, vamos pulando dessa cama, tá na hora. Bom dia. Hoje é dia 22 de setembro de 2026. O dia 265 do ano. 72,6% do ano já está se passando. Hoje é dia do contador. Hoje é dia da juventude do Brasil. Hoje também é dia do nacional do atleta paralímpico. Hoje é dia mundial sem carro. Hoje é dia do início da primavera. É, gente, hoje também é dia da banana. Dia da banana. O Brasil que é um dos grandes produtores de banana. Tem até música que homenageia a banana. Olha a banana, olha o bananeiro. É. A banana é o dia da banana. Que diz que é muito bom, né? Pra fazer efeito mesmo, pra acabar com as cãibras, tem que comer com a casca, né? A banana. Banana frita é coisa boa, hein? Há vários, né? Tipos de banana. A banana fritinha, hein? Barbaridade. Hoje é dia de São Maurício. Hoje é o dia mundial do rinoceronte. É, lá na África tem muitos. E muita gente morre com o ataque de rinoceronte, sabia?
2: O dia vem clareando, ainda estou acordado.
0: Hoje é dia nacional da defesa, de defesa da fauna. Está aí, portanto, o dia de hoje. E hoje quem está aqui tomando o mate conosco, aqui no nosso programa, veio cedo, falou ontem, ó, vai amanhã tomar uns mate e tal. Meu amigo André, Andrezão Pescador, tá aqui com a gente, tomando um chima. Louco de especial aqui na nossa manhã, quando são 5 horas mais 8 minutos, 5 e 8. E vamos lá, minha gente, ó, Chico Rei. Chico Rei Paraná, primavera de amor.

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3: 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A terra é insultada e oferece suas flores como resposta. Tagore.

Muito bem, minha gente, 5 horas 20 minutos, 5:20, meu povo. Bom dia, bom dia, bom dia aqui na nossa programação Grande Lago. Destaque é de uma informação de ontem, né? Nós estamos aí acompanhando os sites de notícias, repassando apenas essa notícia de que ainda continua desaparecido aí o helicóptero que transportava o cantor Rick, da dupla Rick Renner, ontem, e também um empresário. Eles desapareceram ontem. As buscas seguiram durante a noite, a madrugada, mas até o momento aí não há informação, não foi localizado ainda. Foram suspensas as buscas devido, né, a muita chuva também que aconteceu aí no Rio Grande do Sul, incidência de chuva, enfim, a ocorrência, né? A aeronave saiu de Porto Belo e não chegou ao destino previsto, na Serra Catarinense. A informação é que eles iriam para São Joaquim. Videomaker é o cara que produz, né? Faz as filmagens e tudo. E o piloto também estavam no voo, né? Diz a assessoria. Buscas por helicóptero desaparecido seguem, ou seguiram e foram suspensas com drone térmico em Santa Catarina. Ninguém conseguiu contato, diz primo de Rick. Renner pede para fãs orarem por Rick e envolvidos. Equipes dos bombeiros irão com cão de busca ao local nesta terça-feira. Ontem tinha, domingo e ontem, né? Muita chuva no Rio Grande do Sul, inclusive coincidência de granizo, não só no Rio Grande do Sul, mas também aqui na região. Nós tivemos até inclusive ontem granizo aí, né? Bom, vamos torcer para que possam ter, se deu pane, algum problema, né? Possa ter pousado o helicóptero em algum local, de repente, né? Que de repente não tem até a comunicação via celular e tudo mais. Mas eu digo, estava conversando com nosso amigo André, que está nos fazendo a visita hoje. Hoje em dia todo mundo tem, né? Ou praticamente. O pessoal prefere ter, principalmente quem trabalha nesse setor da aviação, helicópteros, fazendas, enfim. Quem viaja muito e precisa de internet. O pessoal hoje tem a Starlink, né? Você compra, paga um plano mensal de Starlink e você viaja o mundo inteiro aí com Starlink conectado na internet, né? Então, eu não sei não, mas no meu, tomara que estejam vivos, mas há uma grande possibilidade de não estar. 5:23. Vamos em frente, minha gente, aqui na nossa manhã Grande Lago. Bom dia!

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minha gente, agora 5 horas, 5 horas, 34 minutos, acertando a hora, vamos acordando, André. O André hoje está aqui presente nos estúdios da Grande Lago, tomando um mate. Falou, Otê. Ó, antes de chegar na rádio amanhã, eu vou estar lá te esperando. Mas chegou em cima do laço, né, André? Em cima do laço. Aí o nosso amigo André, pescador. Agora deu uma folgada aí, tá trabalhando com as redes, né? Fazendo o entalhe das redes, colocando chumbada, peso e tudo mais, né? Os pesos. Balanceando as bichas, né? Pra ficar boa pra depois esticar por aí. Bom dia, meu povo. Bom dia, minha gente. Pessoal de casa, tomando mate, hoje terça-feira. Aqui na nossa madrugada, 5h35. Noites de sono, sofrendo por querer ver. Vamos em frente, minha gente. Faltando 25 para 6. Bom dia. Vamos lá, destaque.

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0: Ei, minha gente, agora 5 horas, acertando a hora 5:46 aí, Brasil.
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0: Bom dia, meu povo. Bom dia aqui na nossa madrugada. Com a Grande Lago é bem, bem melhor.
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0: Daqui a pouquinho tem o Momento Espírita, daqui a pouco.
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0: E hoje o tema lá no Momento Espírita, hoje terça-feira, Deus cria as flores, o homem idealiza o jardim. Deus cria as flores e o homem idealiza o jardim. É o tema de hoje, daqui a pouquinho, 6 horas, aí do Momento Espírita.
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0: Destaque também é: Lula faz último discurso do mandato na ONU. Hoje, terça-feira, às vésperas da eleição, o presidente deve defender soberania brasileira em meio a tensões com os Estados Unidos e tentativas de interferência no pleito.
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0: Guerras devem dominar discursos na Assembleia Geral da ONU.
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0: Também a destaque. Exclusivo lá no Metrópolis, no WhatsApp da Luxinger. Ela ostentava voo de aero Lula e foto no Planalto.
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Moraes se declara impedido para relatar ação que envolve a própria mulher, ou a esposa, né? Mas só faltava não, né? Julgar o próprio caso da esposa. Mas daí sim, né? Site que simulava o WhatsApp de Vorcaro, de Daniel Vorcaro, sai do ar por ordem judicial.

0: Vamos em frente com a nossa programação.
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0: Vamos tocando aí na nossa manhã. O que vem por aí? Destaque agora, 5h49. Deixa eu ver onde que tá. Agora sim, né? Vem aí o Teixeirinha.

0: E dilema danado aqui na nossa manhã. Bom dia, bom dia, bom dia, meu povo. Hoje me parece que estamos só para o aplicativo por aí. Alô, bom dia.
1: Bom dia pra mim. Aqui tá chovendo agora, tá acalmado um pouco, né?
0: Olha aí, ó.
1: Começou uma chuva bem grossa e deu uma acalmada, tá? Ventou de noite pra caramba, hein, Pedro?
0: Bastante.
1: Ventão do sul. Tempão, né, que formou, mas graças a Deus que Deus me livrou, né?
0: Verdade.
1: Beleza? Ô, Kenny, você viu que aquele helicóptero que o Rick tava viajando lá desapareceu, né?
0: Sim.
1: Tristeza, né? Pedir a Deus que eles estejam bem, né? Beleza? Um abraço, Kenny. E toca a música com o Cacique Pajé, Pescador e Catireiro.
0: Pescador e Catireiro. Eita, bom dia.

0: E coisa boa de Paulo e Paulino com o canarinho do peito amarelo e pombinha branca, né? De Paulo e Paulino. E nós vamos ao intervalo, 6 horas, 4 minutos, aí no nosso programa No Alvorecer de Minha Terra, gente. E na sequência tem aí o Momento Espírita. Então, não saia daí, eu volto já já aqui na programação Grande Lago, 6 e 4.
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2: 6 horas e 5 minutos. Está no ar Momento Espírita, o programa que traz o Espiritismo para bem perto de você.

0: Deus cria as flores, o homem idealiza o jardim. O espetáculo da primavera explodindo em flores e cores é deslumbrante. Quase inacreditável, não ocorresse todos os anos, que após os meses de inverno com temperaturas extremamente baixas, haja tal profusão de botões e flores se abrindo aos beijos do sol. Árvores, até há pouco desnudas, se vestem de verdes variados e se engalanam com folhas. Mas o espetáculo que o homem monta com árvores, plantas, folhagens e flores é sempre indescritível. Em determinados locais, o encantamento extrapola tudo que se possa pensar em colorido. Assim é, por exemplo, no jardim de Kawashi Fuji, localizado a cerca de 6 horas da capital japonesa, Tóquio. Nesse jardim, nada menos do que 150 pés de glicínias chinesas atraem as vistas dos turistas, especialmente no túnel que permite o caminhar sob um encantador céu, repleto de cor e perfume. Também em Mainau, a famosa ilha no Lago de Constança, na Alemanha, a diversidade de flores, árvores e plantas excede o comum. Carvalhos e cedros frondosos dão ao local uma silhueta elegante, além de uma legião de plantas de vasos e uma valiosa coleção de árvores cítricas. De junho a agosto, cerca de 9 mil roseiras de 400 tipos diferentes oferecem suas rosas. Além das cores, dos perfumes, da textura das pétalas de cada flor, encantam os visitantes as formas compostas pelos jardineiros. Em Bruxelas, na Bélgica, a cada 2 anos, a cidade se transforma num palco de grande espetáculo. Um enorme tapete de begônias é montado, formando uma composição belíssima, cuja vista é gratuita para todos os passantes. A Bélgica é a maior produtora de begônias do mundo. Todas as flores do tapete são verdadeiras e cultivadas no próprio país. Embora sem solo, elas são colocadas lado a lado, de forma tão apertada que criam seu próprio microclima, permanecendo frescas e coloridas por dias. Enfim, em todas as cidades, praças e parques do mundo, é possível encontrar a policromia das flores ajustada pela mão humana. O homem é genial na elaboração de figuras geométricas em canteiros, misturando cores, idealizando belezas. Em qualquer jardim, por menor que seja, até mesmo na pequena sacada de um apartamento, se poderá ver o que faz a mão humana com a produção divina. É mesmo assim. Deus cria as flores e o homem compõe os jardins. Une-se a genialidade infinita de Deus à criatividade humana e o resultado é o que extasia os nossos olhos e o espírito. Nesses momentos, a alma se sente mais próxima de seu Criador, Pai e Senhor. E o homem se sente feliz compondo esses poemas de cor e perfume, utilizando-se da essência divina que em sua intimidade dormita. Nessa cumplicidade de arte, mais uma vez atesta-se da grandeza do Criador. Ele poderia ter feito tudo sozinho. No entanto, desejou que o homem se tornasse colaborador constante. Por isso é que o homem todos os dias se supera, engendrando mais e mais versos em cores e poesias de perfumes. Deus cria as flores. O homem idealiza os jardins.
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Ei, minha gente, 6:11, 6:11, bom dia. É o nosso programa Alvorecer de Minha Terra aqui pela Grande Lago, sempre especial com vocês aí. Hoje, terça-feira, primavera está no ar.

0: acontecer.
1: Trazendo aqui a previsão do tempo, né, gente? O tempo feio ontem à noite, hein? Ventou a noite toda. Tivemos chuva em alguns municípios, incidência de granizo. Complicada situação, hein, gente? 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Vamos lá, minha gente, então, hoje está marcando cerca de 5 a 6 milímetros de chuva hoje, com 98% de probabilidade. Para amanhã, quarta-feira, tempo bom. Quinta-feira, tempo bom. Sexta, tempo bom. Sábado, tempo bom. Domingo, tempo com muitas nuvens, não chove. Muitas nuvens também na segunda, não chove. Tem chuva para terça, quarta e quinta-feira da semana que vem. Claro que isso pode mudar, viu, gente? A previsão do tempo é assim, né? Pode mudar a qualquer momento. Ainda mais já com essa influência desse super El Niño que tá aí, né, gente? Você já não tem tanta certeza mais. 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Bom dia! Vamos lá, minha gente! Eu vou trazendo aqui o pescador e o catireiro na nossa programação. Bom dia! Abraço pra Nica, pro Vino, aquele abraço, os pescadores, bom dia!

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3: E minha gente, estamos de volta agora às 6:19, 6:19, minha gente. Bom dia, bom dia, bom dia.

0: coisa boa, e o destaque da música sertaneja do Brasil, hein? Aqui na nossa programação, esse é o cordão de ouro, minha gente. E coisa boa. Agora 6h29, Brasil. Ah, eu quero mandar um abraço aí no nosso programa. Bom dia, meu amigo, por aqui, tudo bem? Muito calor e vento. Vou mandar um abraço pra minha mãezinha Dora, a dona Arvelida Engelmann, lá em São Clemente. Toca uma música pra curtir, um grande abraço. O Vilmar lá em... tá lá no Tocantins, é Tocantins, né? Obrigado aí pela audiência. Alô, Gilberto Lourenço também tomando mate. Bom dia, Gilberto, aquele abraço. Tinha até esquecido o alô aqui pra ti, viu? Mas um abraço, obrigado pela audiência aqui na nossa madrugada, 6h29.
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0: Bom, minha gente, nós vamos ao intervalo e também o destaque para o programa do IDR Paraná, o antigo programa Demater. O homem e a terra, não cedem, eu volto já já.
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1: Olá, amigo, minha amiga, tudo certinho por aí, tudo na paz? Tudo certo, que beleza, né? Por aqui também segue tudo tranquilo, graças a Deus, né? Por isso estamos chegando mais uma vez na sua casa e no seu trabalho, trazendo para você, para todos, né, que estão por aí, mais uma nova edição do programa O Homem e a Terra, Serviço de Comunicação do IDR Paraná, que é o Instituto de Desenvolvimento Rural do Paraná, e a Par Emater. Aqui na produção e apresentação, estou eu, Amarildo Alba, conversando com você nesta terça-feira de Lua Crescente, 22 de setembro de 2026, início da primavera no Brasil, né, aqui no Hemisfério Sul. Data que celebramos o Dia da Juventude no Brasil, Dia Mundial Sem Carro, Dia do Contador e Dia da Banana. Data ainda do aniversário de Sapopema, né, município da região de Londrina, que hoje completa 66 anos de sua emancipação política. E a gente vai logo lembrando que termina na próxima quarta-feira, dia 30, o prazo para inscrição no concurso Café Qualidade Paraná deste ano. Inscrição que você cafeicultora, pode fazer no escritório do nosso instituto, né, o IDR Paraná, aí do seu município, sem custo nenhum, é de graça, tá certo? Então, não perca esta oportunidade, participe! Pois é, tem crescido bastante aqui no nosso estado interesse, né, pela criação de abelhas sem ferrão. Então agora a gente vai ouvir do pesquisador Guilherme Schulli, da Embrapa Florestas, lá de Colombo, quais são os ganhos, né, que você produtor tem ao decidir investir nesta atividade, né, nesta criação.
2: A meliponicultura é uma atividade característica porque ela demanda pouco investimento de tempo, né, relativamente falando, pensando num cultivo tradicional, né, de planta anual. Comparado com isso, então, você tem uma dedicação menor, né, e ele pode partir de capturas de colônias da própria região, o que baixa muito o custo de estabelecimento dessa criação. Ainda são incipientes as avaliações econômicas, né, que a gente tem disso, mas a gente sabe que o custo é baixo, principalmente se o produtor dispõe de madeira, e normalmente ele tem isso, né, para a construção das caixas racionais, que são as caixas onde a gente faz a criação dessas abelhas. Então, o custo é baixo, o tempo de dedicação ele é baixo também comparado com outras atividades, né? E o retorno, ele tende a ser um bom retorno, tendo em vista que o mel dessas abelhas tem um valor agregado maior do que o mel da abelha europeia, né? A nossa mistura de europeia e africana que nós temos aqui no Brasil. Então, esse tipo de situação, né, e o constante crescimento do interesse por esse produto, né, isso torna a atividade bastante interessante. Não só a produção do mel, mas principalmente, sobretudo, né, a venda das colônias. Então, existe uma demanda muito alta por venda de colônias, por quem está na região metropolitana, alguém que queira criar como um animal de estimação do seu quintal, né? Então isso abre um mercado para venda de caixas dessas colônias de abelhas nativas.
1: E o Guilherme também dá dicas aí para você que pensa em investir na meliponicultura, né? O que é preciso fazer para você fazer a coisa bem feita?
2: É fundamental que a pessoa faça um curso de capacitação. Como qualquer animal, né, nós precisamos alimentar, tem manejo, existe uma responsabilidade, né, implícita na criação de abelhas, seja para quem tem uma caixa, seja para quem tem um número maior de caixas de abelha. Então a Embrapa tem um curso excelente de formação em meliponicultura. Existem outras instituições também que trazem essa possibilidade, então a condição fundamental é que se faça esse estudo. Outra coisa que a gente tem que prestar atenção é com as espécies de abelha que são permitidas no espaço onde você está. Eu disse que o Brasil, né, é mega diverso, então tem uma diversidade muito grande de espécies, e de abelhas nativas nós temos um número muito grande também. Eu não posso criar espécies que não são da região onde eu estou, porque isso é um desserviço que eu estou fazendo. Trazendo espécies de fora, essas espécies podem interagir com as espécies locais e depois uma eventual remoção dessas espécies do ambiente natural é algo praticamente impossível. Então a gente precisa estar atento, né, ao que a legislação nos preconiza e não trazer espécies que não sejam originais daquele local, né? É comum a gente ver aqui gente querendo criar abelhas, por exemplo, do sul da Bahia, no Paraná, Rio Grande do Sul, Santa Catarina, né? E outras situações onde as abelhas não são as mesmas originais, então isso precisa prestar muita atenção.
1: Bom, e quais são as espécies de abelhas sem ferrão, né, que a gente pode criar aqui no nosso estado, aqui no Paraná? O Guilherme também fala disso.
2: Nós temos um documento do IAT, publicado há já alguns anos, que colocam, né, as espécies de abelhas que são permitidas aqui. São 38, se não me engano, 40, agora eu não tenho o número pronto na minha cabeça, mas em torno disso que nós temos de espécies que são permitidas no Paraná. E ainda assim, certa atenção é preciso, porque dessas espécies, algumas são próprias da região do litoral, outras, né, nós não sabemos se aparecem no oeste do Paraná, então... Eu acho que o divisor de águas é perceber qual abelha está presente no seu ambiente, né? E por isso que as capturas locais para formação de plantel de meliponicultura são muito interessantes. A outra coisa é que se for um meliponário para produção de mel ou para produção de pólen, para, né, algum tipo específico de produção, se trabalhe com a eleição de uma ou duas espécies. Né? A gente vê que existe também a alternativa de como hobbyista colecionar espécies, e isso é muito comum, né? Então eu tenho, né, 15 espécies no meu meliponário, a pessoa fala com orgulho, né? Tudo bem, não tem problema, né? Mas isso prejudica uma visão de produção, porque você tem que ter caixas apropriadas para diferentes espécies, são caixas diferentes, né? São manejos diferentes, então determinada espécie, né, você vai poder abrir a caixa mais cedo, outra você tem que esperar até o meio-dia. Então a eleição da espécie te permite fazer um manejo com mais eficiência e trazer uma produção maior para o teu meliponário.
1: Você ouviu aí o pesquisador Guilherme Schulli, da Embrapa Florestas de Colombo, que deu algumas dicas interessantes, né, sobre a criação de abelhas sem ferrão, né, ou sobre a meliponicultura. Pois é, o Guilherme falou aí sobre a importância, né, do produtor que vai investir na criação de abelhas sem ferrão fazer um treinamento, né? Então aqui a gente aproveita para sugerir o curso de meliponicultura oferecido pelo Senar, o Senar aqui do Paraná, né? Um treinamento online, né? Então você faz à distância, que também é gratuito. Então você pode fazer a inscrição, pode saber mais indo até o site, anote www.ead.senar.org.br/cursos. Depois, né, de uma segunda-feira de tempo bastante instável aqui no nosso estado, vamos ver então como devem ficar as coisas ao longo desta semana, ouvindo a análise, ouvindo aí a previsão feita pela meteorologista Júlia Munhoz, lá do CIMEPAR.
3: Com o gradual distanciamento da frente fria em direção ao oceano, o tempo continua instável. O risco de tempestades localizadas é entre o leste, o noroeste, Campos Gerais e também o Vale do Ribeira e o norte do Paraná. Nas demais regiões, sendo elas oeste, sudoeste e centro-sul, ainda pode chover fraco, com expectativa de melhora a partir da tarde. No anoitecer, esfria bastante na metade sul, com vento aumentando a sensação de frio, marcando o dia da terça-feira com temperaturas invertidas nessas áreas. Na quarta-feira, as instabilidades perdem intensidade no estado, mas chuva ocasional ainda pode ocorrer no leste, centro e norte. Faz frio no amanhecer na metade sul, com temperaturas abaixo dos 10 graus Celsius e possibilidade de geadas localizadas no extremo sul do estado. Na metade oeste, as temperaturas se aproximam dos 25 graus Celsius à tarde e, devido à densa cobertura de nuvens no leste e também nos Campos Gerais, permanece a sensação de frio ao longo do dia, com máximas que não devem ultrapassar os 15 graus Celsius. Gradualmente, as temperaturas aumentam ao longo da quinta e também da sexta-feira, com máximas acima dos 25 graus Celsius em todo o estado na sexta-feira e superiores a 30 graus Celsius na faixa oeste, e sem previsão de chuva para os dois dias.
1: Com esta participação da Júlia Munhoz, lá do CIMEPAR, né? A gente vai terminando o nosso trabalho de hoje, desejando a todos vocês uma ótima terça-feira e até amanhã, quando estaremos aqui de volta, né? Nesta mesma emissora, neste mesmo horário, para conversar com você, trazer aí para você, para todos, mais uma nova edição do programa O Homem e a Terra. Forte abraço, fiquem com Deus e até lá.

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1: A primavera, que se inicia no dia 22 de setembro, no Hemisfério Sul, é considerada por muitos a estação do ano mais agradável, devido às suas temperaturas amenas e o aumento da umidade do ar. A floração embeleza as paisagens, tornando-as mais coloridas e alegres. O início da primavera no Brasil é marcado por mudanças com relação às temperaturas e ao regime de chuvas. Normalmente, com a chegada da estação, as chuvas começam a se intensificar na maior parte do país, tornando então as temperaturas mais amenas e aumentando a umidade do ar, que no inverno encontra-se bastante reduzida.
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0: Simbora, minha gente, 6:44, 6:44, gente. 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

0: Vamos destacando aqui, gente, na nossa programação. Nós teremos aí, ó, um destaque: a Sul-Americana, viu, gente? Sul-Americana só o mês que vem, que já está aí, né? Só o mês que vem aí, o mês de outubro, as semifinais, tá? Da Sul-Americana, o pessoal tava perguntando aí pra gente. Libertadores também, gente. Nós teremos somente o mês que vem as semifinais, tá bom? Vamos em frente, 6 horas 46 minutos, 6:46. E ela não sabe como é triste. Alô, meu amigo Ari, tudo certo, Ari? Meu amigo Ari Moreira, bom dia, Cleine Santos. Tudo certo? Tudo junto e misturado, isso aí, né? Pedindo música Gaúcho de Coração. Nossa, essa é antiga, hein? Xará e Timbaúva. Meu amigo. Um abraço, meu amigo. Bom dia. Alô, alô, bom dia.
1: Bom dia, Cleni. Tudo bem?
0: Tudo.
1: Sou Odete. Tudo certo por aí?
0: Tudo certo, Odete.
1: Queremos ouvir a música Menina da Aldeia?
0: Menina da Aldeia. Valeu. Obrigado por estar tomando mate, né? Graças te damos, Senhor, por mais um amanhecer. Bom dia. Alô, Seloir. Alô, nosso ouvinte, o Maurício Thomas também. Nada é por acaso nessa vida. Descanse o seu coração. Agradeça pela oportunidade de recomeçar todos os dias. Siga o seu caminho com paz, luz e fé. O que é seu está guardado nas mãos de Deus para quando a hora certa chegar. Bom

Eu vou trazendo então lá para o nosso ouvinte. É, Gaúcho, Gaúcho Coração. É a música com o tal de, com o Xará e Timbaúva. Nossa, essa é antiga, meus amigos.

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6:54, 6:54, minha gente. Nós estamos chegando aí ao final do nosso programa, agradecendo a todos vocês a audiência, o carinho com a nossa programação. Eu retorno aí na sequência depois do Jornal da Manhã, né? Com as informações. Daqui a pouquinho já tem 7 horas o horário político também, né? E eu volto depois no Grande Lago Show. Valeu, gente. Um abraço, Santa Helena, região oeste, Paraná, Brasil, mundo. A turma das 7 acordando por aí. Vamos lá. Valeu, gente.

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Tudo, tudo de bom. Bom dia, agora 8 horas mais 29 minutos, 8:29, vem aí. As informações aqui na nossa manhã, nesta manhã de terça-feira, bom dia.

Buscas por helicóptero com Rick, empresário e outros seguem com drone térmico. Empresário desaparecido em aeronave se casou no início de agosto. Bruno Avelar também é escritor e é próximo de Neymar. O empresário mostrou o início da viagem nas redes sociais. Renner pede orações após a aeronave que Rick estava desaparecer em Santa Catarina. A aeronave que sumiu com o cantor Rick está com situação regular. Região onde FAB, a Força Aérea Brasileira, faz buscas por aeronave, tinha aviso para fortes tempestades. A Assembleia Geral da ONU começa hoje em Nova York. Lula quer fazer contraponto a Donald Trump em abertura de Assembleia da ONU. Primavera começa com temporais e queda de temperatura no centro-sul. Grupo extremista do Iêmen passa a influenciar o preço do petróleo.

Voricaro contratou escritório de esposa de desembargador da turma de Nunes Marques. Também é destaque aqui na nossa manhã.

Planalto. 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

Gêmeas idênticas completam 100 anos, com 15 filhos, 24 netos e 25 bisnetos. Também é destaque aqui no programa Grande Lago Show. Cães e drones térmicos reforçam buscas por helicóptero com o cantor Rick em Santa Catarina. Celular de Rick emitiu sinal e está sendo rastreado, diz Marçal. Moradora relata estrondo em área de buscas por helicóptero com Rick. Vorcaro comprou 450 milhões em precatórios de advogada. Ao votar contra a CPMI, Alexandre de Moraes impediu o Congresso de ver voos dele em jatinho de Vorcaro.

0: As informações no programa Grande Lago Show, 8:36. É, outras informações ainda no programa Grande Lago Show. Condenado pelo 8 de janeiro com hanseníase, tem multa de 16 mil mantida por Moraes, mesmo vivendo com R$ 880. Ministro Fux diz estar pronto para a guerra e resiste à pressão em caso ligado a Moraes. Governador petista da Bahia usou helicóptero ligado a Vorcaro e citado em relatório da Polícia Federal. Pesquisa Quest, Flávio Bolsonaro supera Lula em novo cenário de segundo turno para 2026. Eurodeputados enviam carta à União Europeia pedindo sanções contra Alexandre de Moraes. Diálogos de Vorcaro revelam pedido para criar demandas e justificar contrato com o filho de Lewandowski. Produção industrial brasileira atinge o pior patamar para agosto em 11 anos, aponta CNI. Está aí algumas informações na nossa manhã aqui no programa Grande Lago Show. Oito horas 39 minutos, 8:39, vamos ao intervalo, voltaremos já já aqui na sequência da sua manhã.
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4: Muito bem, gente, agora na manhã, 8 horas 42 minutos, 8h42. Bom dia na manhã 580. Alô, alô, alô. Olha aí, por aqui estamos assim. Ô, Liane, aquele abraço pra você, a Liane Lourenço. Ô, Liane, mas que beleza, mas olha isso. Isso deve pesar uns 250 quilos, mais ou menos, né? Barbaridade. Você não vai vir na cidade hoje, Liane? Você não vai vir para Santa Helena hoje? Mas que coisa, sério. Ah, eu sei. Você aproveitou que tá fresquinho, né? Para carne um porquinho hoje, mais ou menos uns 250 quilos, acho. Acho, né? Dá para ver. Tá pendurado no trator lá, né? Aí sim. Aí fica fácil, né? Ah, coisa boa. No gancho lá, show de bola. Nossa, aquele torresmo hoje, hein? Com uma mandioca aí, mandioca de ano, plantado ano passado, colheu. O pessoal já tá colhendo esse ano. Meu Deus do céu, um limãozinho. Manda o endereço no GPS, minha amiga. A nossa manhã especial aqui, alô, alô, bom dia.
5: Clini, bom dia a todos os ouvintes, um ótimo, maravilhoso dia a todos. Que coisa lamentável isso que aconteceu com o cantor Rick e a tripulação e os outros passageiros desse helicóptero, verdade, né, Clini?
4: Verdade.
5: Vamos pedir a Deus Nosso Senhor, né, que eles estejam bem, se for da vontade de Deus Pai, né? Um ótimo dia a todos, Deus na frente sempre. Maria Luísa Schaefer que está falando.
4: Valeu, dona Maria. Manda aí, gente, ó, manda bom dia, bom dia, bom dia, bom dia. O bom dia mais bonito, né? Quem mandar o bom dia mais emocionante aí para o nosso programa. Bom dia pra gente, pra Grande Lago, pra Combate Max. Está concorrendo a um relógio digital, um relógio, rádio relógio, né? Despertador. Alô, bom dia.
6: Bom dia, bom dia, bom dia, bom dia, Clani. Quero participar do sorteio da Combate. Um ótimo dia para você.
4: Ok, Elci Anderle, bom dia, minha comadre. Aí em subsede, bom dia. Alô, alô, bom dia.
7: Bom dia, bom dia, bom dia, bom dia, Clenir. Quero concorrer ao sorteio do rádio e relógio. Sou Lorena Flores.
4: Ok, Lorena, já está aí participando aí na nossa manhã. Alô, bom dia.
8: Bom dia, Cleis Santos. Bom dia, bom dia, bom dia, bom dia, bom dia. Eu quero concorrer ao prêmio da Combate.
4: Aí sim,
8: é
4: né?
8: Vera Maria Aliev.
4: Valeu, Vera Maria Aliev. Bom dia, minha comadre. Bom dia aqui na nossa manhã. Alô, alô, bom dia.
9: Bom dia, Cleni Santos. Bom dia, Rádio Grande Lago, a terra das águas. É. Bom dia a todos os ouvintes. Bom dia, Diego e funcionários da Combate Max. É aí. A Roseli Cavalieri.
4: Ô, Roseli.
9: Deus abençoe nosso dia.
4: Amém. Bom dia, bom dia, bom dia.
10: Bom dia, bom dia, bom dia. A música não cura as dores, mas nos transporta para um lugar onde as dores não existem.
4: Verdade. Bom dia, bom dia, bom dia. Obrigado aí pela audiência na manhã. Alô, bom dia.
11: Oi, Cleni, bom dia. Aqui é Maria Pires.
4: Ô, dona Maria.
11: Pois é, né? Que triste notícia, né? Ontem à noite eu olhando o celular, daí vendo as notícias, eu falei, meu Deus, será que é verdade ou é história que o povo conta? Porque muitas coisas que contam no celular não é verdade, não acontece, né? Mas eu falei, vamos ver na televisão se tá falando, vamos ver no rádio se vai falar, daí acabou você falando aí, né? É muito triste, né? A gente gosta muito, assim, das músicas do Rick Renne. Desde que, acho que o primeiro CD que ele gravou, a gente já curtia bastante eles, né? Só pedir a Deus, nosso paizinho do céu, que seja a vontade de Deus, né? Se eles estiverem vivos, vão aparecer. Se tiver acontecido também alguma coisa, vão aparecer, né? Vamos esperar.
4: Ô, dona Maria, o que, que houve com o seu áudio? Aí ficou gravando.
11: Oi, Cleni, bom dia, Maria Pires. Então, Cleni, eu vi ontem à noite, eu vi a notícia, né, do helicóptero aí do Rick, e eu pensei, ah, isso é mais uma história que, né, o povo fala que acontece isso e aquilo, ah, não é, não sei o que, não sei o que, né. Aí eu pensei, vai ter notícia, ou na televisão, ou no rádio, vai falar, né, se é verdade ou não. Mas é verdade, né, que triste, né.
4: Gente.
11: A gente curtia tanto o Rick Renne, nossa, nos começos que eles apareceram assim, a gente tinha CD deles, era muito bonita a música dele, né? E até agora, música bonita.
4: Verdade.
11: A gente curtiu muito e curtiu o Rick Renne. A gente fica muito triste, né, do que acontece, né? Aí eu pensei, ou vivo ou aconteceu alguma coisa, vai aparecer, né?
4: É.
11: Vão ficar sumidos para sempre.
4: Sim, não, não.
11: Mas é muito triste a gente saber disso.
4: Alô, bom dia.
12: Bom dia, bom dia, bom dia. Tudo bem, Cleni Santos?
4: Ô, sério.
12: E aí, como é que tá esse coração tricolor?
4: Tá ótimo.
12: Sofrido igual o do coração palmeirense? Mas faz parte.
4: Faz.
12: Um bom dia a todos os seus ouvintes. Que Deus esteja todos com todos eles e que seja um dia abençoado. Eu quero participar do sorteio aí da Combate Móveis. Vamos ganhar esse rádio para nós ouvir a Rádio Grande Lago. Tem o nosso radinho aqui, tem, mas que tal nós ganhar mais um? Bom trabalho para você e fica com Deus.
4: Valeu.
12: É o Célio.
4: É o Célio. Valeu, Célio. Aquele abraço para você. Alô, alô, bom dia.
13: Cleni Santos, um abraço, bom dia. A gente está muito sentido com o acidente do Rick e a sua equipe. É difícil, mas tem uma música linda dele, porque o Rick é o grande compositor. O Renner é companheiro. Não perca a tua fé. Um abraço grande. Não percamos a fé. Quem sabe estejam vivos. É. Um abraço.
4: É, inclusive, antes de ouvir o áudio aqui, que é muito difícil ouvir os áudios, a gente toca direto, né? É, eu já tinha procurado aqui, já estava no ponto, a música que justamente é dele. Ele gravou no violão, depois ele gravou no estúdio, ficou muito legal, uma música linda. É um cara muito temente a Deus, né? De muita fé. O Rick. É, tive o prazer de conhecer eles, né? Já. É, há uma conturbação na dupla ali e tal, tem carreira solo e tal, mas isso faz parte da vida, cada um segue, às vezes faz o que quer, né? Agora, esse acidente aí é algo assim que eu, tomara, né, gente? Tomara, a gente tem a fé que todos eles estejam salvos, né? O helicóptero tenha feito um pouso forçado no meio da uma mata, num lugar de difícil acesso, mas eu vou dizer pra vocês, gente, as chances são poucas, viu? Não falando assim, né? Desacreditando, mas é complicado, viu, gente? Tomara, Deus, tomara que estejam vivos. São 8:51.

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0: 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Podem cortar todas as flores, mas não podem impedir a primavera de chegar. 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
7: Simbora, simbora, gente, aqui na nossa manhã, na manhã Grande Lago. Bom dia, bom dia, bom dia, meu povo. Bom dia para vocês aí em toda a nossa região, hein? Pessoal ligados aqui na nossa manhã. Vamos em frente, gente. Bom dia, bom dia, bom dia. Vai ligando, vai participando com a gente aqui na nossa programação Grande Lago Show.

0: Vamos destacando aqui na nossa manhã, na Manhã Grande Lago. Pessoal acompanhando o nosso programa. Nesta manhã, nesta terça-feira, manhã nublada, gente. Choveu muito, temporal no sul, na região sul, granizo. Aqui em Santa Helena também tivemos aí. Sabia que tivemos em alguns locais em Santa Helena, tivemos chuva, gente, muito vento durante a madrugada. Ontem também tivemos a incidência de granizo, muita chuva aí na nossa região, aqui no Paraná, enfim. Tá estranho, né, gente? São 8 horas mais 59 minutos, 8h59. Vem aí!
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2: Oi, turma! Estão chegando! Aquele abraço do tamanho do Brasil pra você e pra mais ninguém. Muito prazer, eu sou o Silva Júnior. Hoje é terça-feira, 22 de setembro e o Giro Astral está no ar, trazendo as previsões para o seu signo. Bora começar com você de Áries. Seu otimismo vai aparecer de maneira leve e agradável entre as pessoas ao seu redor. Não tenha receio de espalhar essa energia positiva por onde passar, Áries. Seu corpo também recupera a disposição, deixando seus reflexos mais atentos e seus movimentos mais leves. Número da sorte é o 3. Alô, Touro, chega mais. As dificuldades são passageiras e você tem tudo para superá-las. Dê um passo atrás e tente enxergar cada situação de outro ponto de vista, viu, Touro? Assim você atravessará esse dia de altos e baixos sem grandes problemas e aproveitará bem melhor sua mente acelerada. Número da sorte é o 18. Alô, Gêmeos, para fechar esse bloco, você terá a oportunidade de cumprir algumas promessas que fez, hein? Hoje, terça-feira, vai trazer orgulho pelas suas atitudes e pelo caminho que está seguindo. Evite passar muito tempo conversando sobre os problemas de saúde de outras pessoas, pois isso pode aumentar preocupações desnecessárias com a própria saúde. Número da sorte 26. E daqui a pouco eu volto com o segundo bloco e vai ter previsões para Câncer, Leão

0: Muito bem, tem gente na nossa manhã, na manhã Grande Lago. Bom dia, bom dia, bom dia. Para vocês aí se ligando, são 9h01, 9h01. Destaque na sequência. Alô, alô, alô, alô, bom dia.
1: Bom dia, bom dia, bom dia, bom dia, bom
0: Olha.
1: Dia. Rádio Grande Lago, bom dia, Cleninho Gaúcho, Valmério, bom dia aos tricolores.
0: Ô. Oh.
1: Grimistas, bom dia, santelenenses, bom dia, paranaenses.
0: Bom. Oh, mas é assim que eu falo, Fábio, meu Deus do céu, vou parar de falar, meu Deus
1: bom
0: do céu.
1: Dia, Brasil, bom dia,
0: é muito bom dia.
1: Bom dia, bom dia.

0: Segura, Brasil, bom dia!
1: Ô, Fábio, aquele abraço pra você, bom dia, show de bola, show de bocha. Bom dia, Clenir, tudo bem? Aqui é a Solane Machado, gostaria de participar pedindo música. Foi Deus que fez você, a Melinha, né? Só pra curtir pra vocês da Rádio Grande Lago. Ô, comadre, bom dia na nossa manhã. Alô, bom dia!
2: Bom dia, Clenir, bom dia, bom dia, bom dia, bom dia. É Nelcinda Brown, eu quero participar do sorteio da Copate Móveis, desse relógio e desejar um feliz, abençoado dia a todos. Vocês da rádio, da Compate, do gerente Diego, que Deus abençoe a cada um de nós. Forte abraço a todos.
1: Valeu, minha amiga, valeu nosso ouvinte aqui na nossa Manhã Grande Lago. Vamos devagarinho sempre, né? Vamos devagar e sempre. Alô, bom dia.
2: Bom dia, bom dia, bom dia, Clenir.
1: Bom dia.
2: Quero participar do sorteio do Rádio Relógio da Combate Móveis. Aqui é Clery Badecos. Um grande abraço a todos.
1: Valeu, Clery.
3: Bom dia, bom dia, bom dia, bom dia, Clery Santos, da Grande Lago. Que é crescido por seguro.
1: Tudo
3: Quero
1: bem?
3: Participar do sorteio da do Rádio Relógio da Combate Móveis e do programa do Clery Santos. Bom dia, bom dia, bom dia, esteja um feliz dia. Bom dia, bom dia, bom dia.
1: Valeu, Clery, aquele abraço.
4: Bom dia, meu menino lindo. Que Deus lhe abençoe, lhe dê um bom dia. Eu quero participar do sorteio da Combate.
1: Valeu, obrigado, obrigado. Quem mandou aqui? A dona Ana Lúcia Cerqueira. Ô, dona Ana Lúcia, bom dia.
5: Ô, Clenir, você perguntou do meu áudio, o que aconteceu? É, o meu celular tá bloqueando. A gente põe para gravar, vai falar. Ele fica assim, falhando, né? Depois a gente bate de novo, ele tá ligado, tá bloqueando. Aí saiu duas vezes o áudio, né?
1: É, duas vezes.
6: Clenir, é a Sônia. Viu, Clenir? Eu gostaria de participar do sorteio do Rádio da Combate Móveis, beleza?
1: Cadê o bom dia? Ô, Sônia. Ô, dona Sônia, cadê o bom dia, bom dia, bom dia aqui na nossa manhã? Tem que mandar um bom dia pra nós. Alô, bom dia.
7: Bom dia, bom dia, bom dia, Clenir Santos e Combate Max. Ediles Bonde, Dom Armando, quero participar do sorteio. Tenham todos um bom dia.
1: Ai, que beleza, bom dia. Eu vou em intervalo rapidinho, eu volto já já.
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1: Tá aí, gente, 9 horas, 7 minutos, 9:07 na nossa manhã.
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13: Muito bem, já estamos de volta com mais um bloco do nosso Giro Astral desta terça-feira. E agora tem previsões para Câncer, Leão e Virgem. A gente começa com você, Câncer. As conversas vão ocupar boa parte dessa terça-feira e despertar um novo ânimo. Esse otimismo construtivo que a gente chama também poderá abrir boas oportunidades de parceria. Então aproveita para aliviar as tensões e acalmar os nervos, procure passar algum tempo em contato com a natureza e a vegetação. Número da sorte para você, Câncer, é o 7. Alô, Leão, chega mais! Você precisa se divertir um pouco e quebrar a rotina, cara. Essa mudança vai renovar suas relações e trazer um novo fôlego para o convívio com as pessoas. Não ignore essa necessidade, pois isso só aumentaria sua frustração durante o dia. Número da sorte 21. Alô, Virgem! Novas possibilidades para o futuro estão logo ali e favorecem sua ousadia. Fique atento às oportunidades e busque os recursos necessários para continuar evoluindo. Talvez você também precise parar um pouco e recuperar as energias. Então pense nisso desde agora. Número da sorte é o 14. E no próximo bloco eu trago previsões para Libra, Escorpião e Sagitário, segura!
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1: A segunda parte, né, gente, na nossa manhã, 9h09, 9:09. Vamos tocando aí. Alô, alô, bom dia!
14: Bom dia, bom dia.
1: Bom
14: tudo
1: dia.
14: Bom?
1: Tudo.
14: Quero participar do sorteio. Se tá for bom. Atendido, agradeço. Abraço.
1: Tá, mas quem é que mandou áudio pra nós aqui? Ô, Carmen, Carmen de quê? Vocês têm que mandar um nome, vocês têm que se identificar, viu, gente? Vocês têm que se identificar. Bom dia, bom dia, bom dia, aqui na nossa manhã.
15: Bom dia, Clenê. Eu queria que tocasse a música, aquela gaita do falecido lá e botasse no sorteio, a Ana da Cidade Alta. Tudo bom pra você, fique com Deus.
1: Valeu, valeu, obrigado, obrigado, obrigado, obrigado, bom dia.
16: Bom dia, bom dia, bom dia, bom dia, Clenê Santos. Aqui é a Cleice de Aquino, aqui da Vila Celeste, e gostaria aí de participar do sorteio aí da Combate Max aí.
1: Tá,
16: terçou okay. Pra você aí, meu compadre.
1: Terça. Tô precisando de um radinho, Clenino. Tá até com fita isolante isso aí, deixa eu ver aqui. Ela mandou até uma foto do rádio dela lá, né? Tá bom, um abraço pra você. Obrigado, obrigado aqui pela audiência aqui na nossa manhã, Cleice. Lá da Vila Celeste, terçou, minha comadre. Bom dia, que alegria. Alô, bom dia.
17: Oi, Clini, bom dia. É o Mauri.
1: Fala, Mauri.
17: Da cidade. Eu queria participar do Douradinho, da Combate Móveis aí.
1: Ok.
17: Douradinho com o relógio aí, beleza?
1: Beleza.
17: Valeu.
18: Bom dia, Leni Santos. Bom dia.
1: Bom dia.
18: Grande Lago Show. Bom dia, Diego. Bom dia, Combate Max.
1: Mas
18: você
1: vale,
18: compra,
1: né,
18: em 16 e só paga 12 e nós temos crediário próprio. Bom dia a sua grande audiência, Santa Helena, Oeste do Paraná e Leste Paraguai. Para o Paraguai, vamos mandar assim um buenos dias. Ponto.
1: Buenos.
18: Agora é o seguinte, eu tô na torcida de ganhar um radinho pra pôr na beira, na cabeceira da cama.
1: Ah, não acredito.
18: Que o celular de vez em quando enche o saco, né?
1: É.
18: Agora um rádio relógio na cabeceira da cama é outro papo. Se possível, Raul Santos Seixas Guitar. Um abraço, um bom dia.
1: Valeu, então. Bom dia, bom dia, bom dia, capitão. Aquele abraço, obrigado aí pela audiência. Alô, Clarice Chualuque, tem que mandar áudio, tá, gente? Valeu, alô, bom dia.
19: Bom dia, Cleni, Romilda Hartmann. Quero pedir a oração do Padre Reginaldo Manzotti pra mim. Estou esperando uma graça alcançada do meu olho que o meu olho dói muito. Tem vez que para de doer, tem vez que dói. Então, tô esperando uma graça de Deus e de Jesus das Santas Chagas e da Nossa Senhora Aparecida que me ilumine e que me cure esse meu olho. Beleza, valeu. Clenin?
1: Valeu, Romilda. Aquele abraço. Vamos lá, com fé, hein? Bom dia.
20: Bom dia, bom dia, bom dia, bom dia, bom dia, Clenir Santos de Combate Max. Eu quero participar do sorteio e um bom dia para vocês.
1: Valeu, valeu, valeu aí na nossa manhã, na manhã 500 e...

0: 9 horas mais 14 minutos, 9:14 aí, meu povo. Vamos em frente, né? Eu vou trazendo aqui na manhã Grande Lago, destaque, bom dia, Raul Seixas.
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7: É isso aí, gente. Com certeza, a mais ouvida. Bom dia, bom dia, bom dia. Aqui na manhã, Grande Lago. No seu programa Grande Lago Show. É, vamos tocando aí a nossa manhã. São 9h20, 9h20. Destaque na sequência para a terceira parte das previsões do horóscopo.
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9: Muito bem, gente! Estamos de volta, é o terceiro bloco de hoje do Giro Astral desta terça-feira. Agora tem previsões para Libra, Escorpião e Sagitário. A gente começa com Libra. Suas verdades mais profundas serão sentidas com maior intensidade, Libra, e vão conduzir você na direção certa. Não é necessário gastar todas as suas reservas de energia de uma só vez. Calma, você está se movimentando rápido demais, por isso, diminua um pouco o ritmo. Não queira subir 3, 4, 5 degraus ao mesmo tempo. Um de cada vez. Número da sorte 31, Libra. Alô, Escorpião, chega mais. Você sentirá um grande prazer em questionar opiniões e apresentar o outro lado das situações. Essa postura poderá provocar reações bastante variadas. Só que assim, ó, com o cansaço começa a aparecer aos poucos, então permita-se desacelerar um pouquinho com discrição e sem culpa, tá bom, Escorpião? Número da sorte pra você hoje, terça, é o 9. E pra encerrar o bloco, vamos com Sagitário. As exigências sociais poderão incomodar você mais que o normal, Sagita. É hora de desacelerar, respirar e organizar melhor as ideias. Sua energia está em alta, cara, e pede movimento, mas ó, tome cuidado para não confundir velocidade com pressa. Número da sorte 24. E daqui a pouco eu volto com a reta final do giro de hoje, trazendo previsões para Capricórnio, Aquário,

0: 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Don't let it. 9h24. Bom dia com alegria aqui na manhã. Vamos lá, hein, gente? Alô, meu amigo Célio. Bom dia, Clenica. Quero oferecer a música para o meu filho Luiz Paulo, que faz aniversário hoje. Ô, Luiz Paulo! É, que Deus abençoe sempre ele. Qual música tu quer? Deixa eu ver aqui, ele mandou para nós aqui uns áudios. Fala aí, meu garoto. Fala aí, ô Célio. Bom dia, fala aí.
1: Ô, Cleni, hoje as homenagens vão pra Siguri. O meu filho, Luiz Paulo, tá de aniversário hoje. Então que Deus abençoe, que dê muita saúde e continue nessa caminhada linda, maravilhosa. E parabéns pela família linda que ele tá construindo. Papai de gêmeas, graças a Deus. Cleni, toca aquela música com, acho que é com Rick Renner. Pais e filhos. E se Deus quiser, esse grande cantor, o Rick, vai passar por essa também. A gente está acompanhando as notícias. Tomara que dê tudo certo.

0: Alô, aquele abraço. Ô Paulinho, aquele abraço pra você aí, hein? Bom dia, bom dia, bom dia. Ô, tá de aniversário hoje, hein? Ô Luiz Paulo, Paulinho, aquele abraço. Ô, ele é palmeirense também igual você, ô Célio? Vamos que vamos aí na nossa manhã e pra quem está completando aniversário, data nova hoje. Alô, alô, bom dia.
1: Bom dia, Clenir. Quero participar do sorteio do rádio da Combate Max.
0: Ok.
1: Eu sou Lúcia Coreia, de Subsede. Um grande abraço para vocês aí, um bom dia. Que Deus abençoe o dia de vocês.
0: Amém, amém, amém. Você também. Que Deus abençoe o seu também, né? Então vamos chegar bem pertinho do vidro aqui, ó. Bom dia.
2: Bom dia, Clenir. Tudo bem? Aqui é a Lene Coreia.
0: Tudo bem?
2: Me coloca no programa do Padre Sinaldo aí, graças e bênçãos.
0: Amém.
2: Padre Jorge Bonzotti, para toda a minha família, para meus pais, para meus filhos, para meus netinhos. E me coloca no sorteio aí, tá bom? Obrigado, tô aqui trabalhando dentro do seu programa. Preciso de um rádio aqui, Clenir, pra poder ouvir seu programa aqui.
0: Tá bom.
2: Ouvir melhor seu programa aqui, preciso de um radinho aqui.
0: Valeu, Lenir. Alenir Correia, tudo bem, minha comadre? Bom dia, bom dia, bom dia. Alô?
3: Bom dia, Clenir.
0: Bom dia, dona Terezinha.
3: Quero participar do sorteio da Comparte. Beleza? Tudo de bom. É só você mesmo, Clenir.
0: É, bom dia, dona Terezinha, é só você mesmo, o que que a senhora quis dizer com isso, dona Terezinha? Bom dia, Cleninha, tudo bem? Quer participar do sorteio? Sou o Fábio Mess, de São Roque da Serra. Oh, tem que mandar um bom dia, bom dia, bom dia. Oh, dona Terezinha.

0: Sim.
1: Nós estamos um espeto de carne do lado deles ali, ele com a faquinha e o garfo para cortar um pedacinho de carne.
0: Que legal.
1: Isso há 37, 35, 36 anos atrás.
0: Barbaridade, né? Puxa vida.
2: Bom dia, bom dia, Clenir.
0: Bom dia.
2: Sim, quero participar do sorteio também. Com esse friozinho que voltou de novo, tá fresquinho, né? Mas tudo de bom.

Ah, eu vou trazer música. Qual a música aqui que eu vou trazer agora? Ah, essa que o Célio pediu, né? O Célio pediu Mais Que Pai e Filho pro Paulinho, tá de aniversário hoje. E essa música, é claro, dessa dupla aí. Esperamos que, né, esteja vivo, né? Assim como todo o pessoal que estava junto com ele nesse voo de helicóptero de ontem. E até o momento, eu estou atento aqui nas notícias, mas não apareceu nada até agora, né? Notícias do Rick aí, né?

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1: Muito bem, gente. Aqui na nossa manhã, 9 horas 34 minutos, 9h34. Vamos fechando aqui o destaque para a última parte das previsões do horóscopo.
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3: Legal, galera! Estamos de volta, reta final do Giro Astral desta terça-feira. Agora, nesse último bloco, tem previsões para Capricórnio, Aquário e Peixes. Alô, Capricórnio! É o primeiro do último bloco. Converse sobre aquilo que está pensando em sua mente. E também tá pesando, né? Então, além de pensar, tá pesado, então desabafa. Isso ajudará você a se reorganizar sobre bases mais saudáveis e a recuperar o sorriso. A atividade física será a melhor maneira de se sentir bem com o próprio corpo. Então procure movimentar a musculatura. Número da sorte é o 5. Alô, Aquário, chega mais. Você precisa se aproximar do carinho e do acolhimento das pessoas queridas. Sua afetividade está conduzindo você pelo caminho certo. Festas, momentos de lazer e encontros com familiares ou amigos vão renovar suas energias. Então deixe um pouco de lado a sua reserva. Número da sorte é o 16, Aquário. Alô, Peixes! O contato com pessoas e assuntos de fora do seu ambiente habitual vai dominar o dia e trazer boas oportunidades. Você está em ótima forma e consegue administrar sua energia com mais prudência. Concentre-se no que é essencial, pois assim conduzirá seus passos com atenção e resolverá tudo o que for necessário. Número da sorte 28, Peixes. Assim o nosso giro astral vai ficando por aqui. Eu sou Silva Júnior e amanhã quarta volto com mais uma edição do Giro e conto com a sua audiência. Grande abraço, maravilhosa terça e até amanhã.
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1: Muito bem, gente, na nossa manhã, 9 horas 36 minutos, 9h36. Alô, alô, bom dia. Alô.
4: Bom dia, Glenil.
1: Bom
4: também
1: dia.
4: Quero participar do sorteio da Max
1: Combate. Tá? Max. Combate.
4: Tudo de bom, um bom dia pra vocês.
1: Combate Max, Combate Móveis, tanto faz, tá bom? Alô, bom dia.
5: Bom dia, bom dia, bom dia. Hoje eu estou tão feliz.
1: Bom dia.
5: Bom dia, bom dia, bom dia. É o coração que me diz. Bom dia, Cleninha. Aqui é Marlene Sendalinha, Guarani. Queria participar do sorteio do rádio, da Combate. Escuto essa rádio desde os 17 anos. Tenho 61. Sou ouvinte de todos os dias. E a rádio que passa o momento de evangelizar, fico muito feliz e agradecida por escutar todos os dias essa rádio. Okay. Que Deus os abençoe e os guarde de todo esse mal deste mundo, que possamos nos sempre ser abençoados por Deus. Assim Amém. Seja. Amém.
1: Amém. Quem tá mandando um alô também aqui para nós é o Dieguito, pessoal da Combate Max Móveis e Eletro.
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1: Valeu, valeu, Dieguito, aqui na nossa manhã, na manhã Grande Lago. Nós temos aqui a informação, né? Sobre o comandante do BPFRON, tenente coronel Eldson Martins do Prado, sobre a ocorrência que culminou com o confronto armado e dois mortos em Guaíra.
7: Houve esta ação de polícia, né? Ação, inclusive uma ação integrada, onde policiais militares do BPFRON, Batalhão de Polícia de Fronteira, estavam realizando o patrulhamento aquático no lago de Itaipu, e em determinado momento a equipe recebeu a informação, inclusive informação oriunda de agentes da Polícia Federal, de que foram ouvidos alguns disparos de arma de fogo numa determinada região do lago, né? Esses estampidos, eles vinham da direção de uma ilha isolada, né? Os policiais fizeram as diligências, e ao se aproximar dessa ilha, uma ilha ali próxima à região ali do Porto dos Três Coqueiros, perceberam, né, que tinham dois indivíduos que se movimentaram nesta área. E, diante disso, foi tentado realizar a aproximação sob o uso da técnica de tomada de praia, né? Os policiais deram voz de abordagem, avançaram no terreno. No entanto, naquele instante, houve a resistência por parte dos dois indivíduos, os quais reagiram, né, realizando disparos de arma de fogo, tiros, né, contra os policiais. Diante disso, houve o revide, os indivíduos foram alvejados e, consequentemente, houve a neutralização do perigo. Então, logo cessou o risco, né, os policiais se aproximaram na tentativa de prestar socorro, né, aos indivíduos, e acionaram também ali todos os meios necessários para a situação. Porém, os indivíduos entraram em óbito no local, não resistiram aos ferimentos, né, e entraram em óbito no local. O ambiente foi isolado, a perícia criminal foi acionada, esteve no ambiente, a Polícia Civil também se fez presente. A Polícia Federal nos apoiou ali, inclusive para condução desses peritos, né, até o local, para poder fazer a vistoria do local, já visto que o local foi isolado para fazer o levantamento do local do crime. Durante esse levantamento do local do crime, foi encontrado ali com os criminosos, com os indivíduos, uma pistola calibre 9mm e também uma pistola calibre 380. Os indivíduos não portavam documentos. Um deles estava com tornozeleira eletrônica, inclusive com uma espécie de bloqueador, né, de sinais, né, nessa tornozeleira, e um deles ali foi identificado visualmente ali pelos policiais, aparentemente sendo conhecido ali dos policiais, pois teria já algumas passagens aí, alguns antecedentes criminais em situação de roubo e também situação de furtos na região. As forças de segurança, elas permanecem atuando integradas na região de fronteira, visando a preservação e a prevenção, preservação da ordem e a prevenção ao crime. E é uma situação que é um contexto que não se espera, não é esse o objetivo das forças de segurança. O objetivo é prevenir crimes e conter da melhor maneira possível, mas quando a situação evolui para esse contexto, também os policiais estão se têm demonstrado preparo, né, para lidar com esse tipo de situação, evitando, né, que inclusive algum policial possa ser atingido, enfim, ou terceiros possam ser vítimas, né, dessas situações de disparos de arma de fogo.
1: Muito bem, tá aí o comandante do BPFRON, né? Tenente Coronel Eldson Martins do Prado, sobre essa ocorrência que acabou, né, em confronto armado e dois mortos em Guaíra, aqui na manhã.
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1: Muito bem, gente. Bom dia, meu amigo Osmar. Tudo bem, Osmar? Aquele abraço, obrigado aí pela audiência na Manhã Grande Lago. Ontem, né? Obrigado, né? Ontem foi o dia do radialista. Obrigado, ontem aqui na loja ouvindo Jonathan Glink. Um abraço. Deixa eu ver. Na loja, ouvinte. Ontem veio aqui na loja, ouvinte, o Jonathan Glink. Um abraço pra ele e a sua mamãe. 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

0: 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A Jennifer e a Graça sempre com a gente aqui na nossa manhã. Alô, alô, alô, alô, alô, Nica.
1: Bom dia, Clini. Essa foi a nossa pescaria. Tá quase todos os peixes aqui, que aí no vinho tá tirando a rede, que fomos no rio, mas pensa no vento, Clini. Imagina. Mas graças a Deus, a Nossa Senhora, conseguimos ir tranquilo e voltar. Sofremos, mas estamos aqui, tá bom? Beleza? Um abraço e uma ótima terça-feira.
0: Valeu, Nica. Abraço pro vino.
2: Bom dia, bom dia, bom dia, Cleni. Tudo bem? Eu sou Irene dos Santos, aqui do bairro São Luís. Eu gostaria de participar do sorteio da Combate Max ali do Rádio Relógio. Se for atendida, obrigada. E um bom dia.
0: Valeu, obrigado. Nós que agradecemos. Nosso amigo André também, pescador aí, né? Bom dia, André. Hoje veio de madrugada que tomou um mate comigo. Ele falou que ia chegar primeiro que hoje, às 4h30. E eu enganei ele. Eu cheguei primeiro que ele, mas quando eu encostei aqui, que eu abri a porta rádio, ele chegou. Aí sim, nós tomamos uns mate bem especial hoje. A gente está aqui acompanhando, né? Por enquanto, nada ainda. Nada de notícias sobre o desaparecimento, a queda desse helicóptero ontem. Que transportava o cantor Rick, um empresário. Acompanhava também um videomaker, que é um cara que filma tudo e tal, registra, tira foto, faz publicações nas redes sociais, né? O piloto também, estavam quatro pessoas neste helicóptero ontem, que caiu ontem lá em Santa Catarina. As notícias são pouquíssimas, gente. As notícias que se tem aqui hoje é que cães e drones térmicos reforçam buscas por helicóptero com o cantor. Só para fechar também essa notícia aqui, essa informação, né? Uma moradora relatou ter ouvido um estrondo nas proximidades de uma das áreas onde foram registrados os últimos sinais relacionados à aeronave. Isso aí com certeza o pessoal já deve estar por lá, né?

É complicado, viu, gente? Dias atrás eu sigo ele, né? Eu sigo o Rick no Instagram, né? Ele tem propriedade nos Estados Unidos, inclusive a esposa lá, os filhos, né, pessoal? Falando que tá muito feliz e que estava com um novo projeto e tal, né? É um cara muito inteligente, né?

Edna mandou aqui, né? É, são tantas coisas acontecendo nesse mundo que só Deus pra nos guardar mesmo, né? Verdade, Edna. Vamos acreditar, gente, que eles caíram com esse helicóptero, né? Ou fizeram um pouso forçado no meio da mata, sem acesso nenhum a celular, a nada, né? Sem sinal. É, mas eu sempre me pergunto, eu já vou um pouquinho mais adiante, né? A gente tem que, muitas vezes, se trabalhar com a realidade das coisas. Esse pessoal não tinha nenhum telefone, nenhuma... Starlink, enfim, né? Geralmente tem, né, pessoal? Geralmente tem, mas há informação de que há um sinal que foi localizado do celular do cantor do Rick, né? Vamos aguardar, gente. Notícias aí. Fique atento na programação. 9:51.

Amanhã, quem não mandou áudio hoje, manda amanhã do bom dia, bom dia, bom dia, concorrendo a um rádio. A um rádio relógio da Combate Max Móveis e Eletro, tá bom, gente?

O meu amigo Osmar pediu Gaúcho, uma barbaridade, gosta da tradição gaúcha. Ele pediu Luz do Meu Rancho aqui na nossa manhã, e é com ela que a gente vai fechando também aí a programação, agradecendo a todos vocês o carinho, a audiência. Amanhã, às 5 horas da manhã, estarei aqui de volta com vocês aí, tá, gente? Tomando um mate, tocando muita música boa na madrugada aí pra vocês, tá bom? Pessoal que acorda cedo, gosta de madrugar para ouvir também a nossa programação. Um grande abraço a todos vocês, tá certo, gente? Valeu, meu povo. Um abraço, Santa Helena. Um abraço, região oeste do Paraná. Valeu, gente. Foi. Tchau, tchau, Brasil.

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7: 9:59.
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Louvado seja nosso Senhor Jesus Cristo. Para sempre seja louvado, queridos irmãos e irmãs. A paz de Jesus esteja na sua vida, na sua casa, onde quer que você se encontre. Hoje, terça-feira, por excelência, nós celebramos Jesus das Santas Chagas. E de modo especial hoje, porque estamos em plena festa nas Santas Chagas de nosso Senhor Jesus Cristo. Sim, segundo dia da festa das Santas Chagas, e na terça-feira sempre lembramos as Santas Chagas de nosso Senhor. Ofereço este programa a todos os líderes mensageiros das capelinhas, todas as famílias que recebem as capelinhas e também aqueles que rezam o terço das Santas Chagas, os devotos e devotas de Jesus das Santas Chagas. Lembro a todos, nós estamos no 8º dia da novena. São Pio de Pietreutina, rogai por nós. São Pio de Pietreutina, intercedei por nós. Quero saudar, a partir da Rádio Evangelizar, de onde tudo começa, das rádios irmãs, cujos nomes cito neste momento: Rádio Grande Lago AM 580, Santa Helena. Saúdo a você pela TV Evangelizar, sinal digital em todo o país, em várias cidades, canal aberto. Pelo YouTube, Padre Manzotti Oficial. Já fizemos a quaresma do Arcanjo Miguel, pedindo a graça de recomeçar. Se você não fez, faça depois do programa a quaresma de São Miguel. Dai-nos, Senhor, a graça de recomeçar. Pelo aplicativo da Associação Evangelizar é preciso. O sinal chega no mundo inteiro e também pelas plataformas digitais. Amado povo de Deus, vamos juntos. Novena de São Pio de Pietreutina, Jesus das Santas Chagas, em nome do Pai, do Filho e do Espírito Santo. Amém. Naquele tempo, a mãe e os irmãos de Jesus aproximaram-se, mas não podiam chegar perto dele por causa da multidão. Então, anunciaram a Jesus: tua mãe e teus irmãos estão aí fora e querem te ver. Jesus respondeu: minha mãe e meus irmãos são aqueles que ouvem a palavra de Deus e a põem em prática. Sempre me proponho a explicar. A mãe sabemos que é Nossa Senhora. Os irmãos, sempre a igreja interpreta como os primos de nosso Senhor, primo e irmão. Filhos de pais, mães que se casaram, irmãos que se casaram, primo e irmão. Segundo ponto, aqui Jesus não desfaz da família. Ele alarga o conceito de família. Ele coloca-nos e nos inclui nos laços familiares. Quem é minha mãe? Quem ouve a palavra de Deus e a põe em prática? Podemos fazer parte desta família de Jesus. Somos convidados a isto. Mas é preciso ouvir a palavra de Deus. Não só ouvir, mas praticar. Senhor, dai-me esta graça, essa disposição de ouvir a tua palavra e pôr em prática a tua palavra. Senhor, pelas tuas santas chagas, hoje mais do que nunca, em plena festa das Santas Chagas, nós queremos te pedir a graça, primeira, de sermos da tua família, de sermos
sem ter visto. De fato, ouvintes atentos da palavra e praticar a palavra. Esta é a graça que pedimos na vida espiritual. Insista nisso. Segundo, podemos colocar diante das santas chagas de Jesus hoje, por intercessão de São Pio de Pietrelcina, as nossas necessidades, os nossos pedidos, nossos clamores. Senhor Jesus, nós pedimos por milhares e milhares de pessoas que mandam suas intenções na enfermidade física, pessoas com câncer, com órgãos que estão paralisando, pessoas que estão submetidas a hemodiálise, outros que estão esperando cirurgia, diagnósticos que foram dados que causaram grande sofrimento e ainda estão na fase de preparação para começar o tratamento. E me vêm vários nomes de pessoas que estão nesta fase. Você pode colocar estas pessoas hoje, Jesus, pelas tuas santas chagas, pela sua infinita bondade, pela sua infinita misericórdia. Olhai também por aqueles que passaram e estão passando por crises

matrimônio, problemas de relacionamento, traição, e não sabem que decisão tomar. Te clamamos, Senhor, por pessoas que estão na profunda depressão, prostrados, angustiados. Nas tuas santas chagas eu entrego minha família. Eu entrego os meus problemas. Diga quais são os seus problemas. Eu entrego a minha vida, Jesus. Hoje, ontem e sempre, coloco na tua presença, Senhor. Vai rezando, filho. Clame qual é a graça que você quer pedir. Nesta festa das Santas Chagas, nesta festa deste ano, insista, insista. Repita de novo, para que possa dizer obrigado, Senhor, pela graça recebida. Basta uma gota do teu sangue e eu serei curado. Basta uma gota do teu sangue e eu serei libertado. Basta uma gota do teu sangue, Senhor, e a minha família será transformada. Eu proclamo, Senhor, esta graça, porque eu acredito, porque eu creio, porque eu confio. Amado Deus e Senhor, atenda o nosso pedido. Quero lembrar a você que você pode mandar suas intenções agora pelo QR Code que está na tela. Você pode mandar as suas intenções pelo 0800-410-6060. Você pode mandar as suas intenções pelo WhatsApp 41-3221-6060. Intenções para a festa das Santas Chagas. Você tem um lugar em nosso coração. Voltamos já.

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0: E o convido também rezarmos hoje, colocando nas santas chagas de Jesus tantas regiões que estão passando por dificuldades devido às chuvas. Rio Grande do Sul, um dos estados mais atingidos, 3 mortos e muitos danos a 119 municípios, 485 mil pessoas afetadas. Caxias do Sul, também em grande chuva. Colocar diante de Deus tantos estragos. Santa Catarina, litoral sul, Paraná, diversas regiões, temporal de granizo em vários bairros da região metropolitana de Curitiba. Rio de Janeiro e São Paulo também está com alerta de tempestade. Portanto, colocar diante de Deus todas as pessoas, todas as vítimas, todos os que estão sofrendo e tiveram grandes perdas, a maior a vida e também perdas materiais. Nossa oração, solidariedade e súplica a Deus por estas pessoas. Amado povo de Deus, escute esse testemunho, por favor.
1: Meu nome é Socorro, sou da cidade de Quixadá, Ceará, e hoje vim dar meu testemunho da graça que eu recebi na novena de Padre Pio.
0: Amém.
1: No momento que o Senhor falou, filha, peça grande, eu de joelho pedi, fiz meus 3 pedidos.
0: Sim.
1: Um era uma causa da justiça que fazia muito tempo que estava na justiça, certo, e que eu não tinha mais esperança em receber.
0: Olha aí.
1: Padre, hoje meu esposo ligou avisando que tinha dado tudo certo.
0: Amém.
1: Graça alcançada é graça recebida. Toca o sino sacristão.
0: Deus seja louvado, querida Socorro, Quixadá, Ceará. Lá tem a Rádio Central FM, Cultura FM, Dom Aurélio Pinto de Souza, da Diocese de Quixadá. Filha de Deus, que a paz de Jesus esteja com você. Alô, filha de Deus?
2: Sim, eu abençoo, padre.
0: Deus abençoe, filha de Deus. Você fala de onde?
2: Eu falo de Sergipe.
0: Minha saudação, você que fala de Sergipe, pediu anonimato, o que que tá acontecendo agora? Peço a gentileza que fale mais forte e mais alto.
2: Então, padre, eu sou casada desde os meus 16 anos com uma pessoa. E depois de 16 anos da gente conviver junto, a gente oficializou nosso casamento no religioso.
0: Certo.
2: E durante esses, depois do religioso, nós temos 20 anos juntos, temos um casal de filhos. E já temos uma netinha. E o que está acontecendo é que de abril para cá, eu já não estava desconfiada, mas de abril para cá, eu percebi que tem uma pessoa envolvida no nosso casamento, junto com meu marido. E no dia 30 de abril, eu descobri algumas conversas, e nessas conversas ela dizia que amava muito ele e que ele retribuiu dizendo que amava. E aí eu enfrentei ele, confrontei de todas as formas. Essa pessoa não me enfrentou, mas enfrentou a minha filha, que era de menor, em público. E aí, ele de dar assistência à própria filha, tá demonstrando que tá do lado dessa pessoa. Eu já fiz muita, já arrumei minha mala várias vezes para ir embora, mas eu não tenho coragem de ir. E também não tô, financeiramente, eu não tenho condições de fazer uma separação. E aí, padre, eu não sei mais o que fazer da minha vida, porque ele diz uma coisa agora, mas na mesma hora ele está conversando com ela pelo celular 24 horas, à noite, vai dormir 10 e meia, 11 horas da noite conversando com ela, e eu não sei mais o que fazer sobre isso.
0: Entendi. Lamento profundamente por você estar passando isso, depois de 36 anos juntos, 20 de casados.
2: Isso, nós temos 20 anos de casado, juntos todos, ao todo 20 anos.
0: Ao todo, tá certo.
2: Isso.
0: Lamento por isso, com filhos. Filha,
2: uhum.
0: E veja, você, ao mesmo tempo que quer continuar, não quer. Gostaria.
2: Então, isso.
0: Gostaria de separar, mas diz não ter condições. Ao mesmo tempo, ele não esconde de você, pelo que eu tô entendendo. Ele não esconde de você que continua tendo esse diálogo com ela e um relacionamento, é isto?
2: Isso, ele disse que não tem nada com ela fisicamente, mas no telefone ela manda bom dia, chama de meu amor. É, tudo que acontece ao nosso redor aqui, ela sabe, porque ele manda mensagem dizendo que se tá na rua, se não tá, o que tá fazendo, o que deixa de fazer. Então, isso aí foi me desgastando bastante. E eu fiquei sem saber o que fazer da minha vida.
0: Quando você fala pra ele, veja, quando você conversa com ele, apesar de que ele pode mentir e está sendo mentiroso, foi mentiroso e está sendo mentiroso.
2: Sim.
0: Mas ele diz querer largar essa mulher?
2: Então, ele quer ficar, pelo que eu entendo dele, é que ele quer ficar com as duas coisas, só que ele diz que ela é só amizade, mas é uma amizade que nas conversas acaba sendo muito mais além do que uma amizade, porque ele disse que não convive com ela, não tem contato físico com ela, né, corpo a corpo, mas pelo celular é como se eu fosse a segunda opção. Eu me sinto...
0: É assim que você se sente?
2: Isso que eu falei, briguei, reclamei.
0: E você...
2: Os nossos filhos enfrentaram ele também, e ele bloqueia hoje. Quando é amanhã, ele tá desbloqueando de novo e conversando com ela.
0: Teus filhos têm quantos anos?
2: Meu filho tem 19 e minha filha tem 17 anos.
0: Tá. Veja, se você falou que não tem condições, mas se você arrumasse um emprego com os teus filhos também trabalhando, você não se sustentaria?
2: Sim, é isso, padre. Há muito tempo que eu tô procurando emprego.
0: Eu digo,
2: como moro na parte do interior, é muito mais complicado.
0: Eu digo isso porque realmente você caiu na real. Você está sendo a segunda opção. E pelo que vejo, não há um desejo dele de mudar. O grande.
2: Ele me deixa confusa, padre. Ele me deixa confusa. Porque assim, eu digo, não tá dando certo, vamos separar tal. Aí ele disse, se você quer isso, eu vou fazer, mas eu tô sozinha, já disse que eu não tô com ela, que eu fico 24 horas com você. Ele fica comigo, padre, mas acho que o pensamento e o celular diz outras.
0: É, aí é uma decisão sua. É uma decisão realmente sua e pedir a Deus, Senhor, me ilumine que decisão eu vou tomar. No entanto, essa história de fazer mala, desfazer mala, não cabe mais.
2: É, isso não dá mais.
0: Tem que parar com isso.
2: Uhum.
0: Quando for para tomar uma decisão, seja de um lado, seja de outro, que seja uma decisão correta. Por quê? Porque se você quer ficar junto, vocês hoje acabaram ficando mais distante do que nunca. Tô errado?
2: Sim.
0: Então, vocês já estão distantes, cada um pro seu lado. Sempre quando estão perto, vocês não está bem, você tá pensando em o que eu vou fazer para chamar atenção, o que eu vou fazer para ele ficar comigo, e na verdade isso só vai azedando cada vez mais. Então, se os dois tomarem uma decisão de continuar a vida, tem que ser uma decisão dos dois e verdadeira. Se for para separar, não é fazer a mala e desfazer, é fazer e tomar atitude de uma vez. Então, peça a Deus, Senhor, me dê o discernimento, repita comigo, Senhor.
2: Senhor.
0: Me dê o discernimento.
2: Me dê o discernimento.
0: O que devo fazer neste relacionamento? Eu creio, Senhor.
2: Eu creio.
0: No teu poder.
2: No teu poder.
0: De restaurar meu matrimônio.
2: De restaurar meu matrimônio.
0: Mas dai-me sabedoria de como agir.
2: Mas dai-me sabedoria de como agir.
0: E força para tomar a decisão.
2: E força para tomar a decisão.
0: Amém.
2: Amém.
0: Deus abençoe. Eu volto já e volto com a leitura orante. Nós estamos na leitura do profeta Elias. Volte comigo.
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vamos para a leitura orante, vai pegando a sua Bíblia, Primeiro Reis, capítulo 17, de 8, seguintes: mas nós estamos em plena festa das Santas Chagas, e hoje é o segundo dia. Quero destacar, às 11:30, portanto, daqui a pouco, gente, Curitiba, região metropolitana, venha para o santuário de Nossa Senhora de Guadalupe, Jesus das Santas Chagas. Muitos estão acompanhando lá ao vivo, tá aí as imagens, já esperando a missa. Lembrando que você de todo o Brasil acompanha pela TV Evangelizar, Rádio Evangelizar, YouTube Padre Manzotti. Lembrando que também outro destaque é hoje à noite, às 19h, encontro presencial dos devotos e dos líderes mensageiros das capelinhas de Jesus das Santas Chagas. Eu estarei presente e você vai acompanhar também pela TV Evangelizar, YouTube Padre Manzotti. À tarde, às 13h, cantora Suelen Ferraz, às 14h, sorteio Andy Gon, e às 15h, atração circense, 16h, Adriano Tarouto, 19h às 18h, terço das Santas Chagas no santuário, e depois a Santa Missa às 18h também no santuário de Guadalupe. Lembrando que nós temos fora do santuário um lugar de também celebração e festa com as barras.

Segundo dia do trido, à noite, 19 horas, show Padre Reginaldo Manzotti. Sábado, terceiro dia do trido, e às 19 horas, a procissão. 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Agora, Bíblia aberta, cartilha de oração.

17, versículo 8. Havia grande seca em Israel. Lembre-se disso. Versículo 8. Então o Senhor disse a Elias: apronte-se e vá até a cidade de Sarepta, perto de Sidom, e fique lá. Eu mandei que uma viúva que mora ali dê comida para você. Então Elias foi para Sarepta. Quando estava chegando ao portão da cidade, ele encontrou a viúva que estava catando lenha. Elias disse a ela: por favor, me dê um pouco de água para beber. Quando ela ia buscar a água, ele a chamou e disse: e traga pão também, por favor. Você prestou atenção? Viajou? Não, por favor, atenção. Deus o manda a Sarepta e disse: eu mandarei uma viúva lhe dar de comer. Quando ele estava no portão da cidade, ele viu a viúva e disse: primeiro, por favor, me dê um pouco de água para beber. Quando ela ia buscar água, ele chamou e disse: traga pão também, por favor. Porém, ela respondeu: juro pelo Deus vivo, Senhor, não tenho mais pão. Só tenho um punhado de farinha de trigo numa tigela e um pouco de azeite num jarro. Estou aqui catando dois pedaços de pau para cozinhar alguma coisa para mim e para meu filho. Vamos comer e depois morreremos com fome. Versículo 13. Disse Elias: não se preocupe. Vá preparar sua comida. Mas primeiro faça um pãozinho com a farinha que você tem e traga para mim. Depois, prepare o resto para você e para seu filho. Pois o Senhor Deus de Israel diz isto: não acabará a farinha da sua tigela, nem faltará azeite no seu jarro, até o dia em que eu, o Senhor, fizer cair chuva. Então a viúva foi e fez como Elias tinha dito. E todos eles tiveram comida para muitos dias, como o Senhor havia prometido por meio de Elias. Não faltou farinha na tigela, nem azeite no jarro. Palavra do Senhor. Graças a Deus. Você prestou atenção no texto? Que é maravilhoso. O grande Elias e a viúva de Sarepta. A torrente seca, a do Carite. Deus não abandona Elias. Ele disse: levanta-te. Ele tinha prometido que sustentaria Elias, primeiro com corvo. Agora levanta-te e vai até

Sarepta de Sidônia. Ali ele encontra uma viúva. Lembremos que uma viúva na sociedade era algo lastimável. Pessoas vulneráveis, uma viúva era vulnerável. Geralmente pobre economicamente. E é justamente a esta a quem Deus irá se valer para cumprir a promessa com Elias e mostrar o quanto Deus cuida do seu povo. A primeira palavra é: me dê um pouco d'água. Depois, me dê o pão também. E ela fala a realidade: eu estou aqui, juro por Deus, eu vim pegar dois pedaços de madeira para fazer o último pão, eu não tenho mais nada, pouquinho de farinha, um pouquinho de óleo. Elia diz: não se preocupe. Ou numa outra versão: não temas, não se desespere. A mulher olha para a farinha e vê o fim. Elias olha para a palavra de Deus e anuncia a possibilidade. Ela olha para aquilo que possui. Deus está olhando para aquilo que ele pode fazer. E fica uma pergunta no ar, e voltaremos rezando este texto. Nós estamos olhando para a farinha, para o óleo, naquilo que está acabando em nossa vida, ou estamos olhando para aquilo que Deus pode fazer? O milagre que Deus pode fazer. Estamos olhando para nossa pobreza ou para a grande transformação que Deus pode fazer em nós? Eu volto já.

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0: E na continuidade da leitura orante de hoje, Elias 17, de 1 a 15, somos chamados a olhar para Elias, que Deus havia prometido e não o desampara. Secou o carite, mas vai. Eu vou cumprir o que prometi. Uma viúva lhe sustentará. Somos chamados a olhar para a viúva. Repito, ela olha o fim da farinha. Elias olha a palavra de Deus e a possibilidade. Ela olha para aquilo que possui. Deus olha para aquilo que pode fazer. Por isso o profeta diz: não tenhas medo. Um outro aspecto importante para a nossa leitura orante: a farinha e o azeite. Faça um pequeno pão e me dê, depois você comerá com teu filho. A mulher precisa dar um passo da fé, ela não tem garantias. Assim somos nós. Somos chamados a, sem garantias, dar um passo na fé. Eu vou cumprir o que o homem de Deus me pediu. Eu vou cumprir a vontade de Deus e sei que Deus não falhará. Que Deus não falhará na sua palavra. E a palavra de Deus estava na boca de Elias. A mulher deu um passo na fé. Outro aspecto muito importante: o milagre não é excesso. O milagre é sustento. Não faltou mais farinha, não faltou mais o óleo, mas cada dia tinha que ir lá retirar a farinha e o óleo, lembrando a providência divina. A mulher, a viúva de Sarepta, uma mulher que acredita. Eu e você somos chamados a nos perguntar: vamos ficar com o último pão? Comer para morrer? Ou vamos acreditar na promessa do Senhor de que a vasilha não vai secar? De que a tigela não ficará vazia? Senhor, a exemplo da viúva de Sarepta, levai-me a ter fé, a dar o pouco que tenho. Quando eu olho para o fim, Deus vê o começo. Amém. Esta foi a leitura orante do dia de hoje. Hoje é dia de lembrar os líderes mensageiros das capelinhas de Jesus das Santas Chagas. E convido você por acaso, poderia se tornar um mensageiro da capelinha de Jesus das Santas Chagas. 0800 410 6060. E hoje, mais do que nunca, na festa das Santas Chagas, quero lembrar as fotos de Francisco Costa, de Maracanaú, Ceará. Olha quanta gente! Rosângela Paiva, São João del Rei, Minas Gerais. Perceba que esta devoção cresce no Brasil inteiro e no mundo inteiro. Quantas capelinhas! Maria Lúcia Cardoso, de Dourados, Mato Grosso do Sul, meu abraço. Nilza Rosa Teixeira, de Presidente Médici, Rondônia. Ana Paula Carneiro, Rosana, São Paulo, na igreja. Quantas capelinhas, gente, estou em pasmo. Gorete Fernandes, de Criciúma, Santa Catarina, família reunida. Adriana Teixeira Morim, de Teresina, Piauí, minha saudação. Conceição Aparecida Martins, de Formosa, Goiás, Deus os abençoe. Fábia Nascimento de Alencar, de Mâncio Lima, Acre. E também João Vitor Frauches, de Terra Rica, Paraná, Três Morrinhos, meu grande abraço. Torne-se um líder mensageiro da Capelinha de Jesus das Santas Chagas. E hoje, se você quiser saber mais, às 19 horas, pela TV, pelo YouTube, Padre Manzotti, estarei conduzindo o encontro com as líderes. Os líderes. Aparecida, que a paz de Jesus esteja com você.
1: Com o senhor também.
0: Bom dia.
1: A sua bênção, padre.
0: Deus abençoe, querida. Você fala de onde?
1: Eu falo de Jundiaí, São Paulo, padre.
0: Meu abraço a Jundiaí, a todo o estado de São Paulo, pois não, querida?
1: Amém. Padre, primeiramente eu quero falar pro senhor e gritar pro mundo: eu sou um milagre de Jesus da Santa Chaga.
0: Deus seja louvado, que coisa boa. Conte pra nós, querida.
1: Padre, em junho de 2025, eu fiquei internada 52 dias.
0: Certo.
1: Uma endocardite, duas pneumonias bacteriana e viral.
0: Misericórdia.
1: Dois trombos no pulmão. Tive septo renal.
0: Meu Deus.
1: E enfisema pulmonar. O laudo conclusivo dos médicos, padre, era morte.
0: Certo.
1: Eu não viveria, eu não amanheceria.
0: Sim.
1: Mas eu vou dizer uma coisa pro senhor. Aquela noite, ao lado de uma filha que me acompanhava, eu cantei, eu rezei para Jesus da Santa Chaga.
0: Certo.
1: E a música do Padre Pio com o senhor. E eu vou dizer uma coisa para o senhor: 52 dias de internação.
0: Sim.
1: Era o celular debaixo do meu travesseiro, acompanhando a evangelizar hora a hora, Padre.
0: Certo.
1: E por dia nenhum, por minuto nenhum, eu perdi a minha fé.
0: Amém.
1: Aquilo era uma coisa incrível, porque eu não sentia o que eles falavam.
0: Certo.
1: Se a morte estava perto, Jesus estava mais perto ainda.
0: Isto.
1: E eu só não testemunhei isso na festa da Santa Chagas o ano passado, porque eu estava um pouco ainda sem condições de
0: entendo,
1: falar.
0: Entendo.
1: Mas eu não podia passar o dia.
0: Claro,
1: assim. Essa festa, padre, sem falar isso. Quando tudo é impossível para você, quando tudo é impossível para a medicina, lembra que existe alguém maior.
0: É verdade.
1: Lembre de Jesus da Santa Chagas.
0: Filha,
1: padre, a minha alegria
0: válido.
1: Hoje era ser testemunha, era ser mensageira da capelinha.
0: É.
1: Mas eu sou deficiente visual total, padre.
0: Entendo, eu compreendo.
1: E não seria possível isso. Então, o que eu faço? A minha filha já testemunhou isso pro senhor. Mas agora.
0: Certo.
1: Viviane de Jundiaí testemunhou essa graça minha pro senhor.
0: Mas
1: hoje,
0: tinha que
1: como
0: ser
1: eu não posso. Oi.
0: Tinha que ser dos seus lábios, Brasil e o mundo inteiro
1: é,
0: escutar.
1: Por isso que eu estou aqui, padre.
0: Isso.
1: Como eu não posso ser mensageira, eu procuro sempre pedir na evangelizar. A minha filha esteve aí já pagando a promessa dela que ela fez na minha doença de ir até o santuário.
0: Certo.
1: Eu prometi no hospital. E o meu marido em casa fizemos a mesma promessa, sem um falar pro outro. A gente ir até o santuário aí.
0: Certo.
1: Ainda não houve oportunidade, padre, mas eu tenho confiança como eu tenho que eu vou.
0: Isso
1: estou
0: mesmo.
1: Falando com o senhor hoje.
0: E quando vier, avise com antecedência que eu quero que a senhora dê de novo esse testemunho dentro do santuário. Aparecida, você começou dizendo: eu sou o milagre de Jesus das Santas Chagas. E
1: isso
0: de fato.
1: Eu, padre.
0: Porque...
1: Por quanto precisar, eu falo.
0: Louvado seja Deus. Por quê? Porque diante daquele diagnóstico, era falência múltipla. Era realmente a morte. E Deus te reanimou para você ser uma prova viva do poder de Jesus das Santas Chagas. Então diga: graça recebida.
1: Graça recebida, graça testemunhada, toca o sino, toca o trompete, toca tudo, sacristão.
0: Deus abençoe, querido. Eu tenho que ir pro intervalo, meu abraço carinhoso. E eu volto já, volte comigo.
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eu aceno para a caravana que já chegou de Nova Serrana, meu abraço, Minas Gerais, que alegria tê-los conosco, um abraço, daqui a pouco, às 11:30, estamos juntos para a Santa Missa, hoje, aniversário de Dom Joaquim Pertinês Fernandes, da Diocese de Rio Branco, Acre. Aniversário da cidade, FM, Caratinga, Minas Gerais, Vida Nova FM, Jaboticabal, São Paulo, TV Evangelizar, canal 28.1 de Francisco Beltrão, Paraná, TV Evangelizar 29.1 de Socorro, São Paulo. Querido povo de Deus, você que de todo o Brasil, mas você que está em Curitiba, não esqueça, nós estamos com o livro Inabalável, com fé, a tempestade vai passar. Você encontra em todas as livrarias do Brasil e você encontra no santuário, na livraria do santuário em Fortaleza, na obra Evangelizar. Também não esqueça que nós estamos com o Diário Espiritual 2027. 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Inclusive, muito dos presentes que vou dar agora no Natal será exatamente isso. É um presente que eu quero que fique 365 dias com a pessoa. Diário espiritual, já temos. 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E chegou a hora, querido povo de Deus, tome o Jornal do Evangelizador na página 7, a novena São Pio de Pietrelcina, oitavo dia.

fonte de amor e misericórdia. Nós vos agradecemos por nos terdes dado São Pio de Pietrelcina como sinal vivo de vossa paixão, morte e ressurreição. A ele destes as vossas próprias chagas, que São Pio carregou com serenidade e força, comunicando ao mundo a vossa compaixão. Por isso, por intercessão deste grande santo, São Pio de Pietrelcina, dai-nos a graça de que tanto necessitamos. Qual é a graça? Você do mundo inteiro que está me acompanhando, hoje, oitavo dia, mas às vésperas, amanhã é dia de São Pio, peça grande. Jesus, a exemplo de São Pio, dai-nos a graça de nos unir à vossa paixão, nos abrigar em suas santas chagas e desfrutar de sua gloriosa ressurreição. Jesus, por intercessão de São Pio, concedei-nos as graças de que necessitamos para realizar neste mundo a nossa vocação e a nossa missão. São Pio de Pietrelcina, ajudai-nos a viver como cristãos, a buscar o perdão e a cura de nossas feridas. São Pio de Pietrelcina, dai-nos mais amor à Eucaristia. São Pio de Pietrelcina, curai nossas feridas pela confissão. São Pio de Pietrelcina, fortalecei os enfermos. São Pio de Pietrelcina, animai a nossa vida de oração. São Pio de Pietrelcina, rogai por nós. Pegue os objetos, pegue a água, pegue as fotos, o remédio. O Senhor esteja convosco. Ele está no meio de nós, trazendo mais uma vez todos aqueles que sofreram com os vendavais, tempestades, chuvas, trazendo esta realidade, mas colocando todas as caravanas que já chegaram, outras que virão, outras que vieram, e assim que está acontecendo a semana inteira, abençoai, Senhor, a água, a roupa dos enfermos, as fotos de família. Abençoai e santificai por intercessão de São Pio de Pietrelcina, Nossa Senhora do Carmo, nos méritos das santas chagas, em nome do Pai, do Filho e do Espírito Santo. Amém. Até daqui a pouquinho, às 11:30, Santa Missa. Filhos e filhas, eu me despeço com o terço das santas chagas, YouTube Padre Manzotti. 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

Estamos aí, estamos aqui, estamos acá. Buenos dias, good morning, bom giorno, bonjour. Começando a nossa programação, vai comigo, Daniel Carvalho, aqui no Rádio Atividade, até 10 para meio-dia, né? Levando informação, companhia, alto astral, alegria, entretenimento, junto com você, fazendo companhia nesse finzinho de manhã, manhã de terça-feira, 22 de setembro de 2026, dia 22 do 9. É, já vai se indo, hein? Já vai se indo 2026. Dizem que tá passando voando, né? E nós estamos aí, vamos junto com você por aqui, hein? Com você mandando sua mensagem, participando. Hoje, terça-feira, comemora-se, é lembrado como o Dia da Juventude do Brasil. Hoje é dia do amante, é dia do contador, dia da banana que engorda e faz crescer. Também, como diria Raul Seixas, né? Dia do estudante secundário, dia da defesa da fauna. Hoje é o dia em que nascia o grande químico e físico inglês Michael Faraday. Também o cantor e compositor Luiz Gonzaga do Nascimento Júnior. É, hoje estaria de aniversário o grande Gonzaguinha, um dos nomes icônicos da música brasileira. Ele que faleceu aqui no Paraná, foi fazer um show, né? No Rio Grande do Sul, se não me engano, ou Santa Catarina, na região de Pato Branco, em 1991. Não se fazem mais Gonzaguinhas como antigamente.

0: meus amigos, a vida é bonita e é bonita, né? Tem a alegria de ser o eterno aprendiz. É linda essa música do Gonzaguinha, que estaria de aniversário hoje. Também o dia em que está de aniversário, o grande tenor e compositor italiano Andrea Bocelli, o jogador de futebol Ronaldo Nazário, ele mesmo, R9, o dia em que nascia a atriz Zezé Polessa, de aniversário, portanto, hoje ainda Abraham Lincoln libertava os escravos dos Estados Confederados da América, nos Estados Unidos, em 1862, era o início da guerra Irã-Iraque, em 1980, dia de São Maurício e companheiro. Beato Inácio de Santiago. Estamos numa terça-feira. Hoje é o início da primavera, meus amigos. Às 9 horas e 5 minutos da noite, ou 21 horas e 5 minutos, inicia oficialmente a primavera no hemisfério sul do mundo. A lua que brilha lá no céu é lua crescente já? Bom, e quem brilha por aqui é você, hein? Então já pega o celular aí pra mandar aquela mensagem, mandar aquele alô, 3268-1212. Tá valendo hoje aqui, ó, super brinde da Daron, hein? É, brinde da Daron, um faqueiro da Daron pra vocês. 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Tá valendo aqui, tá? 3268-1212. Manda sua mensagem, participa aí. Deu aquela esfriadinha, né? Tem gente que não pode ver um friozinho chegando, que já pensa no quê? Ah, numa boa sopa, num bom caldinho. E hoje vamos aprender a fazer uma sopa de lentilha com frango desfiado na panela de pressão. É super nutritiva, faz muito bem pra sua saúde aí, tá? E ainda você vai ter uma comidinha quente à noite, ou quem sabe, né? Aí até no almoço, por que não? Pra você saborear e curtir esse dia estilo europeu que estamos tendo hoje aqui. Ainda tem os destaques de Santa Helena região, sua participação. Então, vem comigo, vem junto, bora lá, porque tá valendo o presentão da Daron pra vocês, hein? 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Vem comigo, vamos junto. É o Rádio Atividade, edição dessa terça-feira, início da primavera, que está no ar.
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0: 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Bom, deixa eu ver aqui, ó, já vou ensinar vocês a fazer sopa de lentilha. E ó, não precisa fazer sopa de lentilha só final de ano não, hein? Tem gente que faz, ah, só fim de ano, que dá sorte, aquela simpatia toda. A lentilha é super nutritiva, faz muito bem pra saúde. E ó, faz uma comidinha aí, né? ficar com aquela sensação, ou faz você ficar com aquela sensação de estar comendo uma comidinha de casa de vó, com essa sopinha que eu vou ensinar vocês aqui, com franguinho desfiado, né? Quentinho, aconchegante, para uma terça-feira dessas, né? Vamos ver, por exemplo, quem tá participando aqui e quer ganhar também o faqueiro da Daron. Meu amigo Baldes, como sempre, tudo bem, Baldes? Como é que tá aí? Boa terça-feira pra você, coloca no sorteio, dá-lhe tricolor dos Pampas. Quem mais tá mandando mensagem? Meu amigo Super Choque, o Zé Bonitinho, interruptor, entre outros adjetivos e apelidos que ele foi ganhando ao longo da vida. Bom dia, Daniel, quero participar do sorteio. Tem uma nova aí pra você, o João. O João, acho que é o João Angola, né? Deve ser domador de bicicleta e entre outros veículos não motores. Tá falando assim, o João disse que o agente invadiu a casa dele e aprendeu a panela de pressão dele, porque o vizinho reclamou do barulho. Mas na verdade era a mandioca roubada que tava dentro da panela que ele roubou do vizinho. Ah, entendi. Ah, tá. A mandioca era oriunda de furto. Furto de lote alheio, é isso? Mas tiveram que levar a panela de pressão como cúmplice. Muito bem, um abraço pra vocês aí. Um alô pro João, né? Pro nosso amigo Edson Leopoldo Maciel, também conhecido como Zé Bonitinho, né? Agora, todo, né? Palmeirense, bom gosto pra time. E também conhecido como interruptor da Rua Pará. O pessoal aqui reclamar, tá muito claro essa rua, pois ele vai lá e derruba um poste pra mostrar que tá aí pra ajudar. Um abraço pra vocês aí! O meu amigo Barba também, tudo de bom. Essa semana qual que vai ser o cardápio lá? Agora toda semana tem um jantar, um almoço, um jantar lá no meu amigo Barba. Sábado passado, não, sábado retrasado, não é isso? Rapaz, fizeram uma macarronada caseira. Dona Ed, que é companheira do meu amigo Barba lá. Que talento pra fazer um macarrão caseiro, hein? Que delícia, com franguinho caipira. Eu acho que aqueles caipira ainda lá do jogo do Simonetti, né? Caipira estilo Tião Carreiro e Pardinho, meu. Criado a moda de viola caipira. Um abraço pra vocês aí, qual que é o cardápio da semana, hein? Zé Bonitinho, confere e manda aí um alô lá pra galera. Escalação do Barba, né? Cabelo de rato, cabeça sorte, cabelo de rolão. Tem o Vilso Torto, quem mais é o psicólogo. Bom, tem bastante gente lá. Deixa eu ver quem mais tá mandando mensagem aqui. Meu amigo Dema, tudo bem, Dema? Bom dia, ótima terça-feira. Já tá preparando aí os peixinhos pra amanhã na feira, né? Amanhã é dia de feira. Aquele abraço. E vai ter, claro, o peixe tradicional do meu amigo Dema, com aquela batatinha frita crocante, que não tem como comer escondido, que faz muito barulho. Aí o Ciandre, que é o prêmio da Daron. Bom dia, minha amiga, como é que você tá?
2: E Daniel, tudo bem?
0: Tudo.
2: Aqui, tudo bem, graças a Deus. Eu, Ciandre, do Subsede, quero conhece? Participar do sorteio. Um ótimo dia para você.
0: Bom dia para Maria Cap, também participando do sorteio da Daron, super faqueiro da Daron. Alô, alô, bom dia, dona Tereza. Seu Ataíde, homem do bigode grosso. Bom dia.
3: Bom dia, Daniel. Quero concorrer aos prêmios. Heitor, feliz dia do radialista. Ontem não te mandei, né? Mas hoje estou mandando para todos os radialistas do município do Paraná.
0: Obrigado, minha querida. Valeu, dona Tereza. Seu Ataíde, abração para vocês. Gente querida, alô, alô, bom dia.
4: Bom dia, Daniel.
0: Bom dia.
4: Sou Irene dos Santos, aqui do bairro São Luís.
0: Fala, vizinho.
4: Eu gostaria de participar do sorteio da Daron.
0: Tá participando,
4: é. E que você tenha um bom dia.
0: Obrigado.
4: Né? Que Deus abençoe a todos nós.
0: Amém.
4: Com friozinho.
0: Deixa o friozinho, né? Vamos curtir esse clima de Londres que tá pairando sobre Santa Helena hoje. Alô, alô, bom dia.
5: Bom dia, Danielzinho.
0: Bom dia,
5: Carvalho.
0: Bom dia.
5: Aqui é a Cleci Spilman.
0: Fala, minha
5: do
0: amiga.
5: Porto Seguro.
0: Alô, galera do Porto
5: Quero
0: Seguro.
5: Quero participar do sorteio da.
0: Do
5: faqueiro.
0: Daron.
5: Da Locádia tá sorteando ali, da Darão Móveis,
0: isso,
5: tá bom?
0: Valeu, velho.
5: E a Cleci Spilman, tá bom, Daniel?
0: Tá bom.
5: Um abraço,
0: amiga.
5: Fique com Deus, tá bom?
0: Fica com tchau. Deus, você também. Tchau, tchau. Vamos ver quem mais aqui que tá mandando mensagem, né? Já tá verde o WhatsApp aqui. Não vou conseguir botar todo mundo no ar. Peço desculpa, gente. O programa tá curto. Tipo coisa de leitãozinho novo. Alô, bom dia!
6: Bom dia, Daniel. Tudo bem?
0: Tudo.
6: Clarice Erogli.
0: Fala, Clarice.
6: Gostaria de participar do sorteio do faqueiro, da Darão.
0: Pois já tá
6: bom? Se tiver mais algum outro prêmio, tá bom? Tudo de bom pra você. Bom dia.
0: Bom dia. Hoje é só o faqueiro da Darão, mas se quiser eu posso sortear um boleto meu aí pra você. É, que tá. Bom dia, Daniel. Quero participar do sorteio, Leonie Hartmann. Minha amiga Isa, o Mali. Já tô com saudade deles lá da Bela Vista, hein? Não dá pra ficar muito tempo longe, né? Um abraço pra vocês aí, meus queridos. Né? O Mali gremista, Isa colorada. É, e o único inteligente é o Enzo, que pelo menos soube escolher time naquela casa. Um abraço pra vocês aí, família Pivato, querida, estão participando do sorteio. Temos que esmiciar uma polenta de novo lá, né, Isa? E pro meu amigo Mali também, né? O Mali, contratador de lateral. Alô, bom dia!
7: Bom dia, Daniela Roseli Cavalieri. Quero participar do sorteio do prêmio da Daron. Tudo de bom.
0: Tudo de bom, Roseli. Também um abraço aí para a minha amiga Inês Sequim. O meu amigo Francisco Chu, também conhecido como Chico Chu. Chuchu que dá em Chico, também dá em Francisco. Alô, alô, bom dia!
8: Bom dia! Quero participar do sorteio do faqueiro da Darão. Obrigado. Aqui é Noelci Ponzoni Munaro.
0: Tudo bem, Noelci Munaro? Um abraço. A Clecide Aquino, lá da Vila Celeste, sempre de alto astral, participando do sorteio da Darão. Um abraço, tudo de bom. E essa aqui é a nossa Masterchef com selo de verificação. Ontem, no dia do Radialista, nós fomos agraciados aqui com um presentaço. Pastéis maravilhosos, deliciosos, da minha amiga Sueli Bassejo. Ainda trouxe uns pãozão assim, ó, mas desse tamanho. E é um pão meio diferenciado, que ele é meio trançado, com uma geleia de frutos. Gente do céu, muito obrigado, Sueli, família Bassejo, gente querida, ó. Tava demais, hein? Bom mesmo, bom demais. Tá participando do sorteio também, Almira Vitale aqui participando. Quem mais aqui? Quem que é esse aqui? Alô, bom dia.
9: Bom dia, Daniel.
0: Tudo bem?
9: Aqui é a Nilda Terezinha Rolso, do loteamento Bela Vista. Eu quero participar do sorteio do faqueiro da Darão.
0: Tá bom, então. Tá participando, né? Quem mais aqui, ó, que tá mandando mensagem? Deixa eu ver. Alô, minha amiga. Bom dia.
10: Bom dia, bom dia, bom dia, Daniel. Tudo bem? Aqui é a Lenir Correia.
0: Fala, Lenir.
10: Me coloca aí no sorteio do brinde da Daron, que é tudo de bom.
0: É verdade.
10: Me coloca aí no sorteio do faqueiro aí, tá bom?
0: Tá bom.
10: Abraço, tudo de bom pra vocês.
0: Valeu, meu amigo. 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Deixa eu me secar aqui, tô babando. Vamos lá então, aprender a fazer uma sopa de lentilha aí. Hã? Não, quem disse que é só final do ano? Para, rapaz. Né? Se funciona final de ano, por que não funciona fim de semana, fim de mês, pular sete ondas, comer lentilha? Também pode, tá certo? Vamos lá, sopa de lentilha com frango, aliás, é uma opção deliciosa, saudável, tá? Pra quem gosta de refeição quentinha, cheia de sabor. A lentilha com frango deixa esse prato muito nutritivo. Além de uma boa escolha para almoço ou jantar, essa sopa também ajuda a variar o cardápio, né? E a lentilha, você sabe que faz muito bem para a nossa saúde, para a nossa nutrição. Então vamos lá. E é super fácil de fazer. 300 gramas de frango desfiado, tá bom? Uma xícara de lentilha. Uma xícara. Isso. Quiser botar um pouquinho mais, claro que pode. Quiser dobrar a receita, botar aí meio quilo de frango, também pode. Uma cebola picada, três dentes de alho picadinho, cenourinha em cubinhos também.

0: quem não lembra, eu vou falar. Você deixa lá, ó, cozinhando o frango na panela de pressão, cozinha bem, tempera bem a água e tal. Depois aquela água você tira do frango. Você pode inclusive usar aquela água, que ela tá rica em nutrientes, né? A água desse frango que cozinha na panela de pressão, você pode usar pra fazer esse caldo aqui, ou outro tipo de caldo, molhos, enfim, tá bom? E aí, você tira toda a água, tampa novamente a panela de pressão e balança, mas balança com vontade aquela panela de pressão, tá? Quando você abrir, você vai ver a magia lá dentro, o frango tá todo desfiado. Ai, que maravilha, né? E aí, você coloca nessa sopa de lentilha. Espera os temperos dourarem lá, bota o frango desfiado, a cenoura e a lentilha. Bom, se quiser agilizar o cozimento, você pode ter deixado a lentilha de molho uns 30 minutos antes, que também vai cozinhar ainda mais rápido, né? Mas não é obrigatório. Se não deu, coloca lá que vai dar certo do mesmo jeito. Tempere com sal e especiarias de sua preferência. Em seguida, adicione água quente suficiente para cobrir os ingredientes. Tapa a panela, espera chiar. Né? Só cuidado aí para não incomodar os vizinhos, como aconteceu no caso do João Gola, né? E aí desliga o fogo. Aguarda a pressão sair, quando você abrir, você vai ver lá, se precisar deixar mais um pouquinho para dar engrossado. Gente, é bom demais, hein? Sopa de lentilha super nutritiva. Aí de repente dá uma torradinha num pãozinho lá, né? Joga aí de repente um queijinho ralado por cima. Gente do céu. Num friozinho desse. Vai dizer que não é bom, hein? Ah, pelo amor de Deus. Se não gosta, não sei o que eu faço pra agradar vocês, mas... Por exemplo, o que é muito bom também é o que o meu amigo Beto Lourenço tá fazendo lá hoje. Isso. Torresmo! Olha o tamanho do tacho. Ô Beto, esse jeito mandaram uma foto pra mim aí de um salame com etiqueta nem meu nome. Achei que ia ganhar um presente. Nunca vi o salame. Salame que o Deco fala tanto, o salame do Beto Lourenço. Fala, nossa, pensa num salame. Gostei. O salame do Beto Lourenço. O Deco, né, que trabalha pra eles lá, diz que não gosta nem de morder, fica só lambendo o salame pra não gastar muito rápido. Diz que é bom demais. Não sei, não apareceu aí? De repente uma torresmada dessa aí, ó, né, que a gente tá pedindo. Só tô deixando à disposição, tá? Um abraço, família Lourenço, meu amigo Beto, minha amiga Liane também. E o Deco, né? É, o homem que não gosta de morder salame. Não. Tem que degustar, tem que ser devagar. Deixa eu ver quem mais aqui que tá mandando mensagem, participando. Alô, Dona Maria Luísa Schaefer, Dona Malu, participando do sorteio. Olha o que ela fez pro almoço de hoje dela, ó. Sopa de carne de gado com repolho e macarrão integral. Muito bem, Dona Malu. Cuidando da saúde e se nutrindo muito bem nesse friozinho. Tá lá no Porto Seguro, o amanhecer mais bonito de Santa Helena. Aquele alô pra você, né? E ó, nem vem que não tem hoje. Nem vem de garfo, que hoje é sopa lá na casa da Dona Malu. Ê, Dona Maria! E no friozinho desse aí vai bem, né?
1: Vamos voltar a pilantrar. Deixa comigo. Uma musiquinha pra machucar os corações. Nem vem que não tem, nem vem de garfo, que hoje é dia de sopa.
0: Esquenta. Grande, Dona Malu, abração pra ti aí. Quem tá mandando mensagem aqui também, quero participar do sorteio da Daron. Quem é essa aqui? Tarará. A Carmen Kempf, tudo bem, Dona Carmen Kempf? Dona Dulce Grade participando aqui também, Romilda Hartmann. Quem mais aqui? Quero participar do sorteio da Daron. Essa aqui é a Maria Inês. Quem mais? Deixa eu ver. Tcharam. Segura aí, ouviu, Simonal, por favor. Isso. Alô, bom dia.
2: Bom dia, Daniel. Eu sou a Ana da Cidade Alta. Eu queria concorrer o prêmio. Daí, põe uma música aí, que eu vejo alguém manda tocar, que eu tô saindo agora. Daí eu vou mandar no sorteio. O rádio fica ligado.
0: É muita informação ao mesmo tempo nesse áudio aí, vocês viram? Bom, vamos lá. Vamos devagar. Primeiro participar do sorteio, depois tá avisando assim, toca uma música que alguém pediu. Tá bom, deu pra entender? Aí, eu tô saindo, mas o rádio fica... e cortou a informação. Mas acho que deu pra entender tudo passo a passo, né? Se no passinho do açougueiro, pedaço por pedaço, a gente entende isso aí. Valeu, minha amiga, tá no sorteio, brincadeiras à parte, uma ótima manhã pra você aí. Alô, bom dia!
3: Bom dia, Daniel, tudo bem?
0: Tudo!
3: Quero participar do sorteio, quero ganhar o jogo de faca, tá bom?
0: Tá bom, Dona Dalva.
3: Um abraço, fique com Deus. Fica uma com boa Deus, semana você pra você.

0: tá?
1: Tá bom, então. Dona Daut Freitag, né? Que é a mãe do meu amigo Coqueirinho. Um abraço aí, Dona Daut. Valeu aí o baixinho também, a família toda lá. Quero mandar um abraço pra Dona Celi também lá do Dova, né? É, Dona Celi, domingo tava na missa, sim. Foi rezar um pouquinho, que é importante, muito, aliás, né? E hoje tá lá agradando o Dova novamente, o vovô Dova, né? Feliz da vida com o Otavião no colo, tira colo. E hoje vai ter uma missão muito difícil, meu amigo Dova. Eu fico imaginando assim, ó, um dia desse, né? Com um friozinho desse. Aí, o Dova vai lá, junto com a Dona Celia, ajudam, tratam bem o Otávio almoça, faz bagunça. E aí depois, lá pela meia-dia e meia, o Dova simplesmente desaparece e leva consigo o neto. Quando vê, os dois aparecem na rede, né? E o Dova gastando toda a sua energia para cuidar do neto. Ele e Otávio e ele, num sono, chega a dar inveja.

0: É ou não é, Dova? Tá aí o Dova com a difícil missão de ter que levar o Otávio cochilar depois. Mas é que o Dova quer cochilar. É que o Otávio quer cochilar e aí o Dova tem que, né, fazer a parte dele como um bom vô. Chega a acordar cansado de tanto descansar. Um abraço pra vocês aí, tudo de bom, hein? Aqui que a dona Cleci Espilo tá mandando um vídeo aqui, eu quero ver isso aqui, ó.
1: Bom dia, Danielzinho Carvalho. Tô eu vendo. Também vou comer bem hoje. Vou comer meu mandonguinho com pão.
0: Tá que delícia chique. Hoje, tá friozinho. Nossa! Né? Agora você matou a pau, hein?
1: Maravilhoso, mandonguinho com pão.
0: É, não tinha mais nada, não. Mandonguinho também é conhecido como buchadinha. Alô, bom dia!
2: Bom dia, Daniel. Sou a Janete do bairro São Luís e gostaria de participar do sorteio aí da Darão. Se for possível, eu agradeço.
0: Claro que pode participar. Bom dia.
3: Oi, Daniel. É, gostaria de participar do sorteio do jogo de faqueiro da Darão. É, sou Ilse Terezinha Soares. Beleza?
0: Muito bem,
3: Ilse.
0: Abraço. Nossa, hein? E agora começou aqui pelo jeito uma competição de torresmo. A dona Lourdes Coles mandou o dela aqui, ó. A foto, pelo menos, né? Só pra gente lamber com a testa. Que maravilha, hein, dona Lourdes? Bom dia!
4: Bom dia, Daniel. Eu também quero participar do sorteio.
0: Tá participando. Lourdes
4: Coles, Esquina Rosa. Quero ganhar o faqueiro. Beleza?
0: Beleza.
4: Tudo de bom pra vocês, um abraço.
0: Também, um abraço.
4: Tudo de bom. Tô temperando meus torresmos.
0: É, tô vendo. É, fazendo vontade. Tudo bem. Ah, valeu, dona Lourdes. Tá no sorteio, tá bom, minha querida? Alô, bom dia.
5: Bom dia, Daniel.
0: Bom dia.
5: Aqui é Maria Kogelisky.
0: Ô, Maria,
5: quero participar do sorteio da Darão. Agradeço se for atendida, meu. Muito obrigado.
0: Muito de nada. Quem que tá pedindo a receita da lentilha aqui? É a dona Hilda Freimiller. Dona Hilda. Gente, vocês conhecem a Hilda Freimiller? Viu? Eu acho que hoje de noite vai ter sopa de lentilha lá, hein? De repente é um bom dia pra fazer uma visita lá pelas 7 horas da noite, mais ou menos assim, né? Tá lá a receita, minha amiga, pode aprender a fazer aí. Alô, bom dia!
6: Oi, Danielzinho, bom dia.
0: Aqui
6: é a Celi do bairro Dova.
0: Tava falando tu agora,
6: hein? Eu tô aqui ouvindo o seu programa.
0: Obrigado.
6: E quero falar pra você qual é o meu cardápio hoje.
0: Fala aí, vamos ver.
6: É carninha de porco com mandioca, abobrinha, feijão, arroz.
0: Nossa.
6: E batatinha nas fry. E uma saladinha de repolho. E um feijãozinho branco. Se você quiser comer, tá convidado.
0: Eu acho que eu vou ter que sair
6: e conversar. E eu quero participar do sorteio. Faz dias que eu não,
0: é
6: não
0: verdade.
6: Falo contigo.
0: Tá meio desaparecida.
6: E eu quero homenagear vocês, que era o dia de vocês ontem. Não deu certo pra mim falar com você ontem, mas tô...
0: Tá bom.
6: Meio atrasado, mas tô...
0: Tem problema, não.
6: Mandando homenagem pra vocês.
0: Obrigado.
6: Vocês são um futuro maravilhoso. Eu gosto muito de ouvir o programa de vocês.
0: Ah, valeu, também. Obrigado.
6: Tudo de bom aqui. Uma ótima terça-feira. E tudo de bom. Tô aqui tomando um chimarrão, fazendo almoço e ouvindo seu programa e cuidando do Otávio. Um bom dia.
0: Bom então, dia.
6: Vocês querem participar do
0: sorteio
6: da Daron. Vocês aí, tudo de bom.
0: Tá bom, dona Célia, eu vou ter que dar uma passada aí. Que eu tenho que conversar um negócio sério com o Otávio. Tá bom? Pode guardar o lugar da mesa. Valeu, minha querida. Abração pra você, pro Dom, todo mundo aí. Deixa eu ver quem tá mandando mensagem também. Edir Lisboa participando. É bastante, eu não vou conseguir falar o nome de todo mundo. Mas tá todo mundo no sorteio, tá? Vocês fiquem tranquilos. 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Gente, a preocupação aí é com relação ao cantor Rick, né? Da dupla Rick Renner. Seguem as buscas por cantor Rick, que sofreu um acidente de helicóptero. Né, está desaparecido desde ontem já. As informações é de que muita chuva no local, né, onde teria desaparecido, no local próximo teria desaparecido o helicóptero, ainda não permitiram encontrar sobreviventes e nem destroços, né, que seja do acidente. As investigações seguem e continuam as buscas aí pelo cantor Rick, da dupla Rick Renner, que aliás, né, uma das duplas mais tradicionais da música sertaneja. E a gente segue acompanhando também, né? Isso até para os fãs da dupla e que Rick já tiveram aqui em Santa Helena, inclusive, né? As buscas do helicóptero já duram aí várias horas. E os bombeiros estão tentando cruzamento de sinal de celular para localizar. Ninguém conseguiu contato, disse aí, primo de Rick, agora há pouco, depois desse acidente que aconteceu em Santa Catarina, né? No desaparecimento do cantor Rick. Pois é, né? Vamos aguardar para ver. O fato é que muita gente que gosta da dupla tá aí apreensivo com o desaparecimento do cantor Rick, então, da dupla Rick Renner. Eu vou trazer uma deles aqui, a gente torce para que o desfecho dessa história seja o melhor possível, né? A gente sabe que nesses casos aí a chance é remota de encontrar sobreviventes, mas ela existe nesse caso especialmente porque era um helicóptero, porque aonde caiu não se consegue comunicação, então talvez as pessoas estão lá, mas não conseguem comunicação, tem que aguardar para ver. E é o que a gente espera aqui. Seja o melhor desfecho possível aí. Rick Renner. Aparece aí, Rick. Tá onde, ó? 11h42.

0: Agora são 11 horas e 46 minutinhos, 11h46. Estamos na torcida aí, né? Pelo cantor Rick. Segue desaparecido, os bombeiros seguem na busca aí pelo cantor em Santa Catarina. Bom, quero mandar um abraço aí também, sabe pra quem? Pro Neandro e pra minha amiga Dani. 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Bom, deixa eu ver aqui quem mais tá mandando mensagem, participando. Bom dia!
1: Oi, Daniel. Bom dia. Sou Maria Aparecida Pereira, da Esquina Rosa.
0: Fala, Maria.
1: Gostaria de participar do sorteio do faqueiro da Aron, se for possível. Uma ótima e abençoada terça-feira para todos vocês da emissora e para todos os ouvintes.
0: Obrigado. Gente, ó, não vai dar nem tempo de botar o áudio do Capitão Maneca aqui, hein? Um abraço para minha amiga Maria Zandonato, né? E tudo de bom pra vocês aí. Bom dia aqui de Campina da Lagoa. Que legal, hein? Juventil. Ô, Juventil. Alô pra você também. Bom, vamos pro sorteio. Vamos ver quem vai ganhar o faqueiro da Daron. Saiu aqui, ó, pra ganhadora.
2: Bom dia, Daniel. Sou a Inélia, do bairro Vila Nova. Gostaria de participar do sorteio da Daron, que é tudo de bom.
0: Muito bem, tu ganhou o faqueiro, mulher. Retirar na loja, tá? Direto na Daron, seu nome já vai ser repassado pro pessoal. Só uma pessoa pode ganhar, infelizmente, queria dar um faqueiro pra cada um, mas todo dia tem sorteio aqui, então vai tentando que uma hora dá certo, tá? Eu agradeço a você pela audiência, pela sintonia. Eu, Daniel Carvalho, volto hoje à tarde, estarei aqui com você no Comando da Tarde, tá bom? Curta, aproveite aí esse dia friozinho, geladinho, que daqui a pouco é só calor pra reclamar, né? Tô indo nessa, vem aí o programa da Lara, depois tem o horário eleitoral gratuito. 3 horas, tô de volta. Tchau, gente!
3: Amigos, estamos de volta no seu rádio, mais um programa da LAR Cooperativa Agroindustrial. Hoje é terça-feira, dia 22 de setembro de 2026. No programa de hoje, entrevista exclusiva com o engenheiro agrônomo, pesquisador e palestrante Éder Blaski. Ele que já esteve presente aqui nos dias de Campo LAR, fala hoje manejo de plantas daninhas resistente ao glifosato. Hoje aqui também o Balcão de Negócios. Tem orientação técnica nesse espaço de hoje. Está conosco em linha o engenheiro agrônomo Éder Blaisker, que já esteve presente também nos dias de Campo Lar e ressaltando uma ação muito importante dos produtores hoje, que é o manejo de plantas daninhas resistentes ao glifosato. Éder, qual é uma recomendação então quanto a esse assunto? Boa tarde.
4: Boa tarde, Valdir. Boa tarde aí todos os cooperados da Cooperativa Lar. Valdir, bom, a gente vem presenciando aí nos últimos anos o aumento das plantas daninhas resistentes ao glifosato, né? E na região aí da Lar, né? Da Biralago, como se diz, tá tendo muito picão resistente ao glifosato, o caruru, né? E o que o produtor aí, no cooperado da cooperativa, tem que ficar atento? Que essas plantas daninhas, que antigamente a gente matava de qualquer tamanho ali dentro da soja ou do milho, né, com glifosato, agora a gente precisa usar outro tipo de manejo, tá? Que os novos herbicidas pra gente tá manejando aí a picão e o caruru resistente ao glifosato, já não consegue matar essas plantas daninhas grandes, tá? Então, o produtor vai ter que voltar a manejar ela utilizando pré-emergente, prestando atenção no estágio de desenvolvimento dessas plantas na soja para estar fazendo aí a aplicação do herbicida, né? Se ele deixar crescer demais, o herbicida não vai controlar, daí ele só vai ter o custo do produto e um controle ineficiente, né? E perdas ali pela competição. Então o produtor vai ter que ficar mais atento aí ao manejo de plantas daninhas, tá, Valdir?
3: Muitas áreas já tem o plantio também aqui na nossa região. Qual é o prazo para que isso seja feito?
4: Olha, aí na região, né, já tem locais que já tá com praticamente 100% de plantio, mas no geral tá nos 80%, né? Primeiro ponto, o produtor deve procurar os cooperados aí, os técnicos da cooperativa, né? Os cooperados e conversar com os técnicos, que eles estão bem treinados quanto a isso. Utilizando os herbicidas pré-emergentes, que são aqueles que a gente aplica antes do plantio da soja para segurar a sementeira, esses primeiros fluxos, né? Então assim, tá em tempo de fazer o manejo. O produtor só tem que conversar com os técnicos aí para estar antecipando as medidas de manejo, né? Porque o que vinha acontecendo? O produtor estava acostumado a plantar soja, o mato nasce, ele nem se importava que mato que era, o tamanho que tava, ia lá, usava glifosato, matava tudo, né? Que o glifosato era um herbicida que matava a folha larga, a folha estreita, independentemente do tamanho, né? E agora que a gente tá aí com o caruru, né? O picão, também tá tendo leiteiro e alguns locais o pé de galinha resistente a glifosato, a gente não consegue mais matar eles grandes dentro da soja, tá? Os produtos que vai ter pra gente tá manejando, pega ele só pequeno. Então, com isso, a gente tem que utilizar do pré-emergente para segurar os primeiros fluxos aí de emergência, para na hora que a gente for fazer a limpa, né, que se fala lá dentro da soja, tá pegando esses matos pequenos para daí os herbicidas pós-emergente conseguir controlar efetivamente e daí o produtor ter um bom controle e evitar as perdas pela competição aí e ter o maior potencial produtivo preservado, sabe? Então, tá em tempo ainda, é só, não pode ficar esperando para depois que daí não vai dar certo, né?
3: E esse caruru, ele tem alta agressividade e grande capacidade de dispersão, então tem que controlar a tempo com tempo e já, né?
4: Sim, é caruru, né? Uma planta daninha que desenvolve muito rápido, né? Pode crescer aí, tem espécies de caruru que cresce até 3 centímetros por dia. Então, imagina uma planta que cresce desse tanto, se o cara não manejar ela certo, ele planta soja e vai colher caruru, né? Não vai sobrar nada. E também tem um picão, tá? Que tem na região aí, tá até mais disseminado que o caruru, mas essas duas espécies tá sendo o principal problema aí para os produtores, tá? E tem que ficar atento, porque senão, né, a gente tá vendo aí que vai ser um ano de El Niño para nós, né, já tá confirmado. E o que vai mudar nesse ano de El Niño? Muita chuva, com muita chuva a gente vai ter vários fluxos de plantas daninhas emergindo, né? Então o manejo tem que ser mais atento, tem que ficar mais em cima disso. E no ano que vai chover bem, né, a gente sabe que quando chove é bom para nascer mato, é bom para dar doença e também é muito bom para produzir soja, né? Então o produtor não pode aí deixar de ter uma boa produtividade num ano como vem se desenhando, como esse, né? De ter bastante chuva, porque não manejou o mato, né? Então tem que aproveitar aí que vamos ter chuva e cuidar bem do mato para não termos perdas de produtividade.
3: Muito bem, esse controle de plantas daninhas faz parte de um sistema de produção contínua, né? Ou seja, fazem parte da agricultura moderna, né?
4: Bem isso, né? As plantas daninhas são plantas daninhas de sistema, né? Então, assim, o que vai acontecer? O que ele não manejar bem agora no soja vai ser um problema maior lá no milho, né? E a gente tem que lembrar que essa planta daninha resistente ao glifosato que está no soja também estará lá no milho. Então, se ele não fizer um bom manejo agora, na hora que chegar lá no milho, o banco de semente vai ser muito maior, vai ter muito mais mato nascendo no milho e também vai ser mais difícil manejar lá no milho lá na frente, né? Assim como para quem tem trigo, né? É região de céu azul, que vocês têm bastante trigo. Então, o que o produtor não fizer no milho, a conta chega na soja, né? A conta vai ser maior lá no milho também. Então, é uma planta daninha de sistema e é um manejo de sistema, né? Quanto melhor a gente manejar essa planta daninha agora na soja, mais fácil fica o manejo lá no milho e também no trigo, né?
5: Áreas cobertas também com aveia, por exemplo, e a rotação de culturas auxiliam nesse controle?
4: Auxilia, né, Valdir? Auxilia sim, rotação de cultura auxilia, né? Mas o que a gente vem vendo é que cada ano que passa, cada ano não, já tem um bom tempo, né? Que a rotação de cultura tem ficado um pouco para trás, porque a gente planta soja e milho aí para ganhar dinheiro, né? E o milho se tornou algo muito rentável. Então a gente está no sistema soja-milho, que dificilmente o produtor vai mudar isso, né? Porque o milho é rentável, então ele não vai deixar de plantar o milho para fazer uma rotação de cultura, né? Fazer uma braquiária, uma aveia, né? O milho se tornou algo muito, muito rentável. Então, o que ele tem que fazer é ter um manejo mais intenso, né? É utilizar as ferramentas certas aí no soja, no milho, para que ele consiga não deixar essas plantas daninhas se tornar um problema que ele não consiga mais controlar aí conforme vai passando os anos, né? Então, um manejo mal feito no soja vai dificultar o milho, um manejo mal feito no milho vai deixar vai ser mais difícil na soja da próxima safra e assim por diante. Então, tem que fazer um manejo aí muito bem feito em todas as culturas, porque infelizmente ou felizmente hoje a gente está num sistema de sucessão de culturas e vai ser difícil a gente quebrar esse ciclo por causa do econômico, né?
5: Temos que ter cuidado, né, nesta ação, para que não haja essas plantas daninhas quarentenárias, né, que infesta aí, por exemplo, a colheita de uma soja, né?
4: Isso, Valdir. No caso da soja, né, a gente tem a euforbia, que é o leiteiro, que é uma planta daninha quarentenária. E se o produtor, né, sim, colher com essa planta daninha e a semente for pro silo, for pro navio, a China, na hora que recebe isso lá, manda de volta, né? Porque se tiver semente dessas plantas daninhas aí nas embarcações, é condenado, né? Que são, no caso do soja, a gente tem o leiteiro, que é uma planta daninha quarentenária, e no caso do milho, a gente tem o sorgo alepense, né? Muitos conhecem por sorgo de Alepo, vassoura de bruxa, que são sementes de plantas daninhas que, se encontrado, né, num lote de exportação, isso é condenado, né? Então, além da gente ter aí o problema do controle, perda de produtividade, essas sementes não podem ser encontradas na exportação, que acaba retornando aí esses lotes com essas plantas daninhas quarentenárias.
5: Certo, Éder, muito obrigado pela sua participação aqui, sempre mantendo boa produtividade do soja, claro, também dando resultado financeiro positivo. Um grande abraço, obrigado pela orientação.
4: Opa, eu que agradeço, Valdir. E só deixando um último recado, olha, os cooperados da LAR, procurem seus técnicos e tenham em mente que o manejo de plantas daninhas agora tem que ser mais programado e não deixar para a última hora igual era aí até os últimos 3 anos, né? Precisa de um pouco mais de atenção e um manejo programado. E para isso precisa estar conversando mais com os técnicos aí da cooperativa, que estão bem treinados aí para atender todos os associados. Beleza, Valdir?
5: Muito bem, agradecemos aí ao Éder Blinds, que é engenheiro agrônomo, pesquisador e também palestrante. Enfim, ele que também participa dos dias de campo lá, sempre expondo os seus últimos trabalhos. Balcão de Negócios, atenção para as vendas. Neucir Carlos Rudeck, o Nuno de Diamante do Oeste, vende um gerador Stemac modelo GMC GEM, ano 2014, potência 60 kVA, valor R$60.000. Telefone 999726896. Vende-se uma plantadeira Tatu 9 linhas seminova. Telefone 999265920 em Céu Azul. Casimiro Chimansky, Vista Alegre, Missal, vende 5 leitões desmamados e cana para retirar do local. Telefone 98819-2400.
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5: Doze horas e 37 minutos.

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1: Lula chama Trump de imperador e critica tarifas e operação dos Estados Unidos na Venezuela. Presidente da Câmara de Santa Helena destaca posse de Naná e defende servidores durante debate sobre gratificações. Vereador propõe transporte municipal para estudantes do interior que frequenta a universidade em Santa Helena. Ministro Alexandre de Moraes se declara impedido em ação que envolve sua esposa, Vorcaro e Lulinha. Temporal destelha casas e deixa cenário de destruição. Carro bate em poste caído em rodovia após temporal. Carros batem de frente em rodovia após motorista entrar na contramão. Dois homens são presos com moto furtada e dono ainda nem sabia do crime. Primavera começa hoje com previsão de chuva e temperaturas acima da média no Paraná. Agência suspende testes e radares de velocidade média no Paraná. Eurodeputados pedem à União Europeia que analise sanções contra Alexandre de Moraes e monitore eleição no Brasil. Prefeitura de Santa Helena abre seleção de estagiários com 31 vagas imediatas. Governo Lula admite que deixará para a próxima gestão dívida pública em 90% do PIB. Estas e outras notícias agora em rotativa no ar. Edição desta terça-feira, 22 de setembro de 2026.
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1: Ministro Alexandre de Moraes se declara impedido em ação que envolve sua esposa Vorcaro e Lulinha. O ministro do STF, Alexandre de Moraes, se declarou impedido ontem e não será o relator da ação que pede informações sobre a entrada e saída de 8 pessoas no Senado, entre elas sua esposa Viviane Barsi de Moraes, o ex-banqueiro Daniel Vorcaro, do Banco Master, e Fábio Luiz Lula da Silva Lulinha. Com fundamento no artigo 144 do CPC, declaro-me impedido de atuar no presente feito. Remetam os autos à presidência desta corte para redistribuição nos termos regimentais, escreveu o ministro no despacho. O vereador de Curitiba, Guilherme Kilter, do Novo, autor do processo, questiona uma decisão do Senado de negar a divulgação de registros de acesso. Com base na Lei de Acesso à Informação, a LAI, o parlamentar acionou o Senado em 3 ocasiões para obter os dados de entrada e saída da Casa Alta no período de 1 de fevereiro de 2019 até 5 de fevereiro desse ano, mas as solicitações foram negadas. O Senado argumentou que esses registros seriam informações pessoais, citando Decreto e Lei Geral de Proteção de Dados, LGPD, para justificar a restrição das informações. O caso foi remetido ao TSE, ao STF, pela Justiça Federal do Paraná. Moraes foi sorteado como relator pelo sistema da corte. Temporal destelha casas e deixa cenário de destruição. O temporal que atingiu a região oeste do Paraná na noite passada provocou estragos no distrito de Santa Maria e Santa Teresa do Oeste, aproximadamente 25 quilômetros de Cascavel. Casas ficaram destelhadas e estruturas foram danificadas pela força do vento. As imagens registradas após a tempestade mostram telhas arrancadas, vigas de madeira quebradas e partes dos telhados completamente destruídos. Em uma das residências, a cobertura foi arrancada e deixou a estrutura interna exposta. Caibros e outras peças de madeira ficaram quebrados e atravessados sobre o imóvel. Outro registro feito na parte interna mostra o teto aberto, com pedaços da estrutura pendurados e partes da cobertura que cederam. Em outra casa, praticamente toda a cobertura de uma área foi arrancada. Também houve queda de árvores no distrito durante o temporal. Os registros feitos durante a noite mostram ainda materiais espalhados pelos terrenos e danos em diferentes estruturas das propriedades atingidas. Até o momento não há informações sobre pessoas feridas, nem um levantamento do número de imóveis atingidos ou do prejuízo causado pelo temporal em Santa Maria. Carro bate em poste caído em rodovia pós-temporal. Um carro bateu em um dos postes que caíram sobre a PR-180 após as fortes rajadas de ventos registradas ontem no trecho entre Cascavel e Boa Vista da Aparecida. Segundo as informações, o motorista trafegava pela rodovia quando atingiu a estrutura caída na pista. Apesar do impacto, ninguém ficou ferido. O veículo, que seria um Ford Fusion, sofreu danos de grande proporção. Pelos registros feitos no local, a parte atingida do carro ficou bastante danificada. O acidente aconteceu após o temporal derrubar postes de energia e árvores na PR-180, especialmente no trecho entre a região da Igreja do Castelo Branco e o distrito de Juvinópolis. A presença de estruturas e árvores caídas representa risco para quem utiliza a rodovia. Motoristas devem redobrar a atenção ao passar por aquele trecho. Carros batem de frente em rodovia após motorista entrar na contramão. Dois carros bateram de frente na noite passada na rodovia BR-277, próximo ao acesso à estrada do aeroporto em Cascavel. Segundo informações apuradas no local, o motorista de um Ford vermelho fazia uma conversão para acessar a rodovia, mas acabou entrando na contramão. Naquele momento, um Ford EcoSport seguia pela 277 e realizava a ultrapassagem de uma carreta. O caminhoneiro conseguiu desviar do veículo que vinha no sentido contrário, mas o motorista do EcoSport não conseguiu evitar a batida frontal. Três pessoas estavam no EcoSport, um casal e uma criança. No Ford vermelho também estavam três ocupantes, sendo o motorista e outras duas pessoas. Equipes do Corpo de Bombeiros foram mobilizadas e fizeram os primeiros atendimentos no local. Apesar da força da batida, ninguém sofreu ferimentos que exigissem encaminhamento ao hospital. Após o atendimento, as equipes permaneceram no local para os procedimentos de segurança nos veículos, enquanto era aguardada a retirada dos carros para a liberação da rodovia. Dois homens são presos com moto furtada e dono ainda nem sabia do crime. Dois homens de 44 e 48 anos foram presos em uma motocicleta furtada na tarde de ontem em Toledo. O veículo foi localizado em uma residência. A polícia militar recebeu informações de que dois homens haviam deixado uma motocicleta em frente ao imóvel e posteriormente coberto o veículo com um pano. A situação levantou suspeitas e agentes da inteligência do batalhão passaram a monitorar o endereço. Durante o acompanhamento, a motocicleta foi levada para a garagem da residência e novamente coberta. Policiais fizeram a abordagem dos dois homens. Na vistoria, a equipe constatou que a Honda CG-125 apresentava sinais de rompimento e danos no miolo da ignição. Após consultar os dados do veículo, os policiais entraram em contato com o proprietário. O homem confirmou ser o dono da moto, mas ainda não sabia que ela havia sido furtada. A motocicleta tinha sido levada naquela tarde, enquanto estava estacionada em via pública em um bairro. Os dois homens foram presos e encaminhados à Polícia Civil de Toledo. A motocicleta recuperada também foi entregue à Polícia Civil para os procedimentos cabíveis.
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3: 12:47.
1: Primavera começa hoje com previsão de chuva e temperaturas acima da média no Paraná. A primavera começa oficialmente às 21:05 de hoje no Hemisfério Sul. No Paraná, a nova estação deve ser marcada por chuvas acima da média até dezembro, episódios mais frequentes de chuva intensa e temperaturas elevadas, segundo previsão do Sistema de Tecnologia e Monitoramento Ambiental do Paraná, Cimepar. O cenário está relacionado à atuação do El Niño, fenômeno caracterizado pelo aquecimento das águas do Oceano Pacífico e que influencia o regime de chuvas e temperaturas em diferentes regiões. A previsão indica que o fenômeno deve atingir o pico de intensidade entre a primavera e o verão. A primavera naturalmente representa uma transição para um período mais chuvoso no Paraná. Nesta época, as precipitações passam a ocorrer com maior frequência, associadas principalmente a sistemas frontais e áreas de baixa pressão. Também aumenta a ocorrência de tempestades irregulares, enquanto as massas de ar frio se tornam menos frequentes. Para setembro, o CIMEPAR prevê temperaturas dentro da média na maior parte do estado, com possibilidade de valores ligeiramente superiores na metade norte. Em outubro, os termômetros devem permanecer dentro ou pouco acima da média. Novembro e dezembro devem registrar temperaturas acima da média em todo o Paraná. A combinação de temperaturas mais elevadas e maior disponibilidade de umidade cria condições favoráveis à formação de tempestades. Com a influência do El Niño, esse cenário deve ser intensificado durante os próximos meses. Os volumes de chuva devem permanecer acima da média até dezembro. Em novembro, os maiores desvios em relação à climatologia são esperados principalmente aqui no oeste, sudoeste e centro-sul. Em dezembro, o destaque deve ficar novamente para a faixa oeste do Paraná. Diante da previsão, a Defesa Civil Estadual intensificou as ações de preparação dos municípios. Os 10 núcleos de atuação regional realizaram encontros com coordenadores municipais para orientar medidas preventivas, principalmente em localidades com histórico de alagamentos, enchentes e outros eventos relacionados ao excesso de chuva. Até o momento, 278 municípios realizaram pelo menos uma ação preventiva. Entre as medidas estão limpeza e manutenção de bueiros e galerias, desassoreamento de rios e canais, reuniões de orientação e simulados para situações de desastre.
4: Indicadores agropecuários com Diego Brião. Soja.
5: Os contratos futuros com vencimento em setembro registraram elevação nos Estados Unidos na segunda-feira. Na Bolsa de Chicago, a cotação era de $13.28 por bushel. Valores no mercado físico, no Brasil, por saca de 60 quilos. Estado do Mato Grosso, cidade de Sorriso, R$138.20. Bahia, Luiz Eduardo Magalhães, R$146. E Rio Grande do Sul, Nonoai, R$140.
4: Boi Gordo.
5: Em São Paulo, na B3, os contratos com vencimento em setembro eram negociados ao final da segunda a R$359.60 por arroba. Houve queda de 0,03% no dia. Boi à Vista, no Mato Grosso, em Cuiabá, R$324.30 por arroba.
4: Café.
5: Os contratos futuros de café arábica com entrega prevista para setembro terminaram a segunda-feira em Nova York, nos Estados Unidos, em elevação. A cotação era de R$2.006.60 por saca de 60 quilos. No Brasil, no mercado físico, valores do café arábica tipo 6 por saca de 60 quilos. Minas Gerais, Varginha, R$1.550 e São Paulo Franca também R$1.550.
4: Milho.
5: Valores no mercado físico por saca de 60 quilos. Paraná, Marechal Cândido Rondon, R$58. Valor em estabilidade na comparação com a cotação anterior. E Goiás, Rio Verde, R$61 em queda.
4: Laranja.
5: Os contratos futuros de suco de laranja com entrega prevista para novembro terminaram a segunda em Nova York em elevação. A cotação era de US$148.60 de dólar por libra peso. No Brasil, valor da caixa de 40 quilos e 800 gramas de laranja a prazo na indústria. Estado de São Paulo, R$29.42 em queda.
4: Uva.
5: Valores no mercado físico, Rio Grande do Sul, região serrana, tipo Itália Rubi, média semanal, R$9.69 por quilo, em queda. E Pernambuco, tipo Isabel, preço médio comercial, R$100 por caixa de 18 a 20 quilos, em estabilidade.
4: Algodão.
5: Valores do algodão em pluma por arroba, Mato Grosso Sorriso, R$134.68 em elevação, e Bahia, região oeste, R$142.67 em estabilidade.
4: Cacau. Natal.
5: Os contratos futuros de cacau com entrega prevista para dezembro terminaram a segunda em Nova York em elevação. A cotação era de 5.351 dólares por tonelada. Valores do cacau no mercado convencional: Bahia, R$ 253 por arroba em queda, e Pará, R$ 12 por quilo em estabilidade.
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3: 12:54.
1: Agência suspende testes de radares de velocidade média no Paraná. A Agência Nacional de Transportes Terrestres, a ANTT, suspendeu temporariamente os testes do sistema que calcula a velocidade média dos veículos entre dois pontos das rodovias. No Paraná, 13 trechos estavam previstos para participar do projeto piloto, incluindo pontos da BR-277, 163 e 376 e das PRs 151, 484 e 862. Segundo a ANTT, a suspensão permitirá análises técnicas e ajustes nos procedimentos, na operação, na sinalização e na comunicação com os motoristas. A agência ainda não informou quando os testes serão retomados. A ANTT reforçou que nenhum motorista foi autuado, multado ou penalizado pelo controle de velocidade média. Desde a autorização do projeto, o sistema tinha caráter experimental e os dados obtidos não poderiam ser utilizados para aplicação de penalidades. O sistema funciona com equipamentos instalados em dois pontos de um mesmo trecho. A partir do tempo gasto pelo veículo para percorrer a distância entre eles, é possível calcular a velocidade média desenvolvida. O projeto previa inicialmente 180 dias de testes a partir da implantação efetiva dos equipamentos. O objetivo era avaliar a confiabilidade da tecnologia, o funcionamento dos equipamentos, o comportamento dos motoristas e o desempenho da operação. Segundo a ANTT, a iniciativa faz parte das ações para aumentar a segurança nas rodovias. Após a conclusão das análises e dos ajustes, a agência deverá divulgar os próximos passos do projeto. Eurodeputados pedem à União Europeia que analise sanções contra Alexandre de Moraes e monitore a eleição no Brasil. Três eurodeputados enviaram ontem uma carta à alta representante da União Europeia para as Relações Exteriores e a Política de Segurança e vice-presidente da Comissão Europeia, Kaja Kallas, para que sejam analisadas medidas contra o ministro do Supremo Tribunal Federal, STF, Alexandre de Moraes, e implementado um monitoramento rigoroso da eleição brasileira de outubro. A carta, assinada pelos eurodeputados de direita Adam Bielan e Mariusz Kamiński, da Polônia, e Carlo Fidanza, da Itália, foi divulgada pelo jornalista brasileiro Paulo Figueiredo. A credibilidade das instituições democráticas do Brasil, a independência e a imparcialidade do seu poder judiciário e a integridade do próximo processo eleitoral exigem a nossa atenção especial, sobretudo à luz dos crescentes laços econômicos entre o Brasil e a União Europeia, alegaram os parlamentares. Os eurodeputados citaram como motivo de particular preocupação a conduta e aparente falta de transparência de Moraes, que já esteve no centro de procedimentos altamente controversos relacionados à liberdade de expressão, e mencionaram as sanções econômicas que os Estados Unidos aplicaram ao juiz no ano passado, via Lei Magnitsky e que foram retiradas no fim do ano. Informações divulgadas a partir de uma investigação da Polícia Federal Brasileira levantaram questões sobre seus contatos com Daniel Vorcaro, o banqueiro no centro do escândalo do Banco Master, incluindo possíveis trocas de mensagens relacionadas à investigação, escreveram Bilan, Kaminsky e Fidanza. Prefeitura de Santa Helena abre seleção de estagiários com 31 vagas imediatas. A Prefeitura de Santa Helena publicou ontem no Diário Oficial do município o edital do processo seletivo simplificado PSS para a contratação de estagiários. São 31 vagas imediatas para estudantes de pedagogia e licenciaturas e de formação de docentes. Outros 19 cursos técnicos e de graduação das áreas de saúde, engenharia, administração e outras abriram cadastro de reserva. As inscrições são gratuitas e ficam abertas das 8 horas de amanhã até as 23h59 da segunda-feira, dia 28, somente pelo site estagio.santahelena.pr.gov.br. Não há prova. A classificação considera a média das notas finais do último ano ou semestre concluído, conforme o histórico escolar ou acadêmico apresentado. O estágio tem jornada de até 30 horas semanais. Com auxílio transporte, o valor chega a R$ 1.166,45 para estudantes do ensino médio profissional e a R$ 1.433,06 para estudantes de graduação. A lista completa de cursos, os documentos exigidos e o cronograma estão no edital, disponível no Diário Oficial de ontem e no site santahelena.atende.net/cidadão/página/estágios. Dúvidas podem ser tiradas com o Departamento de Recursos Humanos da Prefeitura pelo WhatsApp 45-3268-8246 em horário de expediente.
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3: 15 horas e 1 minuto.
1: Governo Lula admite que deixará para a próxima gestão dívida pública em 90% do PIB. A possibilidade de a dívida pública chegar a 90% do PIB deixou de ser apenas uma previsão de mercado e passou a fazer parte dos cenários oficiais apresentados pelo governo federal. A marca está incorporada no orçamento do ano que vem e ao anexo de riscos fiscais enviados pela gestão Lula ao Congresso em 31 de agosto. No principal cenário, a dívida bruta do governo geral se aproxima dessa marca entre 2029 e 2030, deixando para a próxima gestão uma trajetória de endividamento elevada e crescente pressão sobre as contas públicas. No fim de 2022, antes do início do terceiro mandato de Lula, a dívida bruta correspondia a 71,7% do PIB. em julho desse ano já havia chegado a 82,5%, segundo o Banco Central. Se as projeções oficiais se confirmarem, o endividamento poderá avançar mais de 15 pontos percentuais em relação ao nível do fim de 2022, até o pico previsto pelo governo. O governo trabalha com outros cenários. O mais positivo prevê que a dívida pública atinja seu teto em 2028 em 88,4% do PIB e passe a recuar a partir daí. Já se as receitas ficarem abaixo do previsto e a execução orçamentária fechar no piso da meta, cenário que analistas consideram compatível com uma situação de receitas superestimadas, a dívida ultrapassaria a marca de 90% já em 2029, chegando a 90,6% e atingiria o pico de 91,1% em 2031. Lula chama Trump de imperador e critica tarifas e operação dos Estados Unidos na Venezuela. Em entrevista à jornalista Cristiane Anapur, da CNN Internacional, ontem, o presidente Luiz Inácio Lula da Silva voltou a chamar o presidente dos Estados Unidos, Donald Trump, de imperador e criticou as tarifas impostas por Washington contra produtos brasileiros. Lula também fez críticas à operação dos Estados Unidos na Venezuela, que capturou Nicolás Maduro em janeiro deste ano. Na conversa, Anapur relembrou a última entrevista concedida por Lula a ela em julho do ano passado, quando o brasileiro afirmou que Trump havia sido eleito para governar os Estados Unidos e não para ser o imperador do mundo. Questionado se ainda mantinha essa avaliação sobre o presidente americano, Lula respondeu que sim. Ele age como imperador. É uma forma de governar com a qual eu não concordo, afirmou Lula. Segundo o presidente brasileiro, Trump governa a partir de uma lógica na qual o país que possui mais poder econômico, riqueza e força pode impor suas decisões aos demais. É a lei do mais forte? Eu não concordo com isso, disse Lula. A expressão já havia sido repetida por Lula desde a entrevista do ano passado. A ocasião mais recente ocorreu em junho deste ano, durante a cúpula no G7. Na França, quando ele afirmou que Trump continua agindo como imperador e que o americano fala muito e ouve pouco. Durante a entrevista, Lula também voltou a criticar as tarifas impostas pelos Estados Unidos sobre produtos brasileiros e afirmou que as medidas foram justificadas com informações falsas. Acho que aquelas tarifas, aquelas sobretaxas, foram baseadas em mentiras, declarou Lula. Na conversa, Lula também voltou a fazer críticas à operação militar conduzida pelos Estados Unidos em 13 de janeiro, que resultou na captura de Nicolás Maduro e da sua esposa, Cília Flores, em Caracas, e na transferência dos dois para os Estados Unidos, onde estão presos aguardando julgamento. Em janeiro, Lula classificou os bombardeios em território venezuelano e a captura de Maduro como uma afronta gravíssima à soberania da Venezuela e afirmou que a ação estabelecia um precedente perigoso nas relações internacionais.
13: Presidente da Câmara destaca a posse de Naná e defende servidores durante debate sobre gratificações. Antes do início da 28ª sessão ordinária da Câmara de Santa Helena, ontem, aconteceu a sessão solene.

0: lei na ordem do dia. O requerimento colocado em votação acabou sendo rejeitado pelo plenário. Durante os debates do pequeno e grande expediente, um dos assuntos abordados foi a questão de gratificações destinadas a servidores públicos do município. Em entrevista, a MU afirmou que se posicionou em defesa dos servidores efetivos que assumem responsabilidades além das atribuições originais de seus cargos. Segundo o presidente, quando um servidor passa a exercer funções adicionais previstas legalmente, a gratificação pode apresentar o reconhecimento por essa responsabilidade e pela disponibilidade exigida. Mo também afirmou que, caso existam questionamentos sobre servidores específicos, é necessário apresentar os casos para que possam ser analisados e fiscalizados.
1: Tivemos hoje indicações aqui, foi uma pauta hoje um pouco mais enxuta, tivemos indicações aí de vários vereadores, não tivemos hoje nenhum projeto de lei, tivemos um requerimento hoje pautado só, ele inclusive foi reprovado, então, aí não passou hoje pelo plenário, e alguns assuntos aí que foram debatidos, tanto no pequeno e como no grande expediente, e até eu vou falar de minha pessoa, eu não concordei com algumas falas que foram hoje ditas na tribuna, e quando se fala aí em gratificações para funcionários, e eu falo para um funcionário hoje efetivo, hoje ele fez esse concurso, ele estudou, ele passou, e ele tem as suas atribuições dentro do concurso. Então, quando você assume algumas responsabilidades que não fazem parte do seu concurso, enfim, que não está dentro das suas atribuições, e isso é lei, tem legitimidade, então você ganha essa gratificação por exercer funções. E quando você exerce uma função, não é mais só um horário de expediente, você exerce uma função aí quase que todos os dias, 24 horas, enfim, quando a demanda aí aparecer, ele tá presente. A gente tem ótimos funcionários hoje prestando esse serviço no nosso município, inclusive assumindo algumas pastas aí, algumas responsabilidades muito grandes na área de saúde, enfim, todas as áreas. Então eu fui em defesa a esses funcionários e assim, coloquei, se tem algum que tem problema, que apresente, porque a gente sempre fala no montante de gente que tem, de funcionários que tem, pode ter algumas pessoas que não mereçam estar ali ou não estão executando, mas traga nome, a gente vai investigar e vai cobrar, a gente cobra o prefeito que sempre deixa isso transparente e muito bem funcione aqui hoje no nosso município.

0: programa que incentiva o plantio de espécies nativas em áreas urbanas e rurais. A proposta é utilizar as mudas em locais que precisam de recuperação ou de mais arborização, o que contribui para a conservação ambiental e o equilíbrio climático. O IAT mantém 19 viveiros florestais em diferentes regiões. As mudas também podem ser destinadas a projetos de reflorestamento, arborização e plantios voluntários. Quem quiser solicitar mudas pode fazer o pedido pelo Sistema de Gestão Ambiental. A solicitação passa por análise técnica do IAT e, se for aprovado, o interessado recebe por e-mail as orientações sobre o local de retirada e os documentos necessários. De Curitiba, Fernanda Nardo.
1: Vereador propõe transporte municipal para estudantes do interior que frequentam a universidade em Santa Helena. O vereador Paulão Zebrezuski apresentou na 28ª sessão ordinária da Câmara de Santa Helena ontem a indicação de número 267, propondo estudos para a criação de um programa municipal de transporte destinado a estudantes que moram nos distritos e comunidades do interior. A proposta tem como foco principal facilitar o deslocamento de alunos até a sede do município, especialmente aqueles que estudam na UTFPR Campus Santa Helena. Segundo Paulão, atualmente não existe uma legislação específica que permita ao município oferecer esse auxílio de forma direcionada aos estudantes do interior. O vereador explica que o calendário de transporte municipal nem sempre coincide com o calendário da UTFPR, o que pode dificultar o deslocamento dos universitários. A indicação sugere que uma futura lei estabeleça critérios para o benefício, como comprovação de residência, matrícula na universidade, frequência, definição de rotas e horários, além da possibilidade de transporte disponibilizado pelo município ou auxílio financeiro para o deslocamento. Paulão também destacou a importância das parcerias entre a UTFPR e o município, citando projetos desenvolvidos pelos estudantes que poderão contribuir com Santa Helena.
2: A grande ideia é a gente dar o maior número de possibilidade para a nossa educação. Nós sabemos que a gente tem a UTFPR aí, que faz um grande trabalho, várias áreas interessantes, inclusive com parcerias com o município, onde os alunos lá estão desenvolvendo alguns aplicativos que o município poderá ajudar, que poderá ajudar o município ou o santelenense no futuro bem próximo. E a gente sabe que internamente, dentro do município, a gente não tem legalidade, não tem uma lei que ampara ao prefeito para estar ajudando esse santelenense, esse que mora nos distritos, que mora no interior e se deslocar até o TFPR. Muitos vêm de carro próprio, alguns conseguem carona. O município até tem um convênio que durante o calendário normal ele acaba trazendo esses alunos. Mas nós sabemos que o calendário do município com o calendário da UTFPR nem sempre eles são compatíveis. E com isso dificulta o deslocamento desses alunos. Também tem a situação que esses aplicativos, que é uma situação agora específica, o município, os alunos estão se encontrando, inclusive sábados, para estar desenvolvendo esse aplicativo que o município pretende usar aí para ajudar na questão da água. Então vem essa indicação, que o prefeito faça uma lei municipal, que passe pela Câmara de Vereadores, autorizando ele a estar contratando essa empresa, ajudando, auxiliando esses alunos nesse transporte e facilitando aí a vida deles, em cargo da educação e dos projetos que vem acontecendo, que podem vir acontecendo no nosso município.
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3: 13 horas e 17 minutos.

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1: É isso aí, gente! Nós estamos chegando!

É, 13 horas com 18 minutos, 13 com 18 da tarde, estamos chegando, tá pintando por aqui, tá começando na sua tarde o seu, o nosso, o Tarde Alegre.

É tarde alegre no ar aqui na sua, na nossa M580. Nós estamos chegando por aqui. É, sou eu, Jonas Paulo, que te passo companhia até as 15, até as 3, levando o melhor da boa música, da informação, do alto astral, do entretenimento. É, tamo chegando, tamo no ar, hein, gente?

Tarde Alegre no ar aqui na sua, na nossa Grande Lago. A partir de agora a gente vai junto até as 15, até as 3, levando o melhor da boa música, da informação, do alto astral, do entretenimento. É terça-feira, né? 22 de setembro. O ano é 2020.

com os termômetros da Grande Lago, também segundo o CIMEPAR, temperatura no momento é de 18 graus. É uma terça-feira com temperaturas mais amenas, depois de uma segunda aí com ventania, com temporal aí na noite de ontem, né? Deu aquela abafada, aquele calorão na tarde de ontem, né? E aí à noite deu vento, deu pouco, mas deu algumas pedrinhas de granizo em algumas regiões, né? E tempinho, né? Deu um susto em nós, né? E hoje, temperatura mais amena aí, né? Tivemos algumas pequenas garoas, pouquinha coisa, né? O CIMEPAR não tá prevendo ainda alguma, talvez alguma garoa ainda pra noite, né? Pouca coisa, né? Mas ainda há alguma previsão. Bom, daqui a pouco a gente vai conferir os destaques do clima, as informações do tempo por aqui. Hoje, terça-feira, 22 de setembro, marcando por aqui nesse dia, nessa data. Dia da Juventude do Brasil. Hoje também é dia do amante, dia do contador, dia da banana, dia do estudante secundário e também dia da defesa da fauna. Tá marcando por aqui, tá de aniversário. O cantor e compositor Gonzaguinha estaria, né? Estaria completando mais um ano de vida hoje. Nascia Luiz Gonzaga do Nascimento Júnior em 1945, né?

também o tenor e compositor, o tenor, né, e compositor italiano, Andrea Bocelli, né? Também o jogador de futebol Ronaldo Nazário e a atriz Zezé Polessa de aniversário, soprando velinhas. Bom, em um dia como hoje, Abraham Lincoln libertava os escravos dos Estados Confederados da América em 1862. Data que marca o início da guerra Irã-Iraque em 1980. Hoje é dia de São Maurício e Companheiros e dia de Beato Inácio de Santiá. Portanto, aí os santos de hoje. Então vamos que vamos, bora que bora. Estamos chegando a partir de agora. É Tarde Alegre no ar aqui na sua, na nossa M580. A partir de agora nós vamos juntos por aqui levando para você o melhor do rádio, né? Boa música, informação, alto astral, entretenimento.

Bom, e no mundo da música sertaneja, né? Um dia de luto. Nós tivemos aí a confirmação da morte do cantor Rick, né, da dupla Rick Renner, morto em acidente de helicóptero. Rick Solo deixa 2 filhos e 4 netos, né, gente? O cantor Rick, da dupla com Renner, morreu após a queda do helicóptero em que estava e que perdeu a comunicação na noite de ontem. Ele deixa esposa, filhos e netos, né? A confirmação aí do acidente, da morte, enfim, foi dada aí no início da tarde de hoje. Sertanejo aí que fazia dupla com o Renner era casado com Geralda Carvalho. Eles estavam juntos aí há mais de 40 anos e oficializaram a união no religioso em 13 de março de 2015. Daqui a pouco a gente, né, traz a informação completa do Rick, da dupla Rick Renner, né? Que acabou falecendo aí na noite de ontem, a queda do seu helicóptero. E a gente começa aí com canção de Rick Solo, né? Agora 13:25 na nossa tarde.

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0: Que agora 14:14 em ponto na Grande Lago.
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0: É, e você vai participando conosco, 3268-1212, manda aí o seu recadinho, manda o seu alô, né? Confirma a audiência, companhia e sintonia.
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0: É, até as 15, até as 3, você vai junto conosco na programação Grande Lago. É o melhor das bandas por aqui do modão da música gaúcha. É. Daqui a pouco tem informação também, destaques de Santa Helena, região, Brasil e mundo.

0: tá na hora da gente atualizar por aqui os destaques, né? As informações do clima.
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0: Vamos lá então, o tempo e temperatura. De acordo com o CIMEPAR, o Sistema de Tecnologia e Monitoramento Ambiental do Paraná, atualizando por aqui as condições do clima, né, os destaques do tempo na programação Grande Lago na sua M580. Bom, e segundo o CIMEPAR, gente, né, com os dados meteorológicos atualizados aqui na nossa tarde, segundo a meteorologia, hoje ainda sob influência do gradual avanço da frente fria pelo Paraná, o tempo continua bastante instável, né? O risco de tempestade é maior do leste até o noroeste paranaense, passando também pelos Campos Gerais, Vale do Ribeira e o norte. Especialmente isso, tivemos essa condição principalmente durante a madrugada e amanhã, né? Nas demais regiões, aqui no oeste, sudoeste e centro-sul, ainda pode chover fraco, com expectativa de melhorar a partir da tarde. A partir do anoitecer, esfria bastante na metade sul, com vento aumentando a sensação do frio, né? No alerta geada, as condições meteorológicas seguem desfavoráveis para a formação de geada no estado. Bom, em Santa Helena, temperatura de 18 graus, no momento, sensação na casa dos 17 graus em Santa Helena. Previsão aí para algumas pancadas de chuva para a noite, mas é bem pouca coisa, né? A casa aí de 1 milímetro. Nós temos para quarta-feira, meio de semana, quarta, quinta, sexta, sábado e domingo e segunda da semana que vem, céu claro. Amanhã um pouco frio, mínimas de 12. A partir de quinta, mínimas de 14. Depois sexta, sábado e domingo, mínimas de 18. E as máximas já chegando aos 30 graus, né? Portanto, aí, um pouquinho de frio aí nesse meio de semana, mas o calor volta a predominar aí a partir da sexta-feira, né? E aí, para a semana que vem, nós temos aí novas previsões de pancadas e chuva. É claro, a gente vai atualizando por aqui as condições do clima, os destaques do tempo na nossa tarde, o nosso Tarde Alegre. 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Agora na Grande Lago, 14.

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Estamos com 23 na Grande Lago. Deixa eu ver quem tá mandando recadinho aqui na nossa tarde, o nosso Tarde Alegre, a Rosineide. Boa tarde, quero participar aí da programação. Rosineide Stevens, isso. Valeu, tá na audiência, tá na companhia. Boa tarde.

gente trazer alguns destaques por aqui, né? As informações de Santa Helena região, né? Os destaques de Brasil e de mundo, tudo que você confere aqui na programação Grande Lago, a programação 580.

Enem reúne orientações e métodos de estudo para provas. Há 47 dias para aplicação das provas do primeiro dia do Exame Nacional do Ensino Médio Enem 2026, em 8 de novembro, os inscritos podem conferir orientações oficiais sobre as provas, tutoriais de preparação para exame e cronogramas de todo o processo em um único site.

Os bombeiros de Santa Catarina encontraram hoje, por volta do meio-dia, na Serra Catarinense, em Santa Catarina, os destroços do helicóptero no qual viajava o cantor Rick, da dupla Rick e Renner. Bom, havia 5 pessoas a bordo e não há sobreviventes. Além do artista, estavam no helicóptero o piloto e copiloto, o empresário Bruno Avelar e ainda o videomaker Paulo Soares.

aeronave desapareceu na tarde de ontem, quando saiu de Porto Belo, região litorânea, em direção à cidade de São Joaquim, ambas em Santa Catarina. As buscas invadiram a madrugada e tiveram de ser brevemente interrompidas devido à falta de visibilidade. Os trabalhos foram retomados de manhã. Após encontrar a aeronave, os bombeiros agora trabalham para retirar os corpos do local e para que a polícia científica faça a perícia e as investigações necessárias.

Federação Alemã diz que carta de Infantino é manobra para reeleição. Documento propõe reformas. Foi enviado a 211 membros da FIFA. O Brasil não cabe no quintal de ninguém, diz Lula em discurso da ONU, ou na ONU. O presidente defendeu a soberania dos países.

também destaque por aqui. Mais de 527 mil pessoas são afetadas pelos temporais no Rio Grande do Sul.

Secretário-Geral da ONU alerta para avanço de guerras e riscos da inteligência artificial.

destaques aí do Brasil e do mundo, trazendo também aqui informações do nosso estado, os destaques do Paraná.

Apucarana, Arapongas e Umuarama são algumas das cidades com casas em fornecimento interrompido, de acordo com a Copel. Oral de ontem, né? E na região oeste, 5 mil ocorrências, né?

junho chegando ao pico, primavera 2026 vai ter ainda mais temporais. Cimepar afirma que a estação das flores terá chuvas acima da média, com episódios de chuva intensas mais frequentes, além de temperaturas também acima da média.

Paraná registra mais de 20 mil raios nuvem solo em um dia. Eleições 2026. Sérgio Moro foca agenda em Curitiba, com entrevistas e reunião com o sindicato. Candidato do PL aí ao governo do estado. Sandra Alex visita a Ceasa, participa de sabatinas e encontro com empresários. Candidato aí do PSD.

Também destaque aqui na nossa tarde, Requião Filho concede entrevistas e se reúne com sindicalistas da Copel no norte do estado. Candidato do PTD, cumpre agenda aí em Curitiba, Cornélio Procópio e Londrina.

Avião toca pista e arremete durante tentativa de pouso no Paraná. Voo saiu de Curitiba com destino a Pato Branco. Os destaques aí do nosso estado, trazendo por aqui também informações de Santa Helena e região, os destaques do jornalismo Grande Lago. Suspeito é preso com cocaína durante cumprimento de mandado de prisão em Santa Helena. Associado de Cascavel é contemplado em sorteio do seguro de vida Sicredi Catu. Presidente da Câmara de Santa Helena destaca a posse de Naná e se manifesta sobre gratificações de servidores. Naná toma posse, se emociona e destaca responsabilidade ao assumir cadeira de Francis na Câmara de Santa Helena.

Atleta de Santa Helena vence em Campo Largo e chega à última etapa na briga pelo Paranaense de XCO. Com os destaques por aqui.

Vereador propõe transporte municipal para estudantes do interior que frequentam a universidade em Santa Helena. Prefeitura de Santa Helena abre seleção de estagiários com 31 vagas imediatas. Alguns dos destaques que você confere aqui na nossa tarde e o nosso Tarde Alegre aqui no canal 580.

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0: 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Bom, e assim a gente vai pondo um ponto final por aqui, né? Agradecendo a você pelo carinho da companhia. Sintonia amanhã, quarta-feira, meio de semana, tamo de volta, contando com a sua audiência, com a sua companhia aqui na nossa tarde. Já, já, tem Comando da Tarde por aqui. Valeu, gente! Fui! Tchau, tchau!
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0: gente! Boa tarde! Boa tarde, Santa Helena! Boa tarde, região oeste do Paraná! Estamos chegando! Tá começando o Comando da Tarde por aqui! Tudo certinho, tudo tranquilo, maravilha, maravilha. Tô no ar, tamo na área. Tá começando mais uma programação da M580, canal 330, Rádio Grande Lago de Santa Helena, pra toda a região oeste do Paraná, leste paraguaio, Brasil e mundo através da internet. Comando da Tarde, vai comigo Daniel Carvalho até as 17, até as 5.
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0: É, que maravilha, gente! Bom demais tê-los e tê-las aqui na minha companhia, na nossa companhia, na companhia da Grande Lago, a RGL, há 44 anos, chegando até você em alto e bom som, seja pelo radinho, seja pela internet, seja lá onde você estiver nos ouvindo, tá em ótima companhia. E aí, tudo tranquilão? É tarde de terça-feira aqui no oeste do Paraná. Uma tarde com clima europeu, não é verdade? É, sol tímido, tempo nublado, friozinho, né? Temperatura nesse momento em 22 graus, mas até que dá pra botar até um casaquinho hoje. É, maravilha. Terçou, 22 de setembro de 2026. Hoje comemora-se e é lembrado como Dia do Amante, Dia da Juventude do Brasil, Dia do Contador, Dia da Banana, Dia do Estudante Secundário, Dia da Defesa da Fauna também. De aniversário hoje estaria o grande químico e físico inglês Michael Faraday, o compositor, escritor, cantor Gonzaguinha, Luiz Gonzaga do Nascimento Júnior, filho de Luiz Gonzaga, o rei do Baião, mas foi um grande nome da música popular brasileira no samba, né? O Gonzaguinha faleceu em 91, um acidente aqui no Paraná. Hoje também é o dia em que nascia Andrea Bocelli, tenor e compositor italiano, jogador Ronaldo Nazário. Oh, fenômeno! Não fazem mais como antigamente, hein? E a atriz Zezé Polessa. É o dia que Abraham Lincoln libertava os escravos dos Estados Confederados da América em 1862. Começava a guerra Irã-Iraque em 1980. Hoje é dia de São Maurício e companheiros, Beato Inácio de Santiago. Estamos em uma tarde de terça, lua crescente, estação ainda oficial é o inverno. Mas hoje, às 21 horas e 5 minutos, inicia a primavera. Bom, e a tarde aqui é feita pra você e por você. Fique à vontade, tá? Manda uma mensagem 3268-1212. 3268-1212 é o WhatsApp aqui da Rádio Grande Lago. Aí você pede a sua, participa, manda o seu recado, manda o seu alô, deixa a programação com a sua cara. Fica mais agradável, fica mais gostoso. A tarde passa mais leve e mais gostosa também. Tá bom? Então, mande aí sua mensagem, informação, alto astral. Você vai encontrar por aqui na tarde, que é sempre especial com você aqui na Grande Lago. Vamos junto, porque tá começando o Comando da Tarde. E esse comando eu quero começar especial hoje com o mestre Raul Seixas.

Erasmo Carlos, sou uma criança e não entendo nada, um clássico do Tremendão da Jovem Guarda, grande Erasmo Carlos, 3 horas e 25 minutos, aqui na programação Grande Lago, aqui no comando, com você mandando a sua mensagem, 3268-1212, já eu atendo pedidos por aqui, na nossa tarde gostosa, a última do inverno, e essa aqui do Zé Geraldo. Marcou alguns invernos e verões por aí. Negro Amor, de 94.

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2: Uma história de amor com você, Grande Lago, 3 horas e 33 minutos. Vamos que vamos! Alô, alô, meu amigo! Meu amigo Deco tá lá no trabalho, né? Na plantação de fumo e, claro, ouvindo a Grande Lago. Então tá em boa companhia, né, meu brother? Pediu pra gente tocar a música Espinheira. Essa aí é do Duduque Dalvan, né? Música antiga, bonita. Vou trazer daqui a pouquinho pra vocês aí. Então na lida por aí, sem preguiça, né, Deco?
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2: o Raul Seixas tocando pra lavoura aí. E pra quem trabalha nela também, o Deco e os companheiros aí. Aquele abraço pra vocês. Bom trabalho aí em Santa Terezinha, hein? É, ventando muito por aí, Deco. Tá friozinho também? Um abraço, tudo de bom. Boa tarde para Maria Gimenez, lá de Diamante do Oeste, também sempre nos ouvindo. Boa tarde, Daniel. E eu desejo para você já uma excelente semana, né? Já é terça-feira, mas vamos dizer que estamos mais pro início do que pro fim da semana. Então, tudo de bom para você durante essa semana aí. Uma boa primavera que começa hoje também. Maria Gimenez nos ouvindo lá em Diamante do Oeste. Pois é, daqui a pouco a gente vai trazer mais informações sobre o caso aí, a morte, na verdade, né? Infelizmente, essa tragédia para a música, da morte que foi de Rick, da dupla Rick Renner, né? Ele acabou falecendo após um acidente de helicóptero. O helicóptero em que o cantor estava foi encontrado e sem sobreviventes. Pois é, daqui a pouco eu vou trazer mais detalhes, né? Mais informações com relação também às investigações sobre esse caso, se o helicóptero teve algum problema mecânico, se for falha humana, mas o que é irremediável é que a música perdeu aí um grande nome, grande compositor, um cantor excepcional. Já estiveram aqui em Santa Helena algumas vezes, inclusive. Infelizmente, hoje nos despedimos de Rick, um dos maiores compositores desse nosso país e principalmente da música sertaneja.

Com relação ao acidente que matou o cantor Rick, da dupla Rick Renner, os bombeiros disseram que a aeronave não chegou a explodir. Em entrevista, Heloísa Batista, tenente-coronel do 5º Batalhão de Corpo de Bombeiros de Santa Catarina, afirmou que o helicóptero que estava desaparecido

foi encontrado hoje e não explodiu. A queda deixou o cantor Rick, da dupla Rick Renner, o empresário Bruno Avelar, o videomaker Paulo Soares e o piloto Antônio e copiloto Leopoldo mortos. Não houve explosão, não tivemos fumaça, não tivemos fogo, disse a tenente à CNN. Os destroços foram localizados em uma região de mata pelo Corpo de Bombeiros. A tenente-coronel também ressaltou que não foi emitido alerta durante a queda, não foi emitido nenhum sinal. Considera-se que é uma aeronave muito moderna, com muitos recursos, mas não houve emissão de sinal, disse ela também. O helicóptero desapareceu na tarde de ontem, em Urubici, na Serra Catarinense. De acordo com o Corpo de Bombeiros do Estado, os corpos e os destroços da aeronave foram encontrados em uma área de difícil acesso. A operação de buscas dos bombeiros contou com a aeronave Arcanjo 03, que encontrou os destroços. Aproximadamente 40 bombeiros também trabalharam, dois cães de buscas de resgate e mais 10 viaturas, além de drones com capacidade de identificação térmica. Rick tinha 59 anos e é pai de 6 filhos. Até a última semana, estava realizando shows na região centro-oeste do país, junto à sua parceria de dupla, o Renner. Além de cantor, Rick é compositor de grandes sucessos gravados por outros duetos, como Página de Amigos, canção que foi famosa na voz de Chitãozinho e Chororó, Só Dá Você na Minha Vida, música de João Paulo e Daniel, Agenda Rabiscada, de Cleiton e Camargo, Bebo Pra Carai, de Gina e Gena, entre outras. Tá aí o Renner, além de grande cantor, um excelente compositor também. Bom, tá chegando música aqui, a gente vai fazer uma homenagem também a esse grande cantor. Vou trazer primeiro o pedido do meu amigo Deco Espinheira, com Dudu e Dalvan, e depois algumas músicas que foram escritas por Rick, pra gente entender um pouquinho da riqueza que era a mente desse grande cantor que nos deixou ontem, depois de um acidente de helicóptero. 3h40. Alô, meu amigo Deco, tá tocando a sua aí, Espinheira, do Duque Dalvan.

0: Músicas escritas pelo cantor Rick, que nos deixou e vai deixar muita saudade, com certeza, ontem depois de um acidente de helicóptero, né? Um abraço para minha amiga Tati Gonçalves, a pedicure e manicure oficial de São Clemente. Tá lá tomando um chima, nos ouvindo, e diz que gosta muito da música que a gente acabou de tocar com João Paulo e Daniel, Só Dá Você na Minha Vida, música que foi escrita pelo cantor Rick. Um abraço, Tati, uma ótima tarde, bom trabalho para você.
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0: Na Grande Lago, 3:54. Eu volto já.
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Estamos de volta por aqui, de volta na Grande Lá. Comando da tarde especial dessa terça-feira. Vai mandando o seu alô, pedindo a sua. Alô, meu amigo Marcos. Tá querendo ouvir música internacional. Daqui a pouco eu trago pra você clássicos internacionais por aqui também. Tá bom? Alô, alô, Maria Gimenez. Desejando também uma boa tarde, como a gente já falou aqui pra ela antes, né? Então, vai de novo o desejo aí de uma excelente terça-feira pra você, tá? Tá lá o Deco. Mesmo com a clavícula quebrada, estou ajudando... Ajuntando as folhas que quebraram no portal. Grande Deco, tá aí o homem. Não amolece nunca. É. Valeu, Deco. Bom trabalho, só cuidado com as escadas pra subir em cavalo, né, meu amigo? Por favor, são muito mais perigosas do que os próprios cavalos.

Só aí, gente, testes de radar de velocidade média são suspensos pela NTT. Você tá sabendo esse novo tipo de radar aí que vai existir nas estradas do Brasil? Pois é, a Agência Nacional de Transportes Terrestres, a NTT, suspendeu temporariamente os testes de controle de velocidade média em rodovias federais concedidas. A medida foi tomada, segundo o comunicado da NTT, para permitir análises técnicas e ajustes na sinalização e na comunicação com os motoristas. Segundo a agência, os procedimentos também passam por revisões operacionais para aprimorar o projeto. A agência esclareceu que nenhum motorista foi autuado ainda, multado ou mesmo penalizado com base no sistema durante os testes. Desde o início da iniciativa, os atos que autorizam os testes determinaram que os dados coletados não poderiam ser usados para aplicar penalidades aos usuários. Para quem não sabe como é que funciona esse radar, ele é assim, gente. Assim que o motorista passa pelo primeiro radar, o radar vai detectar o horário e a velocidade, tá? Então vamos lá, vamos dizer que ele tá numa via que o tempo máximo, ou melhor, que a velocidade máxima permitida é de 60 km por hora, né? Ok, aí ele passou pelo primeiro radar. Se no outro radar ele passar mesmo assim a 60 por hora, só que num tempo que demoraria, vamos lá, em 60 km por hora, digamos que uma hora para ele passar de novo, e ele passou em 40 minutos, 20 minutos antes, o radar vai detectar e vai multá-lo. Porque a velocidade média quer dizer que nesse meio tempo, de um radar para outro, ele estava muito acima dos 60 km por hora. Deu para entender? O condutor não deve alcançar o segundo radar mais rápido que o tempo necessário para percorrer o trecho entre a velocidade máxima permitida. Entendeu? Então, não vai ter aquela famosa, né, aquele famoso miguezinho antes de chegar no radar, que o motorista vai lá, pisa no freio e tal, faz de conta que está respeitando o limite de velocidade. Se nesse meio tempo ele acelerou muito, o segundo radar vai detectar e aí vai penalizá-lo. O sistema está ainda em testes, mas nos próximos anos vai ser adotado no Brasil. É para pegar os motoristas que dão aquele jeitinho sempre de dar uma, né, uma burladinha na lei.

4 em ponto aqui na programação Grande Lago. Vamos trazendo música? Vamos lá então, vamos atendendo mais gente por aqui. Daqui a pouco eu trago a do Marcos, tá pedindo internacional. Vou fazer aqui uma seleção bem legal de internacionais pra vocês. Tá bom? Valeu, Marcão. Vou trazer agora a música bem brasileira, aliás. Hoje começa a primavera. Começa a primavera aqui no Brasil, a gente já começa a pensar em sol, flores, verão, dias bonitos, não é verdade? Então vamos no clima de Jorge Benjor. Para mim, músicas boas para se ouvir na primavera. Tá chegando Jorge Benjor. BW Brasil. Chama o sim.

Clássicos dos anos 90 por aqui, P.O. Box com Papo de Jacaré. Tivemos ainda Carlinhos Brown, A Namorada, e ainda pra abrir, o grande Jorge Benjor, Alô W Brasil. Pra fechar esse bloco, Raimundos, 4h15.

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2: É triste pensar que a natureza fala e que o gênero humano não a ouve.

4:21, 4:21 aqui na tarde, Grande Lago. 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Foco também aí na sua vida profissional, pessoal também, porque a universidade ela te dá um ganho de amadurecimento, um ganho intelectual também, é claro, né? Isso é evidente, mas de amadurecimento pessoal muito interessante. E não tem idade para fazer faculdade não, tá? Você aí que tem os seus sonhos, diz, ah, mas já tô muito velho para fazer faculdade. Não, você tá velho para desistir da vida, meu amigo? Tá velho para desistir do que você deseja, seus sonhos? Tá não, né? Então, aproveite, pesquise sobre as vagas, de repente você pode fazer um dos cursos aqui de Santa Helena, tem Ciências da Computação, tem Agronomia, tem Biológicas, Biologia, né? 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Legal, né? 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E um ganho pessoal mesmo, como eu estou dizendo para você, não só no intelectual, né? Não só no profissional. Então, quem sabe aí, essa pode ser uma chance de você mudar de vida, né? Mudar o pensamento, o foco um pouquinho e se dedicar aos estudos. É um novo mundo que vai se abrir para você. Mandar um abraço pra minha amiga Kimberly, que tá ouvindo, né? Tá lá ligadinha. Aquele abraço, Kim! Tá nos ouvindo lá na Aquavita, é isso? É, valeu! Muito obrigado pela audiência. Tava ouvindo aí a música também de João Paulo e Daniel. Ela que adora também João Paulo e principalmente o Daniel, mas tô falando do Daniel famoso, né? É ele mesmo. Valeu, Kim! Tudo de bom pra você, tá? Uma excelente terça-feira. Uma boa tarde. Vou trazer música internacional por aqui. Antes, deixa só eu atender o meu amigo Benedito aqui. Deixa eu ler o que ele mandou de mensagem. Mandou um vídeo aqui. Eu vou dar uma conferida nesse vídeo daqui a pouco. Vejo se eu consigo tocar. Tá bom, meu amigo? Benedito, dito Benedito. Um alô pra ele, pro Jareta e a turma toda lá, né? Os cuidadores de passarinhos criados ao ar livre. Alô, alô vocês aí. Uma excelente tarde também. Eu vou trazer o Bryan Adams aí pra minha amiga Maria Jimenez, lá de Diamante do Oeste. Clássico de Bryan Adams nesse último dia de inverno, hein? Everton Idol. Clássico dele, música romântica, 4:25. Terça-feira, clima europeu. Já é quase quarta, hein? Volto já.

0: The Manhattans, Kiss and Say Goodbye, um clássico dos anos 70, música romântica, bonita, para aquecer o coração, nessa tarde um tanto quanto fria, não chega a estar gelada, e agora vai esquentar mais ainda, Tracy Chapman, com Baby Can I Hold You, e depois tem Kenny Rogers, pra gente ouvir aqui, o pedido sabe de quem é? Do meu mestre aqui, ó.
1: Daniel Carvalho, um abraço. Capitão Maneca, Maria e Aline, nós estamos na escuta. E, claro, essa grande audiência. Uma da Tracy Chapman para a gente. Um abraço grande. Porque você sabe, você gosta dessas músicas americanas, você gosta dessas músicas country. Tracy Chapman para a gente. E, se sabe, dá para acrescentar. Como é que chama o outro lugar? A cantor que eu gosto?
0: Kenny Rogers.
1: É a Maria, não lembro agora. Não?
0: Não? Não tem problema, country, eu sei qual é, capitão.
1: Cantor country, conheço um abraço
0: bem.
1: Grande.
0: Posso também.
1: Pela sua grande, parabéns pela sua grande audiência.
0: Obrigado, muito obrigado.
1: Deus abençoe.
0: Valeu. Um alô, grande mestre capitão. Um alô pra Aline, pra Maria também. Tá aí a Trace Chapman, então. O capitão Oné que chama Maria carinhosamente de Trace Chapman. E ela o chama carinhosamente de Kenny Rogers. Então vai a dupla aqui. Também, metaforicamente, falando de vocês dois aí. 4h41.

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4: Perfeita sintonia, Grande Lago. Está chegando para você aqui mais música daqui a pouquinho. Antes, preciso mandar mais abraços, né? Meu amigo Jonathan Glink, tudo bem? Lá em São Vicentico nos ouvindo. Alô, gremista Jonathan Glink. Tá pedindo para tocar a música do Detonautas, de uma do Rick Renner. Filha, Jonathan Glink, São Vicentico, que está tomando um tererê bagualíssimo. O homem mais hidratado do Brasil, hein? Esse aí não abandonou a cuia de tererê. Sempre atira a cola, a térmica e uma cuia. E o Radinho também, né? Isso mesmo. Muito bem. Jonathan, abração, tudo de bom pra você. Família Glink, querida aí de São Vicente Chico. Olá, boa tarde. Gostaria de ouvir a música Ela é Demais com o Rick Renner. Mas pra aqueles que gostam da música, pra aqueles que eram fãs do Rick, estão muito tristes, é claro, com a notícia da sua morte. A Eva de Diamante que tá mandando. Não é verdade, né, Eva? Tem muitos fãs ainda. Muita gente que talvez não tava, não lembrava mais muito do Rick Renner, mas felizmente, né? Isso acontece muito. Depois de uma tragédia, vão ouvir, vão falar: nossa, essa música era do Rick Renner, oh, época boa e tudo mais. O fato é que o Rick vai deixar muita, mas muita saudade aí, principalmente pelo talento que ele tem na música sertaneja, né? Incrível. Bom, vou fechar com eles aqui. Ela é Demais e Filha. Música da dupla Rick Renner que vai deixar e vai deixar muita saudade nos fãs de todo o Brasil, tá? Eu fico agradecido a você também que ficou na minha companhia nessa tarde. Tá chegando aí música sertaneja boa. Hoje o Alex não estará, o Alex Moreno, mas tem um blocão de música sertaneja pra você curtir. Então deixa o rádio ligado, que é música sem parar pra você aqui na 580. Eu, Daniel Carvalho, voltarei amanhã no Rádio Atividade e à tarde também no Comando. Pra todos os fãs dessa dupla maravilhosa que infelizmente nos deixou, né? Mas o que é bom fica eterno, e essas músicas aqui, essas vão demorar muito para ser esquecidas, hein? Rick Renner, um abraço para você, bom fim de tarde. Até amanhã. Tchau, tchau.

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2: A primavera, conhecida como Estação das Flores, tem início no dia 22 de setembro e se estende até o dia 21 de dezembro no Hemisfério Sul. É a chamada Primavera Austral. A palavra primavera é derivada do latim primovere, que significa primeiro verão. Assim, primavera corresponde ao período que antecede o verão.

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0: 18:20.
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8: 18 horas e 41 minutos.

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9: 18 horas e 53

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1: Em Brasília, 19 horas.
0: As notícias do governo federal que movimentaram o país no dia de hoje.
2: Boa noite.
1: Boa noite para você que nos acompanha em todo o país.
2: Terça-feira, 22 de setembro de 2026.
1: Vamos aos destaques do dia.
2: Contagem regressiva para o Enem.
1: Dia 8 de novembro ocorre a primeira prova para mais de 5 milhões de inscritos.
2: E hoje vamos falar sobre como se preparar melhor para o exame.
1: Além de cartilha que traz dicas de como se sair bem na redação. Pablo Mundo.
3: Em 2025, acompanhados de comentários que ajudam a entender os critérios de correção.
2: Frente fria que está no sul do país avança para estados do sudeste e centro-oeste.
1: Defesa Civil reforça orientações sobre os cuidados para quem vive em área de risco. Luana Karen.
4: Na tentativa de prevenir riscos à população, a Defesa Civil emite avisos, tendo como base boletins meteorológicos.
2: Qualidade de vida e acolhimento.
1: Agentes da Segurança Pública.
5: A iniciativa oferece avaliação e aconselhamento psicológico, psicoterapia e acompanhamento psiquiátrico.
2: Hoje na apresentação da Voz do Brasil, eu, Mariana Jungmann e Luciano Seixas.
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2: A Receita Federal vai liberar, a partir de amanhã, a consulta ao lote residual de restituição do imposto de renda.
1: Mais de 400...
2: declarações transmitidas fora do prazo ou com pendências solucionadas pelos contribuintes.
6: Serão repassadas 412 mil restituições com valor total que supera R$1,265 bilhão. O lote contempla as restituições de declarações feitas neste ano, transmitidas fora do prazo e com pendências que foram resolvidas pelos contribuintes. Também está neste lote as restituições residuais. Prioridade para idosos, pessoas com deficiência e professores. Para consultar se a restituição está disponível, acesse gov.br/Receita Federal na aba Meu Imposto de Renda. Márcia Fernandes, para a Voz do Brasil.
1: De acordo com a Receita Federal, o pagamento da restituição é feito somente em conta bancária do titular da declaração.
2: Em caso de erro nos dados bancários, o órgão oferece serviço de reagendamento disponibilizado pelo Banco do Até o dia 18 de setembro, o órgão registrou mais de 180 mil pedidos de adesão ao Simples Nacional. Já o regime regular dos novos tributos registrou 165 mil solicitações.
1: Do total de pedidos feitos pelo Simples ou para o Simples Nacional, cerca de 61 mil já foram aprovados.
2: A Receita alerta que quase 120 mil solicitações foram negadas, mas ainda estão no prazo legal de 30 dias para regularização das pendências.
1: .br/Receita Federal.
2: Profissionais de segurança pública de todo o país têm acesso ao atendimento psicológico gratuito e sigiloso pela internet.
1: O Escuta SUSP prevê a ampliação da capacidade de atendimento e reúne ações voltadas à saúde mental desses profissionais.
5: Desde 2024, agentes da segurança pública podem contar com o serviço de atendimento psicológico online. todo o Brasil, consolidando o projeto como uma das principais ferramentas de apoio à saúde mental desses profissionais. O coordenador clínico do Escuta SUSP, Michael Leone, explica que a iniciativa oferece avaliação e aconselhamento psicológico, psicoterapia e acompanhamento psiquiátrico.
7: A pessoa que chega nesse serviço, ela passou por uma triagem, ela foi encaminhada, ela foi instruída sobre como funciona esse serviço. De terapia medicamentosa. Então, todo esse arcabouço que foi construído, ele funciona de uma maneira muito complementar e ajuda a gente a compreender o paciente como um todo.
5: Foi lançado nesta terça-feira o painel Qualidade de Vida no Trabalho. A primeira publicação de dados sobre o tema reúne, entre outras informações, dados sobre o efetivo, as condições de trabalho das mulheres na segurança pública e os serviços de saúde. Lucas, falar sobre saúde mental entre esses profissionais é também fortalecer os serviços de proteção ao cidadão.
8: Então, a Escuta SUSP, esse projeto é fundamental porque é a primeira vez que a gente capacita também o Ministério Público para que eles tenham conhecimento de como é a rotina de verdade do policial e que a gente possa juntos combater tanto o autoextermínio, o suicídio, que é tão grave entre as fileiras das polícias, mas também a violência policial.
5: Iniciar o atendimento especializado diretamente pelo portal oficial do Escuta SUSP no endereço gov.br/escutaSUSP para o público geral ou profissionais de outros setores que estejam passando por momentos de sofrimento psíquico. O Centro de Valorização da Vida, o CVV, segue prestando atendimento gratuito e apoio emocional 24 horas por dia através do telefone 188.
9: Olá, meu nome é Ana Clara de Oliveira e a minha dúvida é melhor estudar sozinho ou em grupo?
10: A professora de português, Laíssa Rodrigues, vai responder.
11: As duas possibilidades são interessantes, tanto sozinho quanto em grupo. Sozinho porque às vezes você está em casa, né, tem uma maior concentração, só que essa troca de experiência, de conteúdo, de interpretação também é excelente, né, ali para você fazer com os colegas, até mesmo em intervalo de escola. E fixar aquele conteúdo diferente. Só que eu acredito que somos muito visuais. Então você pode fazer mapa mental, você pode colocar cartões espalhados pela casa, pelo quarto, que aí ajuda mais a fixar o conteúdo e ficar preparado na hora da prova.
10: É isso aí, se prepare e acompanhe as nossas dicas toda terça-feira aqui na Voz do Brasil e também na radiogov.ebc.com.br.
2: Pois é, e uma das provas que fazem...
1: e pode fazer muita diferença na nota final, ajudando o candidato a conquistar uma vaga na universidade.
2: E para ajudar quem está se preparando, já está disponível a cartilha do participante, com orientações, critérios de correção e exemplos de textos.
12: O material reúne orientações sobre as 5 competências avaliadas e exemplos de redações do Enem 2025, o Exame Nacional do Ensino Médio, acompanhados de comentários que ajudam a entender os critérios de correção. O texto a partir do tema proposto, dos textos motivadores e dos conhecimentos do participante. Cada redação é corrigida por 2 avaliadores, que atribuem até 200 pontos em cada uma das 5 competências. Para a estudante de Brasília, Beatriz Cossio, de 17 anos, a redação é uma das partes mais difíceis da prova.
13: Você tem que estudar muito, tem que se dedicar muito e principalmente procurar artigos, né, procurar repertórios. A questão de prática, de você procurar, ler e você já ter na sua mente de uma forma que você consiga lembrar na hora da prova.
12: Assim como Beatriz, muitos estudantes têm dificuldade para colocar no papel o que pensam na hora do exame. O professor de redação, José Aguilera, orienta sobre como aproveitar os textos de apoio e os critérios de avaliação.
14: Faça a leitura tranquila, cuidadosa, atenta dos textos de apoio. Te orientar para uma escrita formal, argumentativa, coesão, coerência e, finalmente, a proposta de intervenção baseada nos direitos humanos. Seguindo isso, tua nota vai ser excelente.
12: A cartilha também alerta para situações que podem levar a nota zero, como fuga ao tema, texto com até 7 linhas e desrespeito à estrutura dissertativo-argumentativa. O material ainda tem versões específicas para participantes. Envolve uma grande estrutura de preparação e aplicação, destaca Ricardo Cardoso, presidente substituto do INEP, o Instituto Nacional de Estudos e Pesquisas Educacionais Anísio Teixeira, responsável pelo Enem.
15: A gente está falando de 5 milhões de inscritos participantes no exame, que vão estar realizando a prova em mais de 14 mil locais de aplicação, em mais de 1.900 municípios.
12: As provas do Enem 2026 serão aplicadas. .br/inep. Reportagem Pablo Mundim.
1: Samile Leão, de 21 anos, estudante de escola pública de Virginópolis, em Minas Gerais, foi aluna nota 1000 na redação e hoje cursa medicina na Federal do Estado.
2: E sabe como ela conseguiu? Estudando, fazendo simulados, inclusive durante feriados e encontros de família. Como ela conta?
16: Todo mundo via o tanto que eu estudava. Às vezes eu vinha pra cá num feriado, tinha festa de família. Muita coisa para poder estudar. O que eu gostaria que as pessoas lembrassem quando elas conhecessem a minha história é de que é possível realizar nossos sonhos com dedicação e paciência, com muito amor também, se rodear por pessoas que te fazem bem e que podem tornar o processo mais leve.
1: E o Ministério da Educação lançou um guia com informações e conteúdos para ajudar os estudantes nesta reta final para a prova do Enem.
2: O espaço ajudar os participantes na preparação para as provas.
1: A sessão Alunos Nota 1000 traz histórias de estudantes que alcançaram a nota máxima na redação e na sessão Enezeiros, os estudantes podem compartilhar rotinas de estudos.
2: O guia também conta com materiais pedagógicos produzidos pelo Ministério e disponibiliza o acesso a aplicativos gratuitos, como o MEC Enem, idiomas e livros.
1: Saiba mais em gov.br/MEC.
2: Financiamento ao BNDES, o Banco Nacional de Desenvolvimento Econômico e Social.
1: Os recursos podem ser utilizados, por exemplo, em capital de giro, compra de máquinas e equipamentos e investimentos para adaptação da atividade produtiva.
17: As empresas interessadas em obter financiamento na nova fase do Plano Brasil Soberano já podem dar entrada nos pedidos de crédito. A nova etapa do plano está atendendo empresas brasileiras que atuam em setores estratégicos. Postas pelos Estados Unidos por conflitos internacionais e pelo avanço de medidas protecionistas no comércio mundial. Como explica José Luiz Gordon, diretor de Desenvolvimento Produtivo, Inovação e Comércio Exterior do BNDES, o Banco Nacional de Desenvolvimento Econômico e Social.
18: São mais de 22 bilhões de reais para apoiar investimentos, para apoiar capital de giro, para quem quer exportar.
17: Ter crédito podem protocolar os pedidos de financiamento diretamente no BNDES ou nas instituições financeiras credenciadas. Reportagem André de Barros Lima.
2: Alface, cebola, batata e mamão ficaram mais baratos nas centrais de abastecimento do país.
1: É o que mostrou o levantamento mensal da Conab, referente a agosto.
2: E a comercialização de frutas aumentou, inclusive para o mercado externo.
19: Abastecimento monitoradas pela Conab. Entre as hortaliças, as cotações da cebola e da alface também registraram queda na maior parte das capitais do país. Já os valores de comercialização da cenoura mantiveram-se estáveis em agosto. Os dados são do nono boletim hortigranjeiro divulgados pela Conab nesta terça-feira. A pesquisa também mostrou que a comercialização de frutas nas ceasas cresceu 4,5% no último. Com queda de quase 11% em média. Melancia e laranja também registraram um leve declínio em agosto. Já a banana, por outro lado, foi a fruta com maior incremento na média mensal. De acordo com dados do Ministério do Desenvolvimento, Indústria, Comércio e Serviços, as exportações de frutas e hortaliças nos primeiros 8 meses do ano alcançaram 789 mil toneladas, com faturamento
1: reforço no estoque de grãos. Na última semana foram realizados 2 leilões pela Conab que vão garantir quase 200 mil toneladas de milho nos estoques públicos.
2: O objetivo é a prevenção a possíveis impactos do fenômeno climático El Niño, que pode comprometer o abastecimento e a oferta de grãos no país.
20: São mais de 190 mil toneladas de milho para abastecer estoques do programa de venda em balcão. A aquisição do cereal pela Conab possíveis impactos do fenômeno El Niño, segundo a ministra do Desenvolvimento Agrário, Fernanda Machiavelli, o reforço nos estoques públicos auxilia produtores rurais e criadores de animais.
21: Por um lado, garantindo a compra desses produtos pela agricultura, pelo agro brasileiro e pela agricultura familiar, e ao mesmo tempo garantindo a oferta de insumos para quem cria animais no Nordeste e alimento para as
20: mil toneladas. As outras 70 mil toneladas do cereal foram compradas em ampla concorrência, incluindo produtores rurais, cooperativas e comerciantes. Silvio Porto, diretor-presidente da Companhia Nacional de Abastecimento, destacou o acompanhamento dos preços e do fornecimento de alimentos nas capitais do país.
22: Hoje nós e as do Nordeste que faltavam. Então, esse é um instrumento de acompanhamento, de monitoramento, que permite a gente ter uma série histórica que, de fato, a gente sabe como está o custo de vida, como está os preços dos alimentos em todas as capitais brasileiras, de norte a sul do Brasil.
20: A companhia também conta com um estoque de 300 mil toneladas de arroz para este ano. Para participar do programa Venda de Balcão e comprar dos estoques Cadastro de Produtores Rurais. Os pedidos, pagamentos e agendamento de retirada são feitos de forma online pelo Balcão Digital da Conab. Reportagem Luciana Colares de Holanda.
1: Com previsões de mais tempestades no centro-sul do Brasil, a Defesa Civil reforça as orientações sobre os cuidados para quem vive em área de risco.
2: Os alertas são emitidos via celular por canal.
19: Está
2: estão com alertas de perigo de tempestade e de ventos fortes. Na tentativa de prevenir riscos à população, a Defesa Civil emite avisos, tendo como base boletins meteorológicos. Tiago Molina, coordenador-geral de monitoramento e alerta da Defesa Civil, explica que o cidadão deve ficar atento ao celular, principalmente se mora perto de áreas de risco.
0: A Defesa Civil Nacional trabalha em articulação com as defesas. Que chegam via mensagens WhatsApp, mensagens por SMS e também chegam por meio do Defesa Civil Alerta, que se utiliza da tecnologia de cell broadcast para fazer uma informação chegar até os celulares das pessoas.
2: Entre os riscos relacionados a eventos climáticos extremos estão deslizamentos de terra e inundações. A recomendação para quem mora próximo a áreas de risco é Roberto Baltazar afirma que com o deslocamento da frente fria, estados do sudeste e centro-oeste também entram em alerta.
3: Essa frente fria trouxe condições de tempestade para os estados do Rio Grande do Sul e Santa Catarina. Porém, o foco principal a partir do dia 22, hoje, terça-feira, é para a região do estado do Paraná, também trazendo condições de tempestade para o estado do centro-sul de São Paulo, oeste do Rio de Janeiro, estado
2: Alertas da Defesa Civil Nacional, é preciso se cadastrar pelo WhatsApp no número 61-2034-4611. As mensagens também podem chegar por SMS. Já para receber os alertas de nível severo ou extremo, não é preciso fazer cadastro. Basta estar em local com cobertura de celular. Neste caso, os avisos Luana Karen.
1: O ponteiro vira hoje às 9:05 da noite e dá início à chegada da primavera.
2: E com ela, a 20ª Primavera dos Museus, que abre espaço para todo mundo conhecer mais sobre cultura, história, ciência.
1: Museus de todo o país têm programação especial nesta semana.
2: A iniciativa reúne mais de 920 instituições e cerca de 2.700 atividades até domingo, dia 25.
1: Com ações voltadas à inclusão, à acessibilidade e à participação dos diferentes públicos.
4: Museu também é lugar de descoberta, de encontro e de pertencimento. E esses espaços ganham uma programação especial em todo o país. É a 20ª Primavera dos Museus, promovida pelo IBRAM, o Instituto Brasileiro de Museus. Até domingo, dia 27, mais de 920 instituições participam da iniciativa. A programação busca aproximar
23: São visitas, exposições, exibições cinematográficas que trazem a temática, mas que também trazem acessibilidade, também trazem inclusão. São atividades que constroem narrativas junto com os públicos, junto com os territórios.
4: Ao todo, são 2.700 atividades, entre exposições, oficinas, palestras, visitas mediadas e ações educativas em todo o país. O tema deste ano é Museus para Todas as Pessoas, uma oportunidade chamou especialmente a atenção do menino, o aparelho conhecido como curvas de sino.
24: Aquele negócio que a gente bate nas bolas de vermelho versus azul, que a gente tem que bater pra gente ganhar ponto. Ele ensina coisas diferentes da sala de aula.
4: No SESI Lab, em Brasília, a experiência com estudantes mostra como a educação pode transformar a visita ao museu em uma oportunidade de descoberta. Mais do que observar aprendizado, explica Cláudia Ramalho, superintendente de cultura do SESI.
25: E aqui é um
5: um espaço que os professores também, além do trazer os seus alunos para se divertirem, é um espaço também de aprendizagem na prática daquilo que eles aprenderam, né, na teoria dentro de sala de aula.
19: A Primavera dos Museus também chama atenção para as barreiras que ainda afastam parte da população desses espaços. Acessibilidade, diversidade, a programação está disponível na plataforma Visite Museus, no endereço visite.museus.gov.br. É possível pesquisar atividades por estado, cidade, data e instituição. É só escolher a experiência e descobrir um museu que pode estar mais perto do público do que se imagina. Com locução de Thaís de Araújo, reportagem Pablo Mundim.
2: E essas foram as notícias do governo federal.
1: Uma realização da Secretaria. Judiciário do Congresso Nacional. Boa noite.
2: Boa noite, até amanhã.
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8: Presidente do STF, Edson Fachin, diz que Poder Judiciário trabalha.
9: Autoridades a responsabilidade na aplicação de emendas parlamentares.
8: STJ vai promover audiência pública sobre a advertência de glúten em embalagens de alimentos.
9: Boa noite, eu sou Leandro Bezerra.
8: E eu sou Walter Lima.
9: O Supremo Tribunal Federal realizou hoje audiência pública para discutir aspectos relacionados ao controle, à transparência e à responsabilidade na destinação de recursos públicos por meio de emendas parlamentares impositivas. Poder Judiciário tem trabalhado para dar mais segurança e transparência à negociação de precatórios do país.
8: Agora, em setembro, o Conselho Nacional de Justiça realizou uma audiência pública sobre o tema. Em agosto, o Supremo Tribunal Federal assinou uma portaria conjunta com o Banco Central para reforçar os mecanismos de proteção na transferência de precatórios.
25: Do poder público depois de ganhar uma ação judicial definitiva. Agora em setembro, o Conselho Nacional de Justiça realizou uma audiência pública com representantes de diferentes setores com o objetivo de receber sugestões para melhorar a tecnologia e a forma de controle da transferência dos créditos dos precatórios. A audiência é fruto das atividades do grupo de trabalho criado pela portaria conjunta. Na ocasião da assinatura do acordo, o presidente do STF e do CNJ, ministro Edson Fachin, destacou que o objetivo é garantir mais transparência e segurança jurídica.
26: O objetivo dessa nova regulação, obviamente, não é impedir a circulação de créditos, mas sim de garantir que ocorra com transparência, segurança jurídica. Seus credores em situação de vulnerabilidade.
9: O Superior Tribunal de Justiça vai realizar audiência pública para discutir se a informação contém glúten é suficiente nas embalagens de alimentos industrializados ou se deve incluir a advertência: o glúten é prejudicial à saúde dos doentes celíacos.
8: O evento será nesta quarta-feira, 23 de setembro, a partir das 14h. Fátima Ucho.
10: na causa celíaca e serão transmitidos ao vivo pelo canal do STJ no YouTube para qualquer pessoa acompanhar. A audiência pública foi convocada pelo relator do tema repetitivo 1343, ministro Ricardo Vilas Boas Cueva, para reunir informações que auxiliem na formação do precedente qualificado. As exposições abordarão aspectos médicos e científicos relacionados à doença celíaca, além de possíveis impactos regulatórios e econômicos da eventual exigência.
8: O encontro reúne magistrados, servidores e especialistas e termina nesta quarta-feira. Simone Moura.
11: Durante o evento foi entregue o Prêmio Justiça do Trabalho Acessível. Foram premiados 5 projetos nas áreas de atitude, gestão da acessibilidade, comunicação, tecnologia e serviços. Ao longo do dia, os debates trataram da política de acessibilidade e inclusão da justiça do trabalho e das barreiras enfrentadas. E o papel das pessoas com deficiência na luta por direitos e inclusão. O seminário continua nesta quarta-feira com oficinas e novos debates sobre o assunto.
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9: A você uma boa noite.
8: Boa noite e até amanhã.
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1: Eu sou Humberto Pinheiro e estes são os destaques de hoje do Jornal do Senado, que começa agora. Projeto que cria a Semana do Pequeno Investidor está pronto para ser votado em comissão do Senado. Visita ao Congresso. Do Senado e da Câmara preparam cobertura especial das eleições. Boa noite. Está pronto para votação na Comissão de Educação e Cultura o projeto que cria a Semana Nacional do Pequeno Investidor. A proposta dedica a segunda semana de outubro à promoção de ações de educação financeira. Repórter Patrícia Oliveira.
2: O projeto que cria a Semana Nacional do Pequeno Investidor busca levar alertar contra fraudes e a complexidade do mercado de capitais e estimular o hábito de poupar e investir desde cedo. A proposta da senadora Jussara Lima, do PSD do Piauí, dedica a segunda semana de outubro para as ações educativas e foi debatida com especialistas em audiência pública no Senado. Para a economista Débora Maganha, o investidor nem sempre entende o que compra, com o risco de perda.
3: Antes de colocar o dinheiro dele. A primeira é entender de onde vem o retorno e qual é o risco daquela operação. A segunda é compreender o que sustenta o investimento se tudo der errado.
2: O projeto recebeu relatório favorável dos senadores Alci Lucas, do PL do Distrito Federal, que defende a educação financeira nas escolas.
4: Quando eu era criança, a gente tinha aqueles cofrinhos para guardar as moedas, guardar na poupança. Então isso tem que estar na educação. Desde criança você tem que ensinar a poupar.
2: A proposta
5: Eleições 2026.
1: No dia 4 de outubro, os veículos de comunicação do Senado e da Câmara vão trabalhar de forma integrada na cobertura das eleições. Na Rádio Senado, a programação terá uma atenção especial à fase de apuração com uma transmissão independente. O sinal também poderá ser retransmitido pelas rádios parceiras em todo o país. A reportagem é de Yasmin Rodrigues.
6: Da votação até a divulgação dos resultados. Rádio Senado, Rádio Câmara, TV Senado e TV Câmara, além das agências de notícias das duas casas, vão trabalhar de forma integrada com entradas ao vivo dos tribunais eleitorais e a participação de especialistas e consultores para explicar o processo eleitoral e analisar o cenário político. A cobertura também terá participação de jornalistas. Como foi preparada essa cobertura integrada e o que o ouvinte poderá acompanhar ao longo do domingo.
7: A nossa ideia é mostrar para o eleitor, para o ouvinte, para o telespectador tudo o que acontece durante o dia em todas as etapas da eleição. A gente vai ter entrada ao vivo de todas as regiões do Brasil com notícias atualizadas, informações de serviços, acontecimentos, as notícias mais quentes.
6: A partir das 5

0: até 3 de outubro, sábado anterior ao pleito. A ação da Justiça Eleitoral tem como objetivo evitar a sobrecarga do aplicativo no dia da eleição, quando o download e o primeiro acesso serão interrompidos. O ministro Cássio Nunes Marques, presidente do Tribunal Superior Eleitoral, informa que notificações já foram enviadas aos eleitores por
1: notificações oficiais pelo aplicativo e título. A iniciativa busca facilitar o acesso a informações importantes para o exercício do voto, como a consulta antecipada ao local e a sessão de votação. Reforçamos, portanto, a recomendação para que eleitoras e eleitores mantenham o aplicativo atualizado, façam o primeiro acesso e confiram seus dados com antecedência.
0: Para usar a versão digital do título de eleitor com fotografia disponibilizada pelo aplicativo, é preciso apresentar o e-título. Aceita as capturas de tela nem documentos sem foto. O aplicativo também disponibiliza a consulta do local de votação e outras informações importantes durante o período eleitoral.
2: Nas eleições deste ano, estão aptos a votar quase 2 milhões de eleitoras e eleitores com algum tipo de deficiência, o maior número já registrado pela Justiça Eleitoral. Para garantir a autonomia desse público, são adotadas medidas de acessibilidade. O acompanhante não poderá estar a serviço da Justiça Eleitoral, de partido político, federação ou coligação. Na urna eletrônica é disponibilizado um sistema de áudio que orienta cada passo da votação para os eleitores com deficiência visual. E a Justiça Eleitoral fornece fone de ouvido descartável. A urna tem ainda teclado em braille e intérprete de Libras exibido no canto inferior da tela. Para o senador. O processo de votação é um direito. Na avaliação dele, é preciso garantir condições adequadas para que as pessoas com deficiência não encontrem dificuldades para votar.
3: Direito ao voto, acessibilidade, não ter problemas no local, participar do processo, é um direito fundamental de todos, todas na construção da democracia e também da pessoa com deficiência.
2: Em Goiás, visitar o Congresso Nacional e conheceram de perto o trabalho de deputados e senadores. A visita aconteceu ao mesmo tempo em que o Senado analisa o Estatuto do Aprendiz, proposta que reorganiza as regras da aprendizagem profissional no país. Repórter Henrique Nascimento.
4: Conhecer onde as leis são discutidas fez parte da formação de 45 jovens do programa Aprendiz do Futuro de Luz. Passos que até então muitos conheciam apenas pela televisão ou pela internet. Para o instrutor Gabriel Fonseca, a experiência aproxima os jovens da cidadania e das decisões que fazem parte da vida deles.
5: A visita ao Congresso Nacional, ela possibilitou que os jovens compreendessem na prática que esses espaços fazem parte da vida deles e da construção da nossa sociedade.
4: No Senado, a aprendizagem profissional também está em debate. A Comissão de Assuntos e formação de adolescentes e jovens de até 24 anos. O texto mantém cotas entre 5% e 15% e dá prioridade a jovens em situação de vulnerabilidade. O senador astronauta Marcos Pontes, do PL de São Paulo, defendeu mais oportunidades para que os jovens desenvolvam habilidades ligadas às novas tecnologias.
6: E eles agora, em tempo de tecnologia, inteligência artificial, eles têm a capacidade de rapidamente.
4: O projeto ainda vai ser votado pelo plenário do Senado.
2: Com trabalhos técnicos de Eliseu Caires, o Jornal do Senado fica por aqui. Acompanhe

0: Métodos de ensino específicos para pessoas com autismo.
1: Mercosul aprova acordo de cooperação educacional entre países do bloco.
2: Projeto de lei obriga a instalação de brinquedotecas em delegacias da mulher.
3: Boa noite. Avança na Câmara a proposta que torna obrigatória a instalação de brinquedotecas em delegacias da mulher e em fóruns. O repórter José Carlos Oliveira tem os detalhes.
4: Brinquedotecas em delegacias da mulher e em fóruns do país. A proposta do deputado Marques Beltrão, do União de Alagoas, tem foco no acolhimento de mães, crianças e adolescentes vítimas de violência nos espaços investigativos e da justiça. De acordo com o texto, as brinquedotecas deverão contar com atividades lúdicas e educativas e pelo menos um profissional habilitado para monitorar e adequar o espaço às necessidades das crianças. Uma das relatoras da proposta, a deputada Ela também prevê que as delegacias da mulher mantenham equipe multidisciplinar para atendimento às mulheres em situação de violência, como psicólogas, assistentes sociais, advogadas e pedagogas.
5: Nós já votamos aqui em todo um arcabouço jurídico que trata das crianças vítimas e testemunhas de crimes violentos. Criamos aí a escuta especializada e toda uma tecnicidade que tem que ser utilizada no Poder Judiciário. As brinquedotecas complementam essa lei. Pode auxiliar essa criança nesse processo de oitivo.
4: Em outra alteração no texto, Laura Carneiro inclui na Lei de Diretrizes e Bases da Educação Nacional a previsão de que filmes nacionais e de conteúdos contra a violência doméstica e familiar passem a integrar o currículo complementar das escolas, com no mínimo 2 horas mensais. O texto original e as alterações ainda vão passar pela análise das comissões de Segurança Pública e de Constituição e Justiça.
0: Comissão de Segurança Pública, Alexandre Leite, do União de São Paulo, é relator do projeto que cria o Protocolo Nacional de Investigação de Crianças e Adolescentes Desaparecidos. O texto visa padronizar e agilizar as investigações desde o registro do desaparecimento.
3: O relatório de Alexandre Leite estabelece diretrizes para a atuação dos órgãos de segurança pública na busca por menores. De física da vítima.
0: Daiana Santos, do PCdoB do Rio Grande do Sul, apresentou projeto que cria mecanismos de proteção e assistência integral às vítimas de crimes raciais. O texto prevê ações para evitar exposição indevida, constrangimentos e repetição desnecessária de depoimentos.
3: A proposta de Daiana Santos também determina que ocorrências com indícios de motivação racial sejam registradas como crimes raciais e não como crimes diversos. Investigações e dos processos.
0: Uma punição mais severa para o uso de drones em práticas criminosas é o que prevê proposta de Luiz Felipe de Orleans e Bragança, do PL de São Paulo. A ideia, segundo ele, é criar agravantes e ampliar penas em até 2/3 quando essa tecnologia for utilizada.
3: Luiz Felipe de Orleans e Bragança alerta para o avanço das facções que utilizam esses equipamentos no monitoramento policial.
0: Os deputados analisam o projeto de professora Marcivânia, do PCdoB do Amapá, que garante a transferência de servidoras públicas e empregadas da iniciativa privada em situação de violência doméstica para outras localidades como medida de proteção. O texto cria o Pacto Federativo de Proteção à Pessoa em Situação de Violência Doméstica e Familiar.
3: A matéria também cria um fundo nacional para custear as transferências e auxiliar financeiramente as vítimas. O objetivo é estabelecer mecanismos de cooperação entre os entes federados para viabilizar a medida.
0: A Câmara aprovou o projeto que estabelece o direito de indenização por dano moral nos casos de violência doméstica contra a mulher. A relatora do texto, Lídice da Mata, do PSB da Bahia, acredita que a medida amplia a proteção porque responsabiliza ainda mais os agressores.
6: Esse projeto, ele visa justamente fazer com que a mulher compensada financeiramente pelos danos morais à sua imagem. Então, ela reforça a condenação do agressor e ela reforça, portanto, a luta da vítima para combater esta violência.
3: Lídice da Mata argumenta que a violência doméstica provoca consequências que vão além das agressões físicas, atingindo a saúde mental e a dignidade das vítimas. Para ela, a proposta fortalece a Lei Maria da Penha.
0: Representação do Mercosul aprovou um acordo para cooperação educacional entre os países do bloco. A repórter Maria Neves explica as medidas propostas.
7: A representação brasileira no Parlamento do Mercosul aprovou o acordo para reconhecimento de estudos e títulos de ensino superior técnico profissional, tecnológico, artístico e de formação. Do vermelho do PL do Paraná, o texto estabelece apenas princípios gerais e diretrizes para a cooperação. A implantação do reconhecimento mútuo dos diplomas ocorrerá depois que os ministros da educação do bloco aprovarem mecanismos como as tabelas de equivalência das disciplinas cursadas. Na opinião do deputado vermelho, essa previsão garante mais
8: da educação, a elaboração das tabelas de equivalências, dos instrumentos de reconhecimento e do mecanismo de implementação. O acordo prestigia os órgãos especializados do bloco e institui mecanismos permanentes de atualização de seus procedimentos, conferindo maior estabilidade e previsibilidade à cooperação regional em matéria educacional.
7: Vermelho defende ainda que a cooperação educacional vai favorecer a formação de recursos humanos dos países participantes.
8: É a oportunidade da integração dos nossos professores, dos nossos mestres com os países membros. Tendo a oportunidade de um professor de matemática lá de Foz do Iguaçu dar aula no Paraguai, dar aula na Argentina, no Uruguai e assim vice-versa. Eu acho que isso a gente passa a uniformizar ainda mais a questão educacional do Mercosul.
7: Para o presidente da representação brasileira no parlamento do Mercosul, brasileiros de medicina que se formam nos outros países do bloco. O parlamentar ressaltou que hoje, muitas vezes, esses profissionais encontram grande dificuldade para o reconhecimento do diploma estrangeiro. Da Rádio Câmara de Brasília, Maria Neves.
9: Ciência e tecnologia.
3: Adriano do Baldi, do PP de que visa fortalecer o Programa Espacial Brasileiro, garantindo mais recursos e segurança jurídica para o setor.
0: Adriano do Baldi defende o apoio à Agência Espacial Brasileira por considerar a área estratégica para a soberania nacional e como vetor científico e tecnológico capaz de impulsionar a economia espacial e o desenvolvimento sustentável do país.
9: Educação.
3: Passou em mais uma comissão da Câmara. A reportagem é de Mônica Tati.
10: O diagnóstico precoce e métodos de ensino específicos para pessoas com transtorno do espectro autista deverão ser priorizados. É o que prevê projeto aprovado pela Comissão de Educação da Câmara dos Deputados. O relator na Comissão de Educação, o deputado Tarcísio Mota, do PSOL do Rio de Janeiro, acatou a sugestão da Comissão de Defesa dos Direitos das Pessoas com Deficiência, que alertou que já existe a Lei de Diretrizes e Bases da Educação. Tarcísio Mota considera que a alteração se enquadra melhor na Política Nacional de Proteção dos Direitos da Pessoa com Transtorno do Espectro Autista, que estabelece a promoção e incentivo à formação continuada dos profissionais da educação para a educação especial inclusiva. Mota também reforça a necessidade de suporte pedagógico nas salas de aula do ensino regular.
11: A Política Nacional... em classes comuns do ensino regular, mediante suporte pedagógico adequado e práticas educacionais inclusivas. Nesse contexto, a formação inicial dos profissionais de educação constitui elemento central para a efetivação das políticas de inclusão escolar, especialmente no que se refere à adoção de metodologias pedagógicas acessíveis, estratégias de ensino diversificadas e instrumentos de apoio capazes de responder às diferentes necessidades educacionais dos estudantes.
10: O projeto que prevê métodos adequados de ensino e Justiça. Se for aprovado, segue para votação no Senado Federal. Da Rádio Câmara de Brasília, Mônica Tati.
9: Economia.
0: Rui Carneiro, do Podemos, da Paraíba, apoia a proposta que altera o cálculo do IPVA e estabelece limites para despesas da administração pública. O texto prevê que o IPVA seja calculado com base no peso do veículo e também limita os gastos com publicidade.
3: Automóvel para o IPVA e a criação de limites para o orçamento do Poder Legislativo e dos Tribunais de Contas. Na visão dele, a medida aumenta a previsibilidade tributária e contém os gastos públicos.
0: Valdemar Oliveira, do Avante de Pernambuco, apresentou o projeto que permite deduzir do imposto de renda despesas com assistência veterinária para animais de estimação. De acordo com o autor, a medida incentiva os cuidados com a saúde dos animais, reduz o abandono.
3: Anual de até R$5.000 por contribuinte para o benefício. O texto prevê ainda a dedução de gastos com consultas, exames, cirurgias, medicamentos, vacinas e planos de saúde veterinários, mediante comprovação das despesas.
9: Consumidor.
0: Beto Pereira, do Republicanos de Mato Grosso do Sul, apresentou projeto que obriga as prestadoras de telecomunicações a do assinante. Pela proposta, a retirada deve ser feita sem custos para o consumidor.
3: Beto Preto incluiu no texto que a rescisão contratual deverá ser processada após o prazo de 30 dias, independentemente da devolução dos aparelhos. Na visão do parlamentar, a medida busca reduzir transtornos aos consumidores e tornar mais ágil a troca de prestadoras de serviço.
9: Desenvolvimento.
0: Ele argumenta que a discussão deve levar em conta o projeto que estabelece regras para emancipação, incorporação, fusão e desmembramento de municípios.
3: Por isso, Sérgio Brito propõe a participação de representantes do governo, de entidades municipalistas e de especialistas no tema. O deputado ressalta que o objetivo é aperfeiçoar as regras para a reorganização territorial e fortalecer o desenvolvimento regional e o Pacto Federativo.
0: A proposta reduz impostos federais e simplifica regras ambientais e sanitárias para agroindústrias cacaueiras.
3: O texto cria ainda um fundo para fortalecer a cadeia do cacau e do chocolate de origem. Segundo Félix Mendonça Júnior, a medida amplia a competitividade do Brasil, hoje o sexto maior produtor mundial, no mercado global que movimenta mais de 130 bilhões de dólares ao ano.
0: Pende a aprovação de projeto que cria o Programa Nacional de Vacinação Inclusiva para pessoas com deficiência e com autismo. A proposta prevê atendimento prioritário, ambientes adaptados e possibilidade de vacinação domiciliar.
3: Relator da matéria na Comissão de Saúde, Antônio Andrade, recomenda que o programa seja incorporado às regras nacionais de imunização. O texto também prevê capacitação dos profissionais de saúde e materiais acessíveis para orientar.

0: Câmara aprovou regras para comunicação ao Conselho Tutelar de Atendimentos de Saúde à Criança. A repórter Paula Bittar nos conta como deve funcionar.
1: A Comissão de Constituição e Justiça da Câmara aprovou um projeto que exige a definição de hipóteses objetivas que obrigam a comunicação ao Conselho Tutelar por profissionais de saúde de casos envolvendo crianças e adolescentes. A medida busca evitar que a notificação dependa Sistema Único de Saúde deverão definir as hipóteses específicas em que a comunicação será obrigatória. As informações enviadas às autoridades e os prontuários e fichas de atendimento devem ser mantidos em sigilo. Atualmente, o Estatuto da Criança e do Adolescente determina que a suspeita ou a confirmação de castigo físico, de tratamento cruel ou degradante e de maus tratos contra criança ou adolescente seja informada ao Conselho Tutelar. A proposta que exige a definição Saúde de casos envolvendo crianças e adolescentes já pode seguir ao Senado. Da Rádio Câmara de Brasília, Paula Bittar.
2: Capitão Alberto Neto, do PL do Amazonas, critica o veto presidencial à proposta que prevê a distribuição gratuita do cordão de girassóis pelo SUS. Ele argumenta que a medida garante inclusão e dignidade para pessoas com condições não visíveis.
3: Ao enxergar o cordão de girassóis, você vai ter empatia e vai cordões de girassóis pelo SUS. E o governo federal veta essa lei, alegando questões orçamentárias. O custo é muito, muito baixo.
0: Na opinião de capitão Alberto Neto, a distribuição gratuita do cordão amplia o acesso das pessoas ao símbolo de identificação, o que, segundo ele, favorece o atendimento prioritário e a inclusão. Para o deputado, o impacto financeiro da medida é irrelevante diante do seu papel social.
4: Previdência.
2: Que assegura a revisão humana sobre decisões automatizadas que neguem, suspendam ou reduzam benefícios de pessoas em vulnerabilidade. Autor da proposta, ele explica que a análise deve ocorrer antes de a medida produzir efeitos.
0: O texto de Marreca Filho também determina que o cidadão seja informado em linguagem simples sobre o uso da inteligência artificial e os principais critérios considerados na decisão. A matéria ainda estabelece canais

0: Câmara dos Deputados chega a Sete Lagoas, em Minas Gerais, amanhã para mais uma gravação itinerante da Voz do Brasil nos estúdios de emissoras da Rede Câmara de Rádio.
1: Lado a lado, um âncora da Rádio Câmara de Brasília e um âncora da emissora local vão apresentar as notícias relacionadas aos deputados federais. O programa gravado em Sete Lagoas irá ao ar na próxima sexta-feira.
0: Com trabalhos técnicos de Wellington Teles e apresentação de Val Monteiro e Luciana Vieira. Uma boa noite para vocês.
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6: Para sua reflexão, pensamentos que edificam. Eis que a vida ressurge triunfante e bela. Novas folhas, novas flores, na infinita bênção do recomeço. Chico Xavier.
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7: 20:02. 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
8: Alô, minha gente, estamos chegando por aqui com mais um programa chamado Sertanejo Classe A. E aí, como é que você tá? Tudo jóia, tudo beleza, tudo na Santa Paz? Que bom, hein? Que bom estarmos juntos nessa festa gostosa da nossa boa música sertaneja a partir de agora, hein? Você vai ouvir, vai curtir aqui sucessos realmente que marcaram épocas, grandes clássicos no Sertanejo Classe A. Comunicando, seu amigo Elber de Andrade, o Elber de Andrade é nós mesmo. Deixa cair as primeiras de hoje.
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1: Daqui a pouquinho, muito mais músicas em nossa programação. Eu volto em instantes.
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1: Pense no modão bom, isso. Daqui a pouquinho, mais moda sertaneja pra você.
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3: 20h35.
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1: Você está ouvindo o sertanejo classe A, de volta com você com mais um bloco de música boa. 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
1: Daqui a pouquinho tem mais após o nosso giro. Aguenta aí que eu volto já.
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4: 20:50.
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